0: O estudantil já negociaram as dívidas nesta nova etapa do Desenrola Fies.
1: Você vai ouvir também sobre o acolhimento às mães que estudam e não têm com quem deixar os filhos pequenos.
2: Crianças podem ficar nas cuidotecas instaladas em instituições de ensino.
1: O governo do Brasil investe para aumentar o número de espaços em todo o país. Érica Brás.
2: E até 2028, 295 cuidotecas vão ser implementadas em todo o território nacional. Hoje, na apresentação da Voz do Brasil, eu, Mariana Jungmann, Nazi Brum.
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2: Mais investimentos para o tratamento contra o câncer pelo Sistema Único de Saúde.
1: São mais de 2 bilhões de reais que serão destinados a 23 novos medicamentos de alto custo, além de tratamentos de ponta.
2: O SUS vai contar com cirurgias robóticas e ampliar a cobertura de implantes mamários.
1: As novidades foram anunciadas em evento no Hospital de Amor, em Barreto, São Paulo, com a presença do presidente Lula.
3: O Hospital de Amor, em Barretos, no interior de São Paulo, é o maior centro de tratamento oncológico gratuito da América Latina. O hospital atende mais de 2 milhões de pacientes do Sistema Único de Saúde por ano. Nesta sexta-feira, o presidente Lula e o ministro da Saúde, Alexandre Padilha, visitaram a unidade e anunciaram a construção do novo Centro de Pesquisa Clínica e Cirurgia Robótica do hospital e do Instituto de Treinamento em Cirurgias Minimamente Invasivas. O Ministério da Saúde vai repassar 129 milhões de reais em parcela suplementar para o Hospital de Amor. O vice-presidente Geraldo Alckmin falou sobre a importância da instituição.
4: A gente vê no Brasil inteiro o Hospital do Amor fazendo prevenção, diagnóstico, tratamento e pesquisa, treinamento de robótica, você poder atender à distância, telecirurgia.
3: Também foram anunciadas medidas para fortalecer o tratamento contra o câncer. O investimento total é de 2 bilhões e 200 milhões de reais. Recursos que serão empregados em novas tecnologias, equipamentos e medicamentos. De acordo com o ministro da Saúde, Alexandre Padilha, a medida beneficia 112 mil pacientes no tratamento de 18 tipos de câncer, como mama, pulmão, leucemia, ovário e estômago.
5: 23 novos medicamentos que o povo não tinha acesso pelo SUS. Tem medicamento que custa 25 mil por mês. Agora é de graça, pelo SUS, como direito às pessoas.
3: Também foi garantido o financiamento para a cirurgia de reconstrução mamária na rede pública, o que amplia o custeio do setor com um investimento estimado em mais de 27 milhões de reais por ano. Além disso, foi implantada uma tabela específica para o financiamento da cirurgia robótica oncológica na rede pública. O presidente Lula destacou que os investimentos elevam a qualidade dos serviços públicos de saúde.
6: O SUS está provando que aquilo que é público, quando é feito com respeito, quando é feito com dignidade e quando é feito com justiça, aquilo que é público é muito melhor. É garantir que todo mundo, sem distinção, tem que ser tratado com dignidade e com respeito em qualquer lugar desse país.
3: No evento também foi anunciada a compra de 80 novos aceleradores lineares para ampliar em 25% a oferta de radioterapia em um ano e a entrega de veículos para o transporte de pacientes por meio do programa Agora Tem Especialistas Caminhos da Saúde. São 15 veículos do programa, além de 22 ambulâncias do SAMU e uma unidade móvel odontológica. De Barretos, em São Paulo, Luciana Colares de Holanda.
2: E uma esperança para pacientes que enfrentam a batalha contra o câncer.
1: O governo do Brasil investe também em tecnologia para a produção de medicamentos para a rede pública de saúde.
2: A medida vai ampliar o acesso e proporcionar mais sobrevida aos pacientes.
7: A descoberta de um câncer avançado mudou completamente a vida da comerciante Tereza Ferreira. O diagnóstico de câncer de pulmão veio em 2018, acompanhado de medo e incertezas. Depois da quimioterapia, surgiu uma nova alternativa, a imunoterapia com um medicamento moderno, capaz de estimular o próprio organismo a combater a doença.
8: Eu fiz um ciclo de quimioterapia, deu muito resultado, e aí fiquei só com a imunoterapia. E aí foi dando certo, e com isso já ganhei 7 anos, né?
7: O tratamento teve uma resposta satisfatória. Hoje, Tereza está sem evidências do tumor e leva uma vida normal. A experiência mostra o impacto da imunoterapia, considerada uma das estratégias mais avançadas no combate ao câncer. Conhecido comercialmente como Keytruda, o medicamento age de forma diferente da quimioterapia tradicional. Em vez de atacar diretamente o tumor, ele estimula o sistema imunológico do paciente a reconhecer e combater as células cancerígenas. Isso pode aumentar a eficácia do tratamento e, em alguns casos, reduzir efeitos colaterais, como explica Clarice Baldotto, presidente da Sociedade Brasileira de Oncologia Clínica.
9: Ele mudou a história da oncologia, eu diria assim, essa classe de medicamentos, principalmente para alguns tumores, como o melanoma, que é um tumor de pele bem agressivo, que a gente tinha pouco tratamento, câncer de pulmão, e mais recentemente para vários outros tipos de tumores, como câncer de mama, câncer de esôfago, câncer de cabeça e pescoço. Então, hoje, muitos tipos de tumores, o paciente se beneficia em utilizar essa classe de medicamentos isolada ou, às vezes, até combinada com outros tratamentos, como a própria quimioterapia.
7: Agora, essa tecnologia de ponta pode chegar a mais pacientes da rede pública. O governo do Brasil firmou uma parceria para a produção 100% nacional do medicamento, indicado para até 18 tipos de câncer. O acordo prevê a transferência de tecnologia para o Instituto Butantan, que passará a produzir o medicamento no país para distribuição pelo Sistema Único de Saúde. Um avanço para o tratamento universal, disse Fernanda Denigri, secretária de Ciência, Tecnologia e Inovação do Ministério da Saúde.
10: A expectativa é que haja uma transferência de tecnologia da empresa detentora da tecnologia para o Instituto Butantan, e neste tempo o Instituto Butantan vai começar a aprender a fazer essa molécula e ir começando a produzir no Brasil.
7: Na rede privada, o custo do Keytruda pode chegar a cerca de R$ 27 mil por dose, o que limita o acesso. Com a produção nacional e a oferta pelo SUS, a expectativa é ampliar o tratamento e baratear o custo. Para pacientes como Tereza Ferreira, a chegada desse tratamento à rede pública representa mais do que inovação. É a possibilidade de ampliar o acesso a uma terapia que pode prolongar a vida e trazer esperança para quem enfrenta a batalha contra o câncer.
8: E acho maravilhoso todo mundo poder ter acesso a isso.
7: Hoje, a terapia já é usada no SUS para casos de melanoma, mas a expectativa é ampliar o acesso para outros tipos da doença. A ampliação depende da avaliação técnica da Comissão Nacional de Incorporação de Tecnologias no SUS, que já está em análise. Reportagem Pablo Mundim.
1: Quem está em débito com o FIES tem uma grande chance de sair do vermelho.
11: Até o fim do mês, o programa Desenrola FIES oferece descontos de até 99% nas dívidas.
1: E nos primeiros dias de adesão, muitos estudantes já aproveitaram as condições e foram negociados mais de R$ 1 bilhão em 24 horas.
12: Mais de 22 mil beneficiários do Fundo de Financiamento Estudantil já negociaram as dívidas nesta nova etapa do Desenrola FIES. Apenas nas primeiras 24 horas, foram mais de R$ 1 bilhão e 300 milhões negociados. A adesão começou na última quarta-feira. Mais de 1 milhão de alunos podem ser beneficiados com os descontos. O ministro da Educação, Leonardo Barchini, explica como participar.
13: E quem pode participar? Estudantes com contratos firmados até 2017 e que estavam em fase de pagamento em 4 de maio deste ano. A negociação pode ser feita até 31 de dezembro deste ano. Para fazer essa renegociação, você tem que entrar no site ou no aplicativo do seu banco, quer na Caixa Econômica Federal ou no Banco do Brasil. É uma nova oportunidade para você renegociar o seu débito, alívio no seu bolso, alívio no bolso dos brasileiros.
12: O FIES é uma das principais políticas públicas de acesso ao ensino superior privado no Brasil. O programa oferece financiamento para cursar graduação em instituições avaliadas positivamente pelo MEC. O Desenrola FIES visa ajudar milhares de estudantes a reorganizarem a vida financeira e seguirem com os projetos acadêmicos e profissionais. As condições variam conforme o perfil do estudante e o tempo de atraso no pagamento. Para quem está em dia, dia ou com atraso de até 90 dias, a opção é quitar integralmente o financiamento, com 12% de desconto. Quem tem débitos vencidos há mais de 90 dias pode quitar o financiamento com desconto total nos encargos e redução de 12% no valor principal. Também tem a opção de parcelar tudo em 150 vezes, sem juros nem multas. Mas os descontos são maiores para quem está inadimplente há mais de 360 dias. O abatimento pode chegar a 99% no caso de quem participa do Cadastro Único para programas sociais do governo federal. Para renegociar, basta acessar o aplicativo do banco em que o contrato foi firmado, clicar na aba Renegociação do FIES e seguir os passos. Reportagem Graziela Mendonça.
11: E a partir de segunda-feira, 25 de maio, os trabalhadores vão poder consultar o saldo do FGTS disponível para uso no novo Desenrola.
1: A iniciativa permite utilizar até 20% do saldo do Fundo de Garantia ou até R$ 1.000, o que for maior, para renegociar dívidas em atraso.
11: Depois da consulta, as instituições financeiras vão ter até 30 dias para formalizar os contratos e registrar as informações junto à Caixa Econômica Federal.
1: Após a validação, o valor será transferido diretamente para o banco responsável pela renegociação.
11: Interesse num assunto, habilidades, notas, tudo isso pode influenciar na hora de decidir qual curso fazer no ensino superior.
1: Mas é preciso ficar atento também na escolha da instituição de ensino. Antes de se matricular, confira se a faculdade está regularizada.
14: Medicina, Direito, Engenharias, a lista de cursos superiores é grande e a responsabilidade na hora de escolher também. É preciso ficar atento sobre onde vai estudar. A instituição de ensino superior escolhida tem que ser reconhecida pelo Ministério da Educação. Caso contrário, o diploma não terá validade no mercado de trabalho. Além disso, é importante saber a nota do curso, que é dada pelo MEC. A pasta realiza ciclos de avaliações contínuos e examina quesitos como o desempenho dos estudantes, infraestrutura da instituição e formação dos professores. Cursos com notas baixas podem sofrer punições, reduzir turmas ou até fechar, caso continuem sendo mal avaliados. Saber a modalidade, se presencial ou não, também é necessário. Todas essas informações são públicas e devem estar nos sites das instituições de ensino. Os estudantes também podem realizar a consulta pelo EMEC. O sistema reúne informações sobre todas as graduações oficiais do país. Em caso de dúvidas ou problemas, procure a ouvidoria da faculdade ou a plataforma fala.br. Márcia Fernandes para a Voz do Brasil.
11: Garantir o cuidado das crianças para que as mães possam trabalhar e estudar.
1: Esse é o foco das cuidotecas, espaços públicos e gratuitos que oferecem lazer, alimentação e proteção para crianças de 3 a 12 anos, principalmente no período noturno.
11: O programa é uma alternativa segura para os horários em que as creches tradicionais já estão fechadas.
1: Até 2028 serão instaladas mais de 295 cuidotecas no país.
15: O Ministério do Desenvolvimento e Assistência Social, Família e Combate à Fome anunciou que até 2028, 295 cuidotecas vão ser implementadas em todo o território nacional, em 25 estados e o Distrito Federal, com presença em 204 municípios. As cuidotecas são espaços noturnos que recebem crianças com ou sem deficiência de 3 a 12 anos para que seus responsáveis, na maioria mulheres, possam trabalhar, estudar ou se qualificar profissionalmente. Ao todo, já foram implementadas 101 cuidotecas temporárias ou permanentes. O ministro Wellington Dias, do Desenvolvimento e Assistência Social, Família e Combate à Fome, destacou o papel deste novo instrumento social na vida dos cidadãos.
16: As cuidotecas nas universidades, nos institutos federais, no âmbito acadêmico, ela também, nos municípios e instância de participação social, representam uma inovação nas políticas públicas brasileiras. Elas criam condições reais para que muitas mulheres permaneçam e avancem em sua trajetória escolar, acadêmica e profissional.
15: Maria Lúcia Tavares, professora no Instituto Federal de Minas Gerais, em Belo Horizonte, enalteceu as cuidotecas como espaços que têm auxiliado suas alunas a continuarem os estudos.
17: E o que a gente tem percebido é que essa política é super importante, não só como acesso, mas como também permanência. O fato da gente dizer que a gente vai ter um recurso como esse, ele é mobilizador fator para que as mulheres se inscrevam nos programas, né? Eu, como mãe, digo isso, que assim, é muito difícil para a gente estar em determinados lugares que não tem recurso para atender as nossas filhas, né?
11: A secretária nacional de Cuidados e Família do MDS, Laís Abramo, apresentou dados que evidenciam a relevância de cuidotecas na busca pelo desenvolvimento acadêmico e profissional de adultos, sem deixar de lado o cuidado com as crianças.
18: Hoje, entre os jovens que não concluíram o ensino médio, 9,5% pararam de estudar ou nunca estudaram pela necessidade de cuidar da casa, dos filhos, filhas ou outros parentes. Essa também é a principal razão pela qual 34% das mulheres que estão fora do mercado de trabalho não conseguem nem sair para procurar um emprego ou nem poderiam aceitar um emprego caso lhes fosse oferecido, é pela mesma razão. Essa proporção é maior para as mulheres negras, 37,6%, em comparação com as brancas, 29,3%.
11: Ao todo, já foram implementadas 101 cuidotecas temporárias ou permanentes. Reportagem Érica Brás. Empresas brasileiras exportadoras afetadas pela instabilidade internacional podem contar com o apoio do Plano Brasil Soberano.
1: São 21 bilhões de reais, sendo 15 bilhões do governo do Brasil e outros 6 bilhões do BNDES, o Banco Nacional de Desenvolvimento Econômico e Social.
19: O BNDES, Banco Nacional de Desenvolvimento Econômico e Social, abriu nesta sexta-feira o protocolo para que o setor produtivo do país possa solicitar crédito dentro do Plano Brasil Soberano. O objetivo da nova etapa do plano é apoiar empresas brasileiras de setores relevantes para a balança comercial nacional. O Brasil Soberano também visa apoiar as empresas exportadoras e seus fornecedores afetados pela instabilidade internacional, seja por causa dos conflitos no Oriente Médio, seja por causa das medidas tarifárias impostas pelo governo dos Estados Unidos. Tem direito ao crédito empresas dos setores de siderurgia, fertilizantes, móveis, automotivo, têxtil, farmacêutico, equipamentos eletrônicos, informática e minerais críticos, entre outros. Ao todo, estão disponíveis 21 bilhões de reais, sendo 15 bilhões do Fundo de Garantia à Exportação e mais 6 bilhões em recursos do BNDES, como explica o diretor de Desenvolvimento Produtivo, Inovação e Comércio Exterior do Banco, José Luiz Gordon.
20: O programa tem um foco muito estratégico de impulsionar os investimentos no Brasil, ajudar as empresas a ganharem novos mercados de exportação, e são 21 bilhões colocados para ajudar o setor industrial a investir no capital de giro e a enfrentar tanto as adversidades como criar uma base produtiva mais robusta para que o Brasil tenha mais soberania e possa gerar mais emprego e renda.
19: Para saber como solicitar o crédito e todas as informações sobre o plano, inclusive as condições de financiamento, você pode acessar o site bnds.gov.br/Brasil Soberano. Reportagem André de Barros Lima.
11: Um gigante de mais de 2 mil quilômetros, o Rio São Francisco banha 5 estados e cerca de 30 milhões de pessoas dependem diretamente das suas águas.
1: Para assegurar o futuro do Velho Chico e garantir água a quem mais precisa, foram anunciados novos investimentos para revitalização ambiental, segurança hídrica e recuperação de bacias nas regiões do São Francisco e Parnaíba.
21: Na nascente histórica do Rio São Francisco, o ministro Valtês Góes conheceu de perto o berço do Velho Chico no Parque Nacional da Serra da Canastra, em Minas Gerais. O rio tem um papel fundamental para a segurança hídrica do semiárido brasileiro. As águas que nascem lá percorrem mais de 2 mil quilômetros e levam desenvolvimento para o coração do sertão nordestino. Hoje, mais de 30 milhões de pessoas são beneficiadas com as águas do Velho Chico. As obras de recuperação da estrada de acesso à nascente do Rio São Francisco, na cidade de São Roque, Minas Gerais, estão sendo realizadas para melhorar a trafegabilidade e fortalecer o turismo sustentável na região, como garante o ministro da Integração e do Desenvolvimento Regional, Valdez Góes.
0: Uma obra desafiadora, porque quem conheceu a estrada da Serra da Canastra essa obra, sabe que a caixa dela era bem estreita. Nós temos ali de 6 a 7 metros de extensão, uma obra com toda a segurança de proteção de encostas, com drenagem, com preparação do solo, para ter uma vida útil realmente longa.
21: Valdez Góes também ressaltou o papel estratégico do Rio São Francisco para a segurança hídrica do país e defendeu a continuidade das políticas públicas voltadas à revitalização das bacias hidrográficas e o acesso à água.
0: Nós temos em torno de 2,6 bilhões de reais da conta Furnas e da conta São Francisco Parnaíba destinada a projetos de revitalização de bacias em Minas Gerais. Um impacto positivo não só para Minas, mas para todo o Brasil.
21: O ministro Valdez Góes também assinou contratos para ações de recuperação hidroambientais em Pilão Arcado, na Bahia, e Petrolândia, em Pernambuco. As iniciativas somam 9 milhões e meio de reais em investimentos voltados à recuperação de microbacias e ampliação da disponibilidade hídrica para comunidades locais. Reportagem Cleide Lopes.
4: A utilização do caça F-39 Gripen em um exercício conjunto da Força Aérea Brasileira com outras aeronaves marcou esta semana uma nova etapa na integração para a defesa aeroespacial do Brasil.
1: O caça Gripen é a aeronave mais moderna da frota brasileira e este ano teve a primeira unidade produzida totalmente em solo brasileiro, numa parceria com a empresa sueca criadora do modelo.
22: O principal destaque dessa edição é a participação inédita do caça F-39 Gripen, considerado atualmente a aeronave de combate mais moderna da FAB. Essa é a primeira vez que o modelo é empregado no exercício, marcando uma nova etapa no processo de integração do caça ao Sistema de Defesa Aeroespacial Brasileiro. O treinamento é conduzido de forma conjunta pela FAB, pela Marinha do Brasil e pelo Exército Brasileiro, com o objetivo de aprimorar a integração entre as Forças Armadas em cenários de alta complexidade. O diretor do exercício conjunto, Brigadeiro do Ar Paulo César Fischer da Silva, traz mais detalhes.
23: A gente tem a oportunidade de um cenário mais complexo, conseguimos inserir a parte de antiaérea, além da parte de salto operacional, que é muito interessante porque cria um cenário tático totalmente diferenciado para os nossos pilotos poderem realizar essa capacitação das novas táticas, técnicas e procedimentos que são utilizados no âmbito da aviação.
22: Segundo os organizadores, o exercício busca fortalecer a capacidade de resposta em situações de crise, além de aperfeiçoar operações aéreas e terrestres coordenadas. As atividades incluem missões de defesa aérea, escolta, reconhecimento, evacuação aeromédica, defesa cibernética e transporte de tropas e cargas. A operação também serve para testar procedimentos, treinar militares e elevar o nível de prontidão operacional das unidades participantes. A base aérea de Anápolis é considerada uma das estruturas estratégicas mais importantes da Força Aérea Brasileira para operações de defesa aérea e emprego do poder de combate no país. Reportagem Gabriel Pinheiro.
4: Serviços no Brasil avançou 3% em março desse ano em comparação com março de 2025, segundo pesquisa do IBGE.
1: O destaque foi o setor de informação e comunicação, com alta de 7,9%, impulsionado por telecomunicações, tecnologia da informação e serviços digitais.
4: Já em comparação com o mês anterior, fevereiro, o setor recuou 1,2%.
1: Ainda assim, opera 18,2% acima do nível pré-pandemia.
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1: E que agora com as notícias do Poder Judiciário e do Congresso Nacional. Uma boa noite e bom fim de semana.
4: A gente volta na segunda-feira. Boa noite pra você e até lá.
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26: STF autoriza a operação contra esquema de fraude e sonegação fiscal no ramo de combustíveis no Rio de Janeiro.
27: STJ admite remissão pelo Enem para preso que já tinha diploma superior.
26: Neste fim de semana, quatro cidades realizam novas eleições.
27: Boa noite, eu sou Marcela Luiza.
26: E eu sou Walter Lima.
27: Supremo Tribunal Federal autoriza a operação da Polícia Federal contra esquema de fraude e sonegação fiscal no ramo de combustíveis no Rio de Janeiro.
26: A decisão é do ministro Alexandre de Moraes. Repórter Fernanda Porto.
2: É investigar os negócios da Refit, a antiga refinaria de Manguinhos, diante de suspeita de fraudes fiscais. O grupo é considerado um dos maiores devedores de impostos do país. Entre os alvos está o ex-governador Cláudio Castro, acusado de proteger e favorecer os interesses do grupo Refit. Também é alvo da operação o empresário Ricardo Magro, dono da empresa. Diante da gravidade do caso, também foi solicitada a inclusão do nome dele na difusão vermelha da Interpol, a lista dos mais procurados do mundo. A operação dessa sexta-feira também estipulou o bloqueio de cerca de 52 bilhões em ativos financeiros e a suspensão das atividades econômicas das empresas investigadas.
27: O ministro do STF, Flávio Dino, determinou a abertura de uma nova frente de análise para apurar suspeitas de irregularidades na destinação de emendas parlamentares para projetos culturais.
26: As informações foram apresentadas pelos deputados Henrique Vieira e Tabata Amaral. Repórter Judite Aragão.
3: No despacho assinado nesta sexta-feira, o ministro Flávio Dino afirma que os fatos narrados pelos parlamentares podem indicar, em tese, o descumprimento de decisões anteriores do Supremo relacionadas à transparência e rastreabilidade das emendas parlamentares. O despacho cita que, se comprovadas, as irregularidades poderiam comprometer a efetiva entrega de bens e serviços à sociedade em afronta ao artigo 165 da Constituição Federal.
27: STJ admite redução do tempo de pena a preso aprovado no Enem, mesmo que já tenha diploma de curso superior.
26: Essa decisão uniformiza o posicionamento da corte sobre o tema. Fátima Uchoa.
5: A sexta turma negou o benefício a um preso, mas como a quinta turma tinha entendimento oposto, reconhecendo que a escolaridade anterior não impede o benefício, a defesa interpôs embargos de divergência. Ao resolver a divergência, a terceira sessão do STJ fixou a tese de que a escolaridade prévia do preso não impede a remissão, pois tal limitação não está prevista na lei de execução penal. O ministro relator Ribeiro Dantas sustentou que é possível a interpretação extensiva do artigo 126 dessa lei para favorecer o apenado quando se trata de remissão por estudo, especialmente porque o objetivo da execução penal inclui a ressocialização.
27: Neste fim de semana, quatro cidades realizam novas eleições.
26: Elas ocorrem devido à perda dos mandatos dos eleitos em 2024. Fábio Ruas.
6: Eleitoras e eleitores de Brejo Alegre, em São Paulo, e das cidades de Itaú e Ouro Branco, no Rio Grande do Norte, voltam às urnas neste domingo para eleger novos prefeitos e vices. Em Melgaço, município no arquipélago do Marajó, no Pará, a renovação será em todas as 11 cadeiras da Câmara de Vereadores. Em todas as votações deste domingo, quem vencer vai cumprir mandato até o dia 31 de dezembro de 2028.
27: Justiça do Trabalho e CNJ levam serviços gratuitos ao arquipélago do Marajó.
26: Os atendimentos acontecem de 18 a 22 de maio. Larissa Batista.
7: Anota aí, você trabalhador, trabalhadora, pode fazer a carteira de trabalho, entrar com o pedido de abono salarial e de seguro-desemprego. E pode até entrar com ações para a garantia de direitos. Entre 18 e 22 de maio, o mutirão vai levar tudo isso, de graça, a moradores dos municípios de Breves e Portel, na ilha do Marajó, no Pará. E a população vizinha, em Melgaço, também será atendida.
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27: Uma boa noite.
26: Bom fim de semana e até segunda-feira.
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9: Eu sou Paula Groba.
10: E eu sou Ricardo Nakaoka.
9: E estes são os destaques de hoje do Jornal do Senado, que começa agora.
10: O Senado vai analisar projeto que autoriza restituição do imposto de renda como garantia de empréstimo.
9: Avança projeto que destina parte da arrecadação das loterias a lares de idosos.
10: Comissão debate uso de imagens de flagrantes para combater crimes no comércio.
9: Boa noite.
10: Boa noite.
9: Quem tem dinheiro a receber da restituição do imposto de renda poderá usar esse valor para conseguir crédito antecipado nos bancos.
10: Um projeto que começa a ser analisado pelo Senado autoriza a restituição como garantia para empréstimos. A ideia é permitir que o contribuinte receba o dinheiro antes do calendário da Receita Federal e use os recursos da forma que considerar mais vantajosa. A reportagem é de Alexandre Campos.
12: A ideia do projeto é simples. A instituição financeira antecipa o dinheiro ao contribuinte deduzido os valores com encargos e juros que deverão constar claramente em contrato e passa a ter direito de receber a restituição no lugar dele na data do calendário divulgado pela Receita. Autor do projeto, o senador Plínio Valério, do PSDB do Amazonas, afirmou que em 2025 foram pagas quase 22 milhões de restituições que, somadas, correspondiam a cerca de 40 bilhões de reais. Ele explicou que ao anteciparem o recebimento desse dinheiro a que tem direito, por meio de contrato de empréstimo com os bancos, os contribuintes poderão usá-lo para quitar uma dívida mais cara ou comprar um bem em condição mais vantajosa.
13: A gente quer assim surgir uma nova possibilidade, uma nova opção para que as pessoas possam utilizar o seu imposto de renda de forma como queira, que ele beneficie e não apenas o Estado.
12: Pelo texto, o valor do empréstimo com a instituição financeira não poderá ser superior ao indicado na restituição pela Receita. Se eventualmente ultrapassar, o contribuinte continuará responsável pelo pagamento do saldo remanescente. Se for menor, o total que exceder será devolvido a ele na data da restituição.
9: E o dinheiro arrecadado com multas ambientais poderá ajudar no resgate e cuidado de animais abandonados em todo o país.
10: A Comissão de Assuntos Econômicos aprovou um projeto que destina parte desses recursos a organizações sem fins lucrativos, responsáveis pela proteção animal. Repórter Lana Dias.
14: Quem comete infrações ambientais pode ser multado entre R$ 50 e R$ 50 milhões, com base no dano causado. A proposta aprovada na Comissão de Assuntos Econômicos quer direcionar parte desse valor a programas de acolhimento e proteção de animais domésticos abandonados. Na leitura do relatório, a senadora Tereza Cristina, do PP de Mato Grosso do Sul, lembrou que as multas ambientais já subsidiam outras ações.
15: Esses recursos já são fonte para outras ações governamentais, de forma que caberá ao processo orçamentário decidir em que medida cada um dos objetivos concorrentes será contemplado com as receitas arrecadadas.
14: A proposta vai ser analisada pela Comissão de Meio Ambiente.
9: E parte do dinheiro arrecadado com loterias poderá ser usada para ajudar na manutenção de lares de idosos em todo o país.
10: A medida foi aprovada pela Comissão de Assuntos Econômicos. Repórter Marcela Cunha.
16: O projeto permite destinar parte da arrecadação das loterias esportivas a instituições sem fins lucrativos que cuidam de idosos em tempo integral. Segundo o autor, senador Jaime Campos, do União de Mato Grosso, muitas acolhem pessoas sem apoio familiar e sem recursos. Pela proposta, a receita líquida de 3 concursos por ano ajudará essas entidades na compra de medicamentos, higiene, segurança, prevenção de infecções e adaptação de espaços. A relatora, senadora Damares Alves, do Republicanos do Distrito Federal, lembrou que os abrigos para idosos atendem uma população especialmente vulnerável.
28: Os casos de idosos com pouco ou nenhum amparo familiar e com carência de recursos para viver um final de vida de forma digna tende a aumentar nas próximas décadas. Precisamos garantir recursos para essa finalidade tão nobre e meritória.
16: Damares também reforçou que o projeto cria uma fonte permanente de recursos sem aumentar despesas da União, já que apenas reorganiza a destinação de parte do dinheiro das loterias.
9: E com o aumento da população população idosa no Brasil, um outro projeto em análise no Senado pode ampliar a presença de médicos geriatras no atendimento básico do SUS.
10: A proposta prevê apoio da União para a contratação e qualificação desses profissionais. Repórter Henrique Nascimento.
0: Com o aumento da expectativa de vida, cresce também a preocupação com a saúde e a autonomia da população idosa. O projeto apresentado no Senado pelos senadores Alci Lucas, do PL do Distrito Federal, prevê incentivo à atuação de médicos especialistas em geriatria nas unidades básicas de saúde e equipes de saúde da família. Para o parlamentar, o país precisa criar políticas públicas voltadas ao envelhecimento da população.
11: Será que o governo acha que de 60 até os 100 o cara vai ficar assistindo televisão o dia todo em casa? Não vai. Você tem que criar política pública para o idoso. Nós temos sérios problemas com os idosos hoje. Se a gente não criar política pública, a gente vai ter sérios problemas.
0: A preocupação com a qualidade de vida faz parte da rotina do aposentado Nelson Takayanagi, que pratica atividades físicas na Universidade de Brasília.
17: Com o passar da idade, né, a gente vai tendo uma série de dificuldades locomotoras, psicológicas, físicas. E aí, esse tipo de atividade tenta manter a gente ativa e tenta manter a gente sem necessidade de um apoio.
0: O projeto será analisado pelas comissões do Senado.
9: Já está em vigor a lei que garante que assassinos de agentes de segurança cumpram pena preferencialmente em estabelecimentos federais de segurança máxima.
10: A iniciativa tem o objetivo de oferecer uma resposta rigorosa a crimes cometidos contra policiais, membros da Força Nacional e militares das Forças Armadas. Repórter Douglas Castilho.
18: Além do encarceramento em unidades federais, a nova legislação promove mudanças nas regras do regime disciplinar diferenciado, o RDD. O intuito é agilizar o processo legal, permitindo a solicitação da inclusão do preso nesse sistema mais rigoroso logo no início de sua detenção, dando ao juiz um prazo máximo de 15 dias para a decisão final. O texto determinava que o cumprimento da pena nesse regime fosse obrigatório, mas com vetos do presidente da República, essa ida para o RDD continuará dependendo de avaliação judicial caso a caso. O relator da proposta no Senado, senador Sérgio Moro, do PL do Paraná, falou sobre o objetivo da medida.
19: Manda um recado ao mundo do crime, ao crime organizado especialmente, que assassino de policiais vai cumprir a pena em penitenciária federal de segurança máxima. Regime de cárcere duro, sim, mas um regime de cárcere necessário.
18: Também foi vetado o trecho que proibia expressamente o preso submetido ao RDD de progredir de regime ou conseguir livramento condicional. A presidência justificou que o endurecimento das penas precisa caminhar junto com as garantias constitucionais.
9: E a Comissão de Constituição e Justiça pode aprovar na próxima reunião a divulgação de imagens e áudios de crimes em flagrante dentro de estabelecimentos comerciais.
10: A ideia é que o compartilhamento dessas informações ajude na identificação e denúncia de criminosos. As informações com o repórter Bruno Lourenço.
20: O relator senador Esperidião Amin, do Progressistas de Santa Catarina, afirmou que o objetivo é auxiliar no combate à impunidade por meio da identificação e denúncia dos infratores. Ele ressaltou que a proposta traz mecanismos para impedir a simples divulgação de vídeos de furtos.
21: Ademais, a exigência do registro de boletim de ocorrência e a previsão de responsabilização por divulgação indevida funcionam como mecanismos de controle e desestímulo a abuso.
20: Depois da CCJ, o projeto de lei vai ao plenário do Senado.
10: Com trabalhos técnicos de João Lira, o Jornal do Senado fica por aqui. Acompanhe agora as notícias do Tribunal de Contas da União e da Câmara dos Deputados. Boa noite.
9: Boa noite e um bom fim de semana.
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3: Deputados aprovam remarcação de concursos para gestantes e lactantes.
4: Plenário cria uma rota turística religiosa na região do Cariri, no Ceará.
3: Câmara regulamenta a aposentadoria compulsória de empregados públicos.
4: Boa noite. O plenário da Câmara aprovou proposta que permite que pesquisadores e cientistas de empresas públicas sejam recontratados, mesmo após a aposentadoria compulsória aos 75

0: onde trabalharam até a aposentadoria. A condição para isso é que tenham um requisito de notória especialização, necessário para que sejam contratados diretamente sem licitação. Autor da proposta, o deputado Luiz Carlos Rauli, do Podemos, do Paraná, disse que apresentou o projeto a pedido de pesquisadores da Embrapa. Ele disse que qualquer país do mundo tem interesse em manter seus cientistas na ativa.
1: O ser humano do século XXI está vivendo até 100 anos, alguns até 105, até 110. Um pesquisador se leva no mínimo 30 anos para que ele tenha densidade total do conhecimento científico, tecnológico. Qualquer país do mundo iria olhar com carinho e atenção para não deixar os seus cientistas serem expulsos do trabalho de pesquisa.
0: O projeto recebeu parecer favorável da relatora, deputada Bia Kicis, do PL do Distrito Federal.
2: Realmente, nós não podemos abrir mão de cabeças brilhantes, de profissionais que, por décadas, desenvolvem projetos, cientistas renomados que trabalham pelo nosso país.
0: O projeto que autoriza pesquisadores e empregados de empresas públicas a permanecerem trabalhando mesmo depois da aposentadoria compulsória aos 75 anos, seguiu para análise do Senado. Da Rádio Câmara de Brasília, Antônio Vital.
3: Ciência e tecnologia. Patrus Ananias, do PT Mineiro, propõe que a sociedade discuta o projeto que institui a Política Nacional de Minerais Críticos, aprovado na Câmara e em análise no Senado. O congressista defende a industrialização nacional com o objetivo de processar minerais como lítio, nióbio e terras raras em solo brasileiro.
4: Patrus Ananias entende que é preciso garantir o uso de recursos estratégicos para fortalecer a soberania e evitar a entrega do patrimônio nacional a interesses estrangeiros. Ele vê a exploração dessas riquezas vinculada à criação de postos de trabalho e ao fortalecimento da economia interna.
3: Célia Chacriabá, do PSOL de Minas Gerais, critica o texto da Política Nacional de Minerais Críticos e Estratégicos aprovado na Câmara. Ela afirma que a proposta não define com precisão o que são esses minerais, nem separa interesses econômicos da proteção à soberania nacional.
4: Célia Chacriabá defende uma política nacional para a exploração mineral com consulta pública prévia e informada à população indígena. A deputada alerta que a extração sem critérios ambientais ameaça territórios, adoece comunidades e amplia os riscos para os povos originários.
3: Na opinião de Inácio Arruda, do PCdoB do Ceará, o Congresso deve priorizar o debate sobre minerais estratégicos e tecnologia, em vez de discutir pautas secundárias. Ele acredita que o desenvolvimento do país passa pela capacidade própria de extração, processamento e industrialização dos recursos naturais.
4: Inácio Arruda também teme a entrega de minerais estratégicos a interesses estrangeiros sem geração de valor agregado no país. Para o deputado, investimentos em ciência, tecnologia e inovação fortalecem a soberania nacional e ampliam a participação da indústria brasileira no setor.
3: José Nelto, do União de Goiás, destaca que o Brasil vive uma disputa internacional em torno das chamadas terras raras. Por isso, o parlamentar reitera que os recursos minerais estratégicos devem permanecer sob o controle nacional.
4: Além disso, José Nelto critica a exploração mineral sem tributação adequada de outros metais associados ao níquel. Para o deputado, o Congresso deve impedir qualquer forma de entrega dos recursos naturais brasileiros a interesses estrangeiros.
3: Turismo. A Câmara aprovou a criação de uma rota turística religiosa na região do Cariri, no Ceará. A repórter Daniela Lessa tem mais informações sobre o lugar.
5: A Câmara dos Deputados aprovou o projeto que cria a Rota Turística Religiosa do Cariri, reunindo municípios do Ceará conhecidos pelas tradições religiosas e pelo turismo de peregrinação. O projeto foi apresentado pelo deputado Yuri do Paredão, do MDB do Ceará, para fortalecer o turismo religioso, valorizar o patrimônio cultural da região e estimular a economia local. Entre os principais pontos da rota estão monumentos e espaços religiosos já conhecidos pelos visitantes, como a estátua de Padre Cícero, em Juazeiro do Norte, a estátua de Nossa Senhora de Fátima, no Crato, a estátua de Santo Antônio, em Barbalha, e a estátua da Menina Benigna, em Santana do Cariri. Relatora da proposta, a deputada Renilce Nicodemos, do MDB do Pará, argumentou que a criação da rota ajuda a divulgar os atrativos religiosos e culturais do Cariri e pode ampliar o número

0: turistas e a geração de empregos na região. Pontos que também foram defendidos pelo deputado Helder Salomão, do PT do Espírito Santo.
1: E conciliar o turismo religioso com o desenvolvimento econômico sustentável, isso é também muito fundamental, com a geração de emprego, renda e oportunidades, é, de fato, de se louvar uma iniciativa como essa.
0: O texto prevê que o governo federal poderá apoiar ações de melhoria da infraestrutura turística, da sinalização e da acessibilidade, além de iniciativas de qualificação profissional e atendimento aos visitantes. Ao defender a aprovação do texto, o deputado Chico Alencar, do PSOL do Rio de Janeiro, comentou a beleza da expressão religiosa do Cariri.
2: Nós somos sequiosos de explicação das nossas origens e desejosos de infinitude. E eu, como filho de piauiense, tive a honra já e o privilégio de conhecer Juazeiro do Norte, Crato, Barbalha, Santana do Cariri, com as suas santidades e devoções muito bonitas, muito piedosas e dignas de uma rota turística religiosa.
0: O projeto que cria a Rota Turística Religiosa do Cariri, no Ceará, seguiu para análise no Senado. Da Rádio Câmara de Brasília, Daniele Lessa.
3: Desenvolvimento Regional.
4: Átila Lins, do PSD, destaca a visita a municípios do interior do Amazonas, onde participou de inaugurações e anunciou obras nas áreas de saúde, assistência social, esporte e infraestrutura. Segundo o deputado, as ações contemplam cidades como Lábrea, Tefé e Jutaí.
5: Ele também participou da posse do novo governador do Amazonas, Roberto Cidade, e do vice-governador Serafim Correia, após a renúncia dos antigos ocupantes dos cargos. Átila Lins destaca que a eleição realizada pela Assembleia Legislativa representa um momento inédito na política estadual.
3: Educação.
4: Sônia Guajajara, do PSOL de São Paulo, celebra a aprovação no Senado de proposta que cria a primeira Universidade Federal Indígena, com sede em Brasília, mas com polos distribuídos em diversas regiões.
5: Sônia Guajajara registra que a Universidade Federal Indígena nasce de debates realizados nos territórios com a participação de professores, estudantes, educadores e do Congresso Nacional. Ela ressalta ainda a importância da instituição para valorizar os saberes dos povos originários.
4: Hildo Rocha, do MDB do Maranhão, lamenta ataque ocorrido no início do mês em uma instituição de ensino de Rio Branco, no Acre, onde um adolescente matou duas servidoras que tentavam desarmá-lo. Ele defende a aplicação efetiva da lei anti-bullying como forma de prevenção a episódios de violência.
5: Hildo Rocha também cobra do Ministério Público, das prefeituras e das comunidades escolares medidas contra o bullying no ambiente escolar. Ele afirma que diretores e profissionais da educação devem receber treinamento para identificar conflitos antes que a violência se agrave.
4: A Câmara analisa propostas que incluem os jogos eletrônicos como recursos pedagógicos no ensino básico. Confira os detalhes com a repórter Sofia Peçanha.
6: O uso de jogos eletrônicos como ferramenta de aprendizado pode ganhar mais espaço nas escolas brasileiras. Dois projetos que propõem desde atividades extracurriculares com games educativos até a utilização de técnicas de gamificação em sala de aula avançaram na Câmara dos Deputados. O primeiro projeto, apresentado pelo deputado Marcos Tavares, do PDT do Rio de Janeiro, institui os jogos eletrônicos como atividade extracurricular em escolas públicas e privadas de ensino básico. Na prática, as escolas poderão oferecer atividades com jogos educativos fora da grade obrigatória de disciplinas. O objetivo é estimular habilidades como raciocínio lógico, criatividade, a resolução de problemas, trabalho em equipe e a inclusão digital. O texto também determina limites para o tempo de exposição às telas, critérios pedagógicos e adequação por faixa etária e a capacitação de professores e monitores. A proposta foi aprovada pela Comissão de Educação. No parecer, o relator, o deputado Dagoberto Nogueira, do PP do Mato Grosso do Sul, destacou os benefícios do uso pedagógico dos jogos eletrônicos no ambiente escolar.
7: A utilização de jogos eletrônicos como ferramenta pedagógica contribui significativamente para o desenvolvimento de competências essenciais como raciocínio lógico, pensamento crítico, criatividade e resolução de problemas.
6: Também foi aprovado pelas comissões de Finanças e Tributação e de Educação projeto do deputado Coronel Crisóstomo, do PL de Rondônia, que cria uma política nacional de estímulo ao uso de jogos eletrônicos na educação básica. A ideia é incorporar elementos de gamificação ao processo de aprendizagem. Isso inclui o uso de dinâmicas inspiradas em jogos, como desafios, fases e sistemas de pontuação, para aumentar o engajamento dos alunos nas atividades escolares. O texto prevê que o governo federal deverá definir os recursos para custear a nova política de educação e o momento de adotá-la de acordo com a disponibilidade financeira e sem aumento de despesas. Durante entrevista ao programa Painel Eletrônico da Rádio Câmara, o deputado Coronel Crisóstomo afirmou que o uso orientado de tecnologias digitais pode ter impacto direto na permanência dos alunos na escola.
8: Toda criança gosta de usar um aparelho eletrônico. Guiado, orientado, é muito melhor e com certeza nós vamos diminuir drasticamente a evasão escolar. Agora, se ela sabe que vai para a escola, mesmo tendo orientação do professor, e ele vai usar uma máquina que possa aprender, a criança não vai faltar à sala de aula.
6: Agora, os dois projetos que incluem jogos eletrônicos como recursos pedagógicos no ensino básico no Brasil aguardam a análise da Comissão de Constituição e Justiça. Da Rádio Câmara de Brasília, Sofia Peçanha.
3: Segurança Pública. Rosângela Reis, do PL de Minas Gerais, celebra a aprovação do projeto que aumenta as penas para homicídio e lesão corporal contra trabalhadores da segurança privada. Ela explica que a medida busca proteger vigilantes que atuam na defesa de vidas e patrimônios em locais de grande circulação.
4: Rosângela Reis defende a valorização salarial e institucional da categoria com melhores condições de trabalho. A parlamentar afirma que os vigilantes não pedem privilégio, mas reconhecimento pelo serviço prestado à população.
3: Coronel Ulisses, do União do Acre, reforça a importância do projeto que aumenta as penas para crimes contra vigilantes e profissionais de segurança. Ele observa que a categoria precisa ser valorizada, pois atua na linha de frente de bancos e escolas, estando exposta a riscos iminentes.
4: Para Coronel Ulisses, aumentar as punições contra homicídios e lesões corporais significa dar uma resposta firme aos criminosos. Ele ressalta que o texto também prevê o amparo a familiares dos agentes caso o crime seja cometido em razão da atividade profissional da vítima.
3: Silvio Antônio, do PL do Maranhão, afirma que casos recentes de estupro coletivo contra crianças evidenciam a necessidade de o Congresso Nacional retomar o debate sobre a redução da maioridade penal.
4: O deputado também defende punições mais severas para adolescentes envolvidos em crimes graves. De acordo com Silvio Antônio, a legislação atual é insuficiente para responder a casos de extrema violência contra crianças e adolescentes.
3: Jorge Sola, do PT da Bahia, acusa parte da oposição de alterar a legislação penal para beneficiar aliados políticos. O deputado alerta que a mudança na dosimetria das penas aplicadas aos envolvidos nos atos de 8 de janeiro pode abrir precedentes para reduzir punições para outros crimes graves.
4: Jorge Sola também relaciona a derrubada de vetos presidenciais a articulações políticas ligadas às investigações sobre o Banco Master. Ainda assim, o deputado afirma que a Polícia Federal deve conduzir as apurações de forma imparcial.
3: Paulo Marinho Júnior, do PL do Maranhão, acredita que mudanças na legislação penal podem reduzir a sensação de impunidade no país. Segundo o parlamentar, autores de delitos graves precisam ser responsabilizados com mais rapidez e rigor pela justiça.
4: Na visão de Paulo Marinho Júnior, a morosidade do judiciário e a falta de punição favorecem a reincidência criminal e estimulam fraudes eleitorais. O deputado defende a união de diferentes correntes políticas em torno de propostas voltadas ao fortalecimento da segurança pública.
3: Direitos Humanos. A Câmara aprovou a remarcação de etapas de concursos para gestantes e lactantes. O repórter Antônio Vital acompanhou a votação.
9: A Câmara dos Deputados aprovou o projeto que garante a remarcação de etapas de concursos públicos para candidatas por motivo de saúde relacionado à gestação, ao parto ou ao período pós-parto. A proposta, já aprovada pelo Senado, estabelece que candidatas nessas condições poderão fazer qualquer etapa do concurso em segunda chamada, incluindo provas escritas, avaliações práticas e testes físicos. A candidata terá que cumprir os mesmos critérios e exigências dos demais concorrentes, preservando o caráter competitivo do processo. O projeto também define regras para a remarcação da prova. Ao ter o atestado médico aceito, a nova data deverá ocorrer entre 30 e 90 dias após o parto ou após a comprovação da condição de saúde. Em alguns casos, esse prazo poderá ser prorrogado. Outra medida prevista é a garantia de atendimento para candidatas lactantes, com direito à amamentação durante as avaliações, sem prejuízo do tempo de realização da prova. Relatora da proposta, a deputada Júlia Zanatta, do PL de Santa Catarina, argumentou que o projeto garante tratamento igualitário entre os candidatos, sem criar privilégios, pois apenas autoriza a realização das etapas em momento adequado. A relatora também destacou que a proposta, que inicialmente tratava apenas dos testes físicos para gestantes, protege não apenas a candidata, mas também a saúde do bebê.
10: Consegui, inclusive, ampliar, porque o projeto ele previa a questão das regras para concurso público, especialmente no TAF, no teste de aptidão física. O nosso texto, enquanto relatora, conseguimos ampliar para todas as etapas do concurso e incluir também a questão da amamentação.
9: O projeto foi aprovado de maneira simbólica pelo plenário, sem votos contrários. Para a deputada Érica Cocai, do PT do Distrito Federal, é uma maneira de garantir o direito das mulheres.
11: Asseguram que as mulheres possam ter condições de disputar qualquer tipo de certame e a partir do seu próprio conhecimento. A mulher que não tiver condições de disputar da mesma forma em função da gravidez ou em função de estar em um período pós-parto, vai ter o direito de, em outro momento, ter ali provada a sua capacidade.
9: O texto prevê ainda punições em caso de uso indevido do benefício, como eliminação do concurso e ressarcimento de despesas. Como o projeto que estabelece regras nacionais para permitir a remarcação de etapas de concursos públicos para gestantes e lactantes foi alterado pela Câmara, o texto retornará ao Senado para nova análise. Da Rádio Câmara de Brasília, com informações de Daniele Lessa, Antônio Vital.
12: Política.
4: Bongás, do Rio Grande do Sul, afirma que os correligionários do PT apoiam a criação da CPI do Banco Master e rebate acusações de que o partido seria contrário à investigação. Ele alega que deputados da legenda assinaram um requerimento para a criação da comissão no ano passado.
3: Bongás também cobra a instalação da CPI e defende o aprofundamento das investigações sobre irregularidades envolvendo o Banco Master. De acordo com o deputado, é necessário esclarecer possíveis conexões políticas e financeiras relacionadas ao caso.
4: Rodrigo Dazaeli, do PL de Mato Grosso, rebate críticas de parlamentares do PT sobre o uso de armas legalizadas pelo crime organizado. O deputado sustenta que a maior parte das armas apreendidas em ações criminosas não tem origem em registros legais.
3: Rodrigo Dazaeli também critica a atuação de parlamentares da esquerda nos debates sobre o Banco Master e a CPMI do INSS. De acordo com o deputado, integrantes do PT recorrem ao STF para tentar reverter derrotas políticas e usam informações distorcidas no debate público.
4: Termina aqui o Jornal Câmara dos Deputados, com trabalhos técnicos de Everson Urani e apresentação de José Carlos Andrade e Luciana Vieira. Uma boa noite para você.
3: A Voz do Brasil está de volta na segunda-feira. Uma ótima noite e um bom fim de semana.
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1: 10:01.
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3: 11:03.
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0: Obrigado!
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Olha, sabadão hoje, 16 de maio de 2026, outono brasileiro, a Lua. Ela segue ainda na sua fase minguante, mas muda hoje, hein? Às 5 horas e 3 minutos da tarde, 17:03 para a fase nova. Faltam 230 dias para o final do ano, temperatura na casa dos 17 graus centígrados, aqui na área central de São Miguel do Iguaçu, madrugada de sábado com muita neblina, né? Para nós em São Miguel também, para a região oeste do Paraná, fica aqui, né? Um alerta para você, meu amigo motorista, para você que está transitando aí na BR-277, nas PRs aqui da região, sintonizado em 104,1, em 104,1 FM, Rádio Jornal. Cuidado redobrado, né? Principalmente com a questão visibilidade, enfim, a gente sabe dos riscos, né? Por isso, essa orientação já na madrugada através do nosso Viola da Jornal. A comitiva do programa, direção geral é de Constantes Cariotti Neto, produção e apresentação é minha, Jones de Souza, parte técnica de Luiz Henrique, e hoje a participação é das três gerações aí da família Rocha. O seu João Batista estará conosco, também o Paulinho e o Jean Paulo. É sempre bom, né, recebê-los. Gera uma expectativa muito grande para todos nós aqui do Viola da Jornal e, claro, para você, a razão principal do nosso trabalho ouvinte jornal. 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Prosa, café, viola, gaita e violão aqui no nosso projeto cultural Viola da Jornal em 104.1 FM para você. Fica o convite aí, hein? É, você pode seguir a gente no Instagram, Viola da Jornal 104.1. A página é nova e por lá vamos divulgar os comunicados do programa, as duplas que estarão cantando, recados dos artistas e um pouco de tudo, né, do nosso Viola da Jornal, tá bom? Também estamos no Facebook, é só procurar por Viola da Jornal 104.1. 5 horas e 4 minutos, 5 e 4. Eu trago no nosso programa Viola da Jornal agora o tempo para você. Atenção, para hoje, sabadão, sol com muitas nuvens. Temos aí expectativa de mais pancada de chuva à tarde e à noite. São 2 milímetros com 91% de probabilidade. É aquela chuva fraca de ontem também, né? Tínhamos como previsão para hoje. O cenário não muda. Tô curioso para amanhã, domingo. Domingo da tradicional festa, aliás, em honra a Santa Rita de Cássia. Em Santa Rita, você é o nosso convidado todo especial. A previsão é de sol com algumas nuvens, chuva rápida durante o dia. São 3 milímetros apenas, 85%, a probabilidade baixou. Expectativa de nem chover no domingo, hein? Para segunda-feira, a previsão é de sol com muitas nuvens durante o dia, períodos de céu nublado, noite de céu limpo, sem chuvas. Foi embora a chuva de segunda também. Enfim, é a questão tempo, né? Por isso que eu tenho dito sempre, o que a gente faz aqui é uma previsão através do rádio, né? Com muitos acertos, aliás, mas é apenas uma previsão. 5 horas e 5 minutos, 5 e 5. Depois eu vou falar de agenda no nosso Viola da Jornal. Vamos falar de agenda agora, né? Hoje, 16 de maio, sábado, acontece a missa de ação de graças na Igreja Matriz, às 19 horas, e depois um jantar de
comemoração, confraternização, 750 anos de história, de legado, de prestação de serviço mundo afora, das Irmãs Franciscanas de Ingolstadt. E você, claro, que é o nosso convidado todo especial, tá bem? Uma justa homenagem, aliás, para as nossas queridas, amadas Irmãs Franciscanas que atuam há tantos anos, há tantas décadas em São Miguel do Iguaçu, principalmente no mundo da educação, que é tão especial, né, para a formação de novos cidadãos, enfim, de novos profissionais. E dali, meu amigo, já saíram tantos e tantos profissionais, né? Passado que o diga, né? Você é o nosso convidado especial, tá bem? Amanhã, domingo, festa em honra a Santa Rita. Programação, 9 horas e 45 minutos, Santa Missa Festiva, em honra a Santa Rita de Cássia, padroeira da comunidade, ao meio-dia, almoço com costelão, churrasco, copa suína, acompanhamentos e bebidas em geral, à tarde, leilão, bingo, matinê e sorteio. No final da festa, né, dos principais prêmios da rifa, tá bem? Reservas de churrascos, enfim, você fala com o pessoal no 999-14-7347 ou 99801-1697. É um final de semana aí repleto, né, de eventos e eventos importantes, aliás, no nosso município de São Miguel do Iguaçu, tá bem? 5 horas e 7 minutos, 5 e 7, momento de reflexão no nosso Viola da Jornal.

Que o amanhecer de hoje venha carregado das bênçãos de Deus, iluminando cada passo, fortalecendo a fé e renovando a esperança no coração. Que a família seja abrigo, os amigos sejam presença sincera e que nunca falte o caminho de quem caminha ao nosso lado nos dias bons e também nos dias ruins, nos dias difíceis. E aos sertanejos do campo, as famílias da agricultura familiar, elas que representam esta grande audiência da Rádio Jornal FM, que acordam cedo, enfrentam o sereno, frio, alido, sol, sempre com coragem no peito. Que Deus abençoe cada plantio, proteja os animais, multiplique a colheita e nunca, nunca, nunca deixe faltar a força, fé e coragem para essas famílias. Que seja para todos nós um dia de paz, gratidão e muitas bênçãos. Deus sempre no comando de tudo. Que assim seja. 5 horas e 9 minutos, 5 e 9 no nosso Viola da Jornal.

Repito, sabadão, 16 de maio de 2026, outono brasileiro, a lua ainda está na sua fase minguante, muda hoje, às 17 horas e 3 minutos, 5 e 3 da tarde, para a sua fase nova, tá bom? Faltam 230 dias para o final do ano, temperatura na casa dos 17 graus centígrados. Olha, tem muita neblina em São Miguel e também na nossa região oeste do Paraná. 5 horas e 9 minutos, 5 e 9. Meu amigo Célio, rapaz, madrugou hoje. Tá de rádio ligado na 104.1. O Célio, que aliás é o nosso secretário de viação, né, do município de São Miguel do Iguaçu. Madrugou, secretário. Um abraço para ti. Bom dia, meu amigo. Obrigado pela sintonia na Jornal AM, no nosso Viola da Jornal, que hoje recebe as três gerações aqui da família Rocha, tá bom? Seu João Batista, também o Paulinho e o Jean Paulo, o trio Parada Dura conosco aqui no nosso Viola da Jornal. 5 horas e 10 minutos, 5 e 10. Eu trago para cantar no viola Paulo Cruz e Eduardo, Ser Sertanejo. Depois, Ronaldo Viola e João Carvalho, Volta Para Casa. Esses modões aí pro meu amigo Célio, secretário de viação. Um abraço, bom dia. 5 e 11 na Jornal.

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Olha, 5 horas e 19 minutos, 5 e 19. Bom dia para você, ouvinte jornal. Bom dia para nossa região oeste do Paraná. Alô, Foz do Iguaçu, bom dia. Santa Terezinha de Itaipu. Muitas famílias aí sintonizadas, né? Na Jornal AM. A exemplo de Serranópolis do Iguaçu, bom dia. Povo madrugador por lá também, né? Bom dia, Medianeira. Bom dia, Matelândia. Bom dia, Itaipulândia, Missal, pessoal de Santa Helena, sintonizados aqui na Jornal AM. Sintonizados no nosso Viola da Jornal, para vocês com muito carinho, de forma muito especial. Um grande abraço, bom dia. Olha, lembrando que no dia 24 de maio, quando o assunto é agenda, tem a tradicional festa de Nossa Senhora do Caravaggio em Nova Brasília. Domingo, almoço ao meio-dia, seguido de leilão, bingo, matinê e sorteio da rifa. Olha, eles estão em novena já, né? Na comunidade de Nova Brasília. E lembrando que no dia 23 de maio encerra a novena e acontece a Santa Missa Festiva no sábado, tá bom? Na véspera aí do evento festivo no domingo. Quando o assunto é agenda, teremos no dia 7 de junho, atenção, 7 de junho, a 23ª Festa do Costelão em honra a Santo Antônio, comunidade Auruçanga, no domingo, 7 de junho, 9 horas e 45 minutos, a Santa Missa Festiva, depois do almoço, ao meio-dia, costelão, churrasco, acompanhamento, saladas e bebidas em geral. À tarde teremos matinê com a banda Alma Latina. No final da tarde, o sorteio da rifa das duas motos e outros prêmios, né? Teremos leilão também lá na tradicional festa de Uruçanga, em honra a Santo Antônio, santo casamenteiro. Ainda no mês de junho, no dia 13, teremos o Festival de Prêmios de Santo Antônio. É o antigo bingo de Santo Antônio, né? A partir das 14 horas, no Salão Paroquial da Igreja Matriz, acontece, portanto, o grande Festival de Prêmios de Santo Antônio, que é o antigo bingo. Evento beneficente em prol, claro, do Lar dos Idosos Dom Scalabrini. 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Olha, eu quero mandar um abraço pro meu amigo Dalmiro Nego, né, em Foz do Iguaçu, acompanhando o nosso Viola da Jornal, mandando um abraço também para todos nós. Obrigado, Dalmiro, obrigado, Nego. E para Marluce, né, que está no Rio de Janeiro. Eita, Rio de Janeiro, cidade maravilhosa, né? Zanoni na lanchonete, bom dia. Delfim, acompanhando Viola, bora colher alface, bora tomar um mate, cururu. Bateu a cabeça, compadre? Guilherme da Reciclagem, bom dia, Jones, bom dia a todos da Rádio Jornal, que Deus abençoe nosso dia. Estamos aqui na reciclagem, como diz o Andrezinho Vaz, vamos pra frente que atrás vem gente, né? Olha, 15 milímetros de chuva ontem na Vila Rural Verdes Campos. Obrigado, Guilherme, pela informação. Grande abraço para você. Obrigado pela sintonia, obrigado pela companhia através da Jornal, tá bom? 5h23, Chitãozinho, me chora nó, sorriso mudo depois. João Neto e Frederico, saudade de minha terra, bom dia.

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Olha, 5 horas e 31 minutos, 5 e 31, programa Viola da Jornal, hoje especial, expectativa, né? Para estar ao vivo conosco, das três gerações da família Rocha. Que bom que não tá tão frio, né, seu João Batista? Eita, nós, é só o Viola da Jornal, né? Para tirar o seu João Batista da cama de madrugada, num sábado tão bom para ficar dormindo, descansando. Mas ele faz porque gosta, né? Faz porque ama a música, ama a família que ele mesmo construiu, enfim. E olha a emoção dele, né? Estar ao lado do filho, do neto, enfim, no nosso Viola da Jornal. Eita, viola especial hoje, as três gerações da família Rocha ao vivo conosco, tá bom? 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Ainda, né? 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

olha, celebrar os 750 anos das Irmãs Franciscanas de Ingolstadt é reconhecer uma história marcada pela fé, pela coragem e pelo amor ao próximo. Ao longo de séculos, essa missão ultrapassou fronteiras, levando esperança, educação, cuidado, acolhimento e evangelização para diferentes partes do mundo. Um trabalho silencioso, mas grandioso, construído com dedicação, humildade e compromisso com os ensinamentos de São Francisco. São 750 anos de mãos estendidas, corações generosos e vidas transformadas. Uma caminhada que inspira gerações e mostra que servir com amor é uma das mais belas formas de evangelizar. Que esta data tão especial seja celebrada com gratidão pelo passado, alegria pelo presente e esperança no futuro. Parabéns às Irmãs Franciscanas de Ingolstadt por essa história de fé e serviço que continua iluminando vidas ao redor do mundo. Vidas em São Miguel do Iguaçu, vidas no estado do Paraná, vidas neste Brasil que amamos. Que Deus abençoe a cada uma delas. Que Deus, na sua infinita bondade, abençoe essa missão. Cinco horas 35 minutos agora, 5h35. Olha, eu trago para cantar no nosso Viola da Jornal. Os Parada Dura, hein? Quem ama, perdoa. Depois, Carreiro e Capataz, com a participação de Gino e Geno. Jeitão Caipira, bom dia.

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Olha, 5 horas e 45 minutos, 5 e 45. Lembrando que o governo municipal de São Miguel do Iguaçu realiza nos dias 12 e 13 de junho, atenção, mês que vem, o 5º Arraiá Junino. O evento será realizado na rua coberta de Cavalca. Olha, terá atrações como Banda Corpo e Alma. Imagine você na sexta-feira, dia dos namorados, aliás, né? Quem sabe o santo casamenteiro aí, né? Te dá uma mãozinha. E o musical São Francisco no sábado. Além dos shows, a programação contará com o desfile dos candidatos a Sinhô e Sinhá, do nosso Arraiá. Os finalistas do primeiro Canta São Miguel na categoria sertanejo. E transmissão, inclusive, do jogo da seleção brasileira, né? Telão em LED, hein? Brasil que estreia, aliás, na Copa do Mundo, né? Salvo engano, contra Marrocos. Olha, além das barracas de comidas típicas, bebidas e brinquedos infláveis, a festa terá participação de entidades e associações do município que irão coordenar as barracas e também desenvolver ações sociais durante o Natal, despertando sonhos. É isso mesmo, rapaz. Vem aí mais uma edição do nosso Arraiá Junino. E claro que você é o nosso convidado todo especial, tá bem? Participe conosco. E oportunidade, a Agência do Trabalhador de São Miguel do Iguaçu realiza na próxima quarta-feira, dia 20 de maio, a terceira edição da Tarde de Oportunidade Jovem. A ação será da 1 às 4 da tarde, é voltada para jovens de 16 a 23 anos que buscam a primeira oportunidade no mercado de trabalho como jovem aprendiz. Olha, durante o evento serão oferecidas orientações, informações e encaminhamentos para vagas. Os interessados

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1: Olha, 5 horas e 58 minutos, 5h58, programa Viola da Jornal Especial, já nos bastidores, é o trio da família Rocha, eita nós! Daqui a pouquinho o seu João Batista, Paulinho e Jean Paulo ao vivo conosco, num Viola da Jornal pra lá de especial, tá bem? 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Com a participação do pai, José Camilo, também um projeto familiar aí, ó. Mala Amarela no Viola, depois, as três gerações da família Rocha. Bom dia.

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1: Olha, 6:03, 6:03, sabadão, 16 de maio de 2026, outono brasileiro ainda. A lua segue na sua fase minguante, sabe por quê, seu João Batista? Porque ela muda hoje, às 17:03, 5:03 da tarde, para a fase nova. Faltam 230 dias para o final do ano, temperatura na casa dos 17 graus centígrados. 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A sensibilidade, né, de um grande presidente do cooperativismo, da Cressol Conexão, através da música, da valorização do artista aqui no nosso projeto cultural, que é o Viola da Jornal, que hoje recebe ao vivo as três gerações da família Rocha, a começar pelo grande patriarca, seu João Batista. Bom dia!
2: Bom dia, rádio ouvinte. Os ouvintes da agora é FM, né?
1: FM, 104.1.
2: Estamos aqui com a graça de Deus.
1: Opa!
2: É muito importante pôr a Deus na frente.
1: Sempre.
2: E um bom dia para todo mundo.
1: Eita, bom dia especial do senhor, viu, seu João?
2: Obrigado.
1: O senhor que traz essa ação familiar para o nosso projeto. Obrigado. De suma importância. E genuíno com os compromissos aqui com o Viola da Jornal, né? Eu dizia na primeira hora hoje, o seu João vem. Uma, que ele ama música, ama a família. E agora colocando Deus na frente de tudo, vamos encarar até esse inverno aí, né, seu João? Que vem o frio, né?
2: Deus tem que...
1: Quanto mais frio, mais duro eu fico.
2: Mas...
1: vamos encarar o bicho. Paulinho, bom dia.
3: Bom dia, Jonas. Bom dia aos ouvintes da Rádio Jornal. Estamos aqui mais uma vez. Vamos tentar alegrar esse povão aí que está na escuta aí.
1: Olha, expectativa sempre, né, com a estada de vocês ao vivo conosco aqui no nosso Viola da Jornal. Jean, tá tudo certo? Bom dia.
4: Bom dia, Jones. Bom dia aos ouvintes da Rádio Jornal. E tudo certo, né?
1: Fez frio lá no bairro Floresta, Jean?
4: Até demais ultimamente, né?
1: Estamos no outono, todo mundo diz que não teríamos frio rigoroso esse ano. Rapaz, trem muda igual nós trocar de cueca, seu João Batista.
2: Eu sempre
1: falo. O frio vai vir, rapaz.
2: Eu sempre falo, quando dá um calor grande no verão... Pode esperar um frio
1: rigoroso no inverno.
2: Rigoroso no inverno.
1: Olha isso aí. Isso não é um dito popular, isso é uma realidade, né?
2: Realidade isso aí.
1: Eita! Olha como é bom, né, receber aqui o trio, que eles representam o grande projeto familiar que o Viola da Jornal é. Tá bom? Para você espalhado aí por todo o país, fora dele também, bom dia. Obrigado pela sintonia de todos vocês. Vamos de moda. Qual que é a primeira, Paulinho?
3: Recordando o meu passado.
1: Eita, moda.

0: Trio da Família Rocha, ao vivo no nosso dia.
1: Obrigado, obrigado.
0: Eita, seu João Batista, velho.
1: Põe a velho nisso.
0: Seu João já fez 60, né, Jean?
1: Tá quase.
0: Já, né, seu João? Quase 60, né?
1: É? Vai fazer em julho 60.
0: 60 em julho? É. Eita, nós.
1: Vou fazer 87 em julho.
0: 87 anos. E com essa...
1: Tô novo.
0: Tá novo.
1: Não cheguei no 100 ainda.
0: É, com essa natureza aí, com essa disposição toda. Eita, seu João Batista! Motorzão 8.7, então, em julho?
1: É.
0: 8.7 ou 8.6?
1: 8.7.
0: 8.7.
1: 8.7.
2: Isso é uma pescada rapidinho, hein?
0: E detalhe, isso é para poucos, tá, seu João Batista?
1: Eu até estava com medo que você ia pôr na elevadora, que eu gosto de subir a escada.
0: Meu poder de compra não está desse tamanho. Vamos ter que reunir aí o pessoal do prédio. Alô, síndico. Seu João Batista mandou colocar aquele projeto do elevador... No lixo, né? O negócio é nós... O senhor sabia que essa escada aí fortalece a panturrilha, né?
1: Claro.
0: E panturrilha é o segundo coração, né, seu João?
1: Eu acho que antes de ir embora eu vou subir os quatro vezes. E
0: hoje é a academia do seu João, vai ser a escadaria aqui da Rádio Jornal. Eita, nós! Isso é uma disposição, né? Olha que legal.
2: Eu tenho que falar, obrigado. Espera um pouco aí, que subiu antes que eu, pá.
0: O Paulinho foi puxado hoje. Pelo seu João Batista. Alô, Negão, do Rude. Ó, tá na lida lá, hein? É, o Negão mandou até um áudio pra nós. Deixa eu enviar pra produção aqui. Eu gosto de colocar os áudios no ar, sabe por quê? Porque é legal, mostra que o pessoal realmente está interagindo com a gente, né? Então é e sempre será, né? Especial. Vamos ouvi-lo? Será que o trem foi? Foi. Agora foi. Vamos ouvir, então, o que o Negão disse pra nós, meu amigo do Rude, cutucou você, hein, Jean? Eita, nós, no viola, olha lá, ó. Família Rocha, ele mandou um recado pra nós aqui, mas pediu pra você tocar um modão pra ele, vamos ouvi-lo.
3: Fala, Jones, bom dia, Rafael da Silage. Tamo aí na peleia aí, da ordenha da vacada aí. Manda o Jean fazer uma modona aí pra nós aí, e o Paulinho aí, e o pai dele, beleza? Um abraço, tamo aqui escutando vocês aqui, tudo de bom.
0: Tudo de bom, Rafael da Silagem, Negão do Rude, um abraço.
1: Já saiu pra ele, já.
0: Já vai sair um modão então, Jean? Ele tá lá interagindo conosco, né? Nenzão Cordeiro, bom dia, meus amigos. Parabéns ao trio da Família Rocha. Vitelmo Maggi também, cumprimentando a todos, parabenizando o trio. Vitelmo, tamo junto amanhã na Santa Rita, né? Um abração pra ti. Dalmiro Negro, Foz do Iguaçu, também. A Marluce no Rio de Janeiro, Zanoni na lanchonete. Cururu Delfim, tá lá, Cururu Quebra Box, meu compadre. Tá andando lá na hidroponia, porque quem trabalha lá é a minha comadre, a Normélia, né? E o Guilherme da Reciclagem, pessoal que tá interagindo conosco, mandando um grande abraço pro trio. É, pro trio da Família Rocha. Eita, nós! As três gerações aqui representadas. Bora de moda, então?
2: É pra já. Já vai... Pra ele então, esse modão aqui?
0: É? Pro Rafael da Silagem?
1: Amando pro Rafael.
0: Alô, Negão, tamo junto.

0: trio da família Rocha, ao vivo conosco no nosso Brasilzão Caboclo. Alô, Rafael da Silagem, modão pra ti. E outro detalhe, né? Ele tá lá ordenhando a vacada, a música já, né, Jean?
1: Ao vivo, já na hora.
0: Ao vivo, né? A vacada chegou a dar mais leite, né, seu João Batista?
1: Hã? É verdade.
0: Depois dessa homenagem. Minha comadre, é, Janete Borges Alves. Bom dia, Baúco. Bom dia, Baúca. Tamo junto. Jane Correia, bom dia, parabéns ao trio da família Rocha. Maria Elisa, que coisa boa. Quando chega o sabadão, que Deus abençoe todos nós. Obrigado à família Rocha. Marlon Rodrigues, bom dia, Jones. Manda um abraço aí pro amigo Paulinho, pra toda a família Rocha, do amigo Batoré.
2: Ah, Batoré, velho. Esse é o, faz parte da nossa equipe da... Os amigos do churrasco lá, que a gente tem um grupo lá de 37 churrasqueiros.
0: É verdade. Quando que é a festa, Paulinho? Você lembra?
2: No Novo Mundo vai ser dia 5 de julho.
0: 5 de julho. Amanhã, aliás, vocês estarão em Santa Rita também, né?
2: Vamos lá.
0: É, amanhã tem uma homenagem. É, tem uma homenagem a Santa Rita de Cássia. É, que legal. Vou estar lá também. Que horas? É após a Santa Missa Festiva, né?
2: É.
0: Lá pelas 11, Paulinho?
2: Por aí.
0: Por aí, né? 11, lá me esquece. José Wilson Hartmann, bom dia, abraços, família Rocha. Ó, tá dizendo aqui, seu João Batista, aí é potência, hein, motorzão 8.7.
3: Isso aí não falha.
0: Não falha, isso é percão. Aceita qualquer combustível.
3: Eita, nós. Dá uma rateadazinha quando sobe a escada, mas vai embora.
0: Aí ele não bate biela, mas ele dá um bum, bum, bum, bum, bum. Eita, seu João Batista. Pessoal interagindo com a gente. Alô, Tocantins, Lagoa da Confusão, Inácio Meinertz. Olha que legal, rapaz. Vocês estão lá em Tocantins, seu João.
3: Tô longe desse aí.
0: Tá longe, né? O senhor tá aqui e já tá lá ao mesmo tempo.
3: Lugar de confusão não é comigo, não.
0: Lá é só lagoa, o resto é paz, amor e paz. Obrigado, família. Um grande abraço. Eita, nós. Todo mundo acompanhando, né? O nosso Viola da Jornal. 6h20, bora de moda?
2: Vamos. Boiada, triste boiada.
0: Vamos colocar o seu João Batista para cantar aqui no viola, vai.

0: Obrigado! Que beleza! Como dizia Tonico Tinoco, que beleza! É, seu João Batista, não é fácil encarar esse invernão de meu Deus.
1: Não é, não.
0: Mas tamo junto e abraçado.
2: Hoje eu botei o telefone no despertar pra escutar o Viola da Jornal. 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
0: Olha aí o Carlos da Farmácia Rodofar, Martinho Carlos de Souza, meu amigo de coração.
1: Ai, bom dia, Souza. Um abraço pra ele.
0: Um forte abraço ao seu João e à família maravilhosa Batista.
1: Abraço, seu Carlos.
0: É. O senhor foi cliente do Carlos da Rodofar,
1: sim,
0: né,
1: seu foi, João sim. Batista?
0: Durante muitos anos,
1: uma
0: né?
1: Uma vez ele me atendeu de madrugada.
0: Ah, não. É assim mesmo. José da Silva, bom dia a todos os ouvintes. Para vocês aí da Rádio Jornal FM. Modas de fundamento, de primeira. Abraço a todos. Obrigado, parabéns, família Batista. Dona Iracema Maia, bom dia, Jones de Souza. Que saudade de ouvir este trio cantar. Jones, fala pro seu João que o Galo tá esperando para ir pro disco.
1: Opa, tamo lá.
0: Tamo junto, Dona Iracema. Coitadinho do Galo, não tem culpa de nada, mas...
1: Mas vai.
0: Vai pra panela.
1: O que que vamos fazer?
0: Tem coelho que também não tem culpa, né, Jean? E vira milanesa, né?
3: Ah, ele não tem muito, né? Já pensa naquele macarrão junto dela.
0: Adoro. Quase... O Jean lembrou do macarrão e do queijo da Dona Iracema.
1: Quase
0: agora,
1: tudo.
0: Agora, seu... Eu não sei se o senhor sabe da história, seu João. Foi roubado um pote de queijo da Dona Iracema.
1: Mas não foi eu, não.
0: Ah, eu sei que foi. Eu tenho várias suspeitas, mas menos do senhor. Eu, para mim, foi lá dos estradeiros.
2: Rapaz. Eu acho que foi lá pro lado Cruzeirinho, para aqueles lados.
0: Foi ali, o Miguel Rodrigues, eu acho. Pô, mas vai saber. Não podemos atirar prego na cruz, né? Pedra na cruz,
1: lá,
0: né,
1: lá
0: seu
1: tem
0: João?
1: Muito mineiro, né?
0: Tem muito. Agora que sumiu o pote de queijo da mulher, sumiu, rapaz. Me culparam, eu gosto de queijo. Mas não lembro disso, não.
1: O mineiro que gosta do queijo, né?
0: É.
1: E para ver um mineiro correr, é só soltar um queijo de morar abaixo.
0: É o mineirinho da canela fina se pincha igual diz o cara. Eita, seu João Batista. Clayton Luiz Alnier, bom dia. Tô na escuta, na caminhada. Um abraço para a família Rocha. Aí, Paulinho, teu amigo também, né?
2: Um abração pro Clayton. Mandou cedo hoje, ó. Tô na escuta, 5 horas da manhã já.
0: Olha aí, ó, tem bom dia na rima para vocês. Ó. Faça chuva ou faça frio, acordo cedo para ouvir o trio da família Rocha.
1: Obrigado.
2: Um abração.
0: Ei, João Araújo, vocês são uns grandes artistas. Um abraço para todos. O João que esteve conosco agora, né, no Canta São Miguel. Estava aí junto com a família, torcendo, né, para os irmãos Araújo, Jonas e Tininho. Um abraço, Araújo. Passa pra gente, como é que tá aí na capital? Tá assim, igual nós, assim, um tempinho enjoadinho? Ontem, rapaz, aquela chuva molha bobo, o pessoal nos informando que choveu mais de 10 milímetros.
2: É.
0: Vila Rural, 15 milímetros.
2: Molha bobo um pouco mais,
1: hein? Molha até os sabidos.
0: Ficou aquele aguaceirinho, daqui a pouco uma bomba d'água, daqui a pouco um aguaceirinho. Aí é bom pro secretário de viação, né? Ele que se vira, né, seu João Batista? Tá aí conosco hoje, ó, o Célio, um abraço pra ele. Tá de camarote aqui acompanhando o Viola da Jornal. Parabéns pelo trabalho prestado, enfim.
2: Quando temos plateia, a responsabilidade é um pouco
0: aumenta,
2: maior.
0: Aumenta, né? Tá chegando mais gente aí. 6h27, bora de moda?
2: Vamos recordar uma das antigonas. Chico Mineiro.
0: Opa!
1: Vamos oferecer essa música pros ouvintes da rádio que estão escutando nós e pro nosso amigo aqui que tá... camarote assistindo nós aí também, vamos oferecer pra ele também.
2: Isso aqui vamos oferecer pra Islândia.
3: Islândia Correia.
2: O João Correia, estão tudo na escuta lá também. Depois tem mais abraço.
1: Tudo pra minha família, tudo.
0: Quem que vai declamar?
1: Minha esposa lá também tá. Já levantou, fez café pra mim.
2: Nós não saímos, vai declamar, senão vou declamar também.
1: Pode declamar.
2: Vamos lá então. Cada vez que eu me lembro do amigo Chico Mineiro, das viagens que nós fazia, era ele meu companheiro. 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

0: trio da família Rocha.
1: Obrigado.
0: E a música Chico e Mineiro. É, Chico Mineiro colocando em evidência aqui Tunique Tinoco, né?
1: É.
0: Eita, nós, que saudade.
1: Beleza. Que beleza. Bom.
0: Terezinha Mota, bom dia, Jones. E bom dia ao trio da família Rocha. Parabéns, sucesso. Islanda Correia, bom dia, Jones. Parabéns ao trio. Natalina Pazini de Souza, bom dia, Jones. Aí sim, o dia fica mais feliz. Com a família Rocha, um abraço. Gilson de Souza, alô, Gilson Mineirinho. O senhor falou do Mineirinho, tá aí um, ó.
1: Eu?
0: Se largar ali no Morro da Matriz, ele vai parar lá no Rio Bostinha, lá correndo atrás do queijo.
2: O Gerardinho, o Meira também tá na escuta, o Lafayette. Um abraço pra eles lá.
0: É, família de mineiros, né? Um abraço pro Lafayette também, pro meu amigo Geraldo. Sabe quem tá aqui, ó, sintonizado? Sobrinho do senhor. Quer tentar adivinhar? Mora ali para aqueles cantos da São Jorge, indo para São Jorge. Ali.
1: Zone.
0: O Zone. Zonandir Raimundi.
1: Um abraço para ti, Zone.
0: É.
1: Boa. Zone. Escuta nós aí que não perde nada.
2: Mas também não ganha nada. Né?
1: Também não ganha nada.
0: Alô, Zonandir. Um abraço, bom dia. Um abraço para vocês e para os parentes caipiras aí. Ó. O trio da família Rocha, né, Zone? Um abração. Palmeirense, né? Zonandir Raimundi. Um abraço, obrigado pela companhia. É o pessoal interagindo conosco,
2: vai,
0: né?
2: Através do nosso... De família. Ontem muitos familiares escutando nós hoje.
0: É, através do nosso Viola da Jornal. 6h33, vamos ouvir o recado do Daniel para falar do nosso patrocinador, Cressol. Nossa. 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

0: 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Bora de moda!
1: Vamos. Anuncia, Jean.
0: Obrigado, Daniel, também, né, Jean? Jean estava ensaiando aqui nos bastidores. Cooperar.
2: Já está no repertório da próxima vinda, já.
1: Anuncia a música aí.
2: Vamos fazer o presente especial. Vou aproveitar e mandar ela já para a mãe, que está na escuta. Mandar para a Neuza, que sempre cobra o abraço, a Neuza, o Claudião. Mandar para todos os tios, tia, pro vô que está na escuta nessa
3: Vai
2: música.
3: Vai mandar presente para mim também.
0: O vô está ao vivo aqui. Senão dá ciúme do
2: quê? Para todo mundo que está na escuta.
1: Essa aqui eu vou mandar para minhas irmãs, Ivete e Niseta. Elas adoram essa música aqui. Então vamos lá.
2: Presente especial. Presente.

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0: Trio da Família Rocha. Esse não é um presente, ele é muito especial.
1: Esse
0: mesmo.
1: É especial mesmo.
0: Meu Deus, essa música é de arrepiar o pelo, né? Eita, nós, hein, seu João Batista?
2: Essa aí é de machucar o
0: coração. É a importância, né? É o poder que a mãe tem na vida de todos nós, né?
2: Que valorizar muito a mãe.
0: Sem dúvida, né? Principalmente para quem tem. Abrace, beije, diga o quanto você a ama, enfim. Dia da mãe é todo dia, né, seu João Batista?
2: Todo dia.
0: Todo dia e toda
2: instante,
0: hora.
2: Todo instante.
0: Todo instante.
1: Mas do pai também, né?
0: Também. Pai é o grande alicerce, né? Pai é é aquele que educa, aquele que aconselha, é aquele que comanda, enfim. Todos têm a sua missão, né?
1: O pai é aquele que chora e a mãe não vê, né?
0: Também. Também. É desse jeito. 6h41, bora para a sessão de abraços aqui. Adair Hoffre, bom dia, Jones. Estamos acompanhando aqui da Suíça. Olha só. Suíça, seu João Batista. O que, que o senhor achou? Tá lá na Suíça o cara acompanhando o Viola, parabenizando
2: pertinho,
0: o trio.
2: Tá pertinho.
0: Tito Xavier, bom dia, Jones. Abraço, família Rocha, parabéns. São muito bons. Obrigado, Tito. Alceu Heimerig, bom dia, alemão. Este programa é muito top. Este trio, muito bom. Escutando direto da Garganta do Norte, Mato Grosso. Opa, Guarantã do Norte, né? Alô, Mato Grosso, alô, alemão. Sucesso pra vocês aí, obrigado, Alceu. Tá lá em Guarantã, rapaz.
3: Logo aí.
0: É, na divisa com o Pará lá.
2: Cantar isso aí.
0: Uhum. Vera Seibert, bom dia, Jones. Assistindo aqui em Guarapuava, com chuva e muito frio. Um abraço e saudades de São Miguel, que vivi muitos anos. Obrigado, Vera. Geraldo Bonassa, bom dia, Jones. Show de bola, família Rocha. Obrigado, Geraldo. Valeu. Ó, o Geraldinho Gandameira, bom dia, Jones. Parabéns pelo programa. Abração para os meus amigos, seu João Batista, Paulinho e o Capanema.
1: Alô, Capanema. É, e logo de meio-dia tem o encontro do churrasqueiro, feijoada. Hoje é feijoada.
0: Ah, o encontro dos violeiros, então, na feijoada. Chamou. Ah, não, é dos churrasqueiros. Churrasqueiro.
1: Mesmo. Todo mês a gente faz uma lá. Hoje vai ser.
0: E onde que é, Paulinho?
1: Vai ser lá no quiosque, lá em casa.
0: Ah, hoje tem feijão do seu João Batista.
1: Nosso amigo cozinheiro, Batoré.
0: Alô, Batoré, capricha no feijão aí, Batoré.
2: Churrasqueiro comer feijoada.
0: Seu João, vou passar com a marmita lá, dá uma buzinada, né? Vai que sobra um pé de porco lá e umas conchadas de feijão. É bom, né?
2: Fica gostoso uma orelha de porco no feijão, né?
0: É bom também. O pé, o rabo, a orelha,
2: qualquer
0: a costelinha
2: coisa,
0: defumada, o bacon, coisa. A calabresa. Rapaz, Adair Hoffler. Alô, Suíça.
1: Olha.
0: O programa tá indo, tamo de vento longe. Em popa. Tamo longe. Que horas é, Jean? Não?
3: Ah, não.
0: Pode olhar. Chuta um horário, não olha.
3: 6h28, por aí.
0: 6h28. Seu João?
2: 6h32.
0: Paulinho?
1: 6h40.
0: Olha, 6h43.
3: É, então ele espiou.
0: Ah, ele espiou?
3: É, não. Não. Ele tá olhando. 6h43.
0: É.
3: Ele passou rápido, né?
1: É. Ah, não, eu nem olhei lá, podia ter acertado agora.
0: É a hora que mais passa no mundo, rapaz. Outro dia eu tava com uma dupla aqui, seu João. Eu falei, ô, rapaz, olha aqui, ó, acabou a pilha do relógio. Que hora que é? O cara falou, é 6h12. Já era 6h58.
3: Nossa. É, agora começa o inverno, já não demora mais.
0: A gente não tem dimensão do tempo aqui. Essa hora é boa demais, né? Essa hora passa, o pessoal interage, enfim. A música acontece. Falando em música, bora de moda!
1: Vamos!
0: Qual que é a próxima?
1: Vamos fazer uma do Daniel, ele canta essa aqui.
0: É?
3: Regravou, né?
0: Olha, o Adenilson, inclusive, fez um pedido, sabe? Ele disse assim, ó, que toda a dupla, o trio que passar por aqui puder cantar uma música, né, do nosso garoto propaganda, do Cressol Conexão, do Daniel, é sempre bem-vinda, né? Então bora!
1: Vamos lá!
0: O trio da família Rocha, qual que é a moda, Paulinho?
1: Encantos da natureza.
2: Eu vou oferecer isso lá para minha esposa, que levantou cedo para fazer um café para mim.
0: Seu João Batista, que sorte a sua, porque a minha brigou que eu acendi a luz ainda. Eita, Nossa Senhora, não como tá. O mundo mudou.
1: Não está diferente. Vou oferecer isso aqui lá para o pessoal da Santa Rita, lá tem bastante amigo nosso na escuta lá. O Bortolucci tá na escuta também, já mandou.
0: Amanhã tem festa, né?
1: É, já mandou até uma foto, tô na escuta aí, já mandei uma foto pra ele, o Mondardo também, todo o pessoal da Santa Rita aí.
0: Que bom. Vonei, um abraço pra ti, família Bortolucci, família Mondardo, família Kestrin. É, Miraldinho tá lá com o rádio ligado, amanhã tem leilão na Santa Rita. Quanto vale, senhoras e senhores?
1: Essa aqui eu vou oferecer também pro grupo Prosa e Viola, nossos amigos cantor Miguel, o Tito, o Antônio Carlos, o
0: Seu Nenê.
1: O Seu Nenê, tem o
0: Valseu.
1: O Valseu, tem o
3: Jonas Araújo,
1: o Jonas Manico. Araújo.
0: O Jonas tá lá
1: tem
0: também.
1: O Neco. Então vai pra eles aí também.
2: Toninho Sequinel.
1: Toninho Sequinel. Vamos lá.

0: Da família Rocha, ao vivo conosco no nosso Viola da Jornal. Neuza Nenove, bom dia, parabéns a esse trio, é demais. José Sangalete, bom dia, Jones, bom dia, família Rocha, parabéns. Lucas Fabris, parabéns, família Rocha, bom dia a todos. Pedro Carrer, bom dia, Jones, parabéns ao trio. Tilacão, bom dia, parabenizando a família Rocha. Lourdes Taparo, bom dia, Jones. Santa Terezinha de Itaipu, pessoal acompanhando o Viola, obrigado. Mirtes Terezinha de Lima, também acompanhando o Viola da Jornal, cumprimentando o trio da família Rocha, enfim. Muito obrigado, um grande abraço. Tamo junto. Eita, nós. Não damos de meu Deus.
1: Sintam-se abraçados, né? A gente chega aqui, pensa em mandar muitos abraços, chega aqui, parece que some, a gente...
0: Dá um branco.
1: Então, vai um abraço e o programa inteiro para todos os amigos que estão na escuta aí. É.
0: Vai, Jean, tu tem a memória melhor que a nossa. Começa a sessão abraços, Jean.
2: Tem que começar a lembrar, porque senão, né? Mas apanha de uns parques, promete abraço, chega em casa, não lembra.
0: Quando mas, ó, só para a turma do churrasqueiro lá, já é uns 30, 40, né, Paulinho?
1: Quase 40 abraços.
2: O problema é que é chegar no carro já lembra, já dá com a vontade de voltar e mandar abrir o programa de novo.
0: Eu tava olhando aqui no nosso grupo, porque eu digo nosso porque eu tô junto, né? No grupo Prosa e Viola que o Paulinho criou. Quer ver, ó? Tem o Jonas Araújo, Miguel Rodrigues, você, Paulinho. Aí aqui eu não conheço. Tem o Toninho Sequinel, Gilmar Flores, o Isidoro Davi, rapaz. O Adelírio, Alceu, Batista, Rocha, seu João, o Edinho Terra. Também o Enevaldo Jacob de Souza. O Hilário, enfim, tantos outros, né?
1: Falta gente ainda, mas a gente vai completar elas aí.
3: Tá na hora de sair um tá risotão lá pra nós.
1: Lá sai.
0: Vai ter que sair um risoto pra nós reunir essa turma inteira, né, seu João Batista? Ó, vai ter um artista no programa de sábado que vem. Sábado que vem vai ter um artista conosco aqui, rapaz. Eu combinei com o Rogério Arnold. Ele vai trazer o Pedro aqui. Você conhece o Pedro, Paulinho? Pedro Riz. Rapaz, o homem gosta de uma viola, gosta da música caipira. Estará conosco no sábado que vem. Pedro Riz pela primeira vez aqui no Viola da Jornal. Que legal. Solo, hein? Daqui a pouco a gente vai inventar uma dupla aí pro Pedro, né? Então um abraço para todo mundo, né, que está acompanhando nosso Viola da Jornal. Eita, chegou o café da manhã, rapaz. Alô, seu Jairus, construtora Rodrigues. Ó, o homem chegou e o tumulto acontece, né?
1: Já começa.
0: Você viu que tem café hoje, hein, já?
2: Hã? O cachê do...
1: Vamos até fazer um pouquinho mais rapidinho, né?
0: Vamos até às 7h30 hoje, então. Nós ia até às 8. Ivanino Agostinho, Signorelli, bom dia, Jones. Estamos na escuta. Um abraço para a família Rocha e para você. Tenham todos um ótimo sábado. Lúcia Welter, minha amiga, abençoado final de semana para nós todos, né, Lúcia? Grande abraço de verdade, obrigado pela sintonia. Janete Hartmann e família acompanhando o trio da família Rocha. Mandou um áudio a Janete, bora. Vamos ouvi-la.
4: Dia, Jones. E a esse trio aí maravilhoso. Que bom acordar no sábado e ter família Rocha animando o sábado de manhã. E a gente foi vizinho por muitos anos, morei

0: perto da casa deles, ali na floresta. E que bom ver eles com essa saúde, o pai do Paulinho. Então, é muito bom, né? Acordar e ver eles com essa força, o filho do Paulinho, né? Então, que Deus abençoe e continue, sim, animando as nossas manhãs de sábado. E parabéns, Jones, por esse programa maravilhoso, que traz a gente lá, reviver o que a gente viveu há 15 anos com as pessoas atrás, né? Então, tudo de bom para vocês, um bom sábado. E nós estamos aqui no Chimarão curtindo esse programa maravilhoso.
1: Eita, amém. Janete Hartmann, que legal, né, Paulinho? Esse que é o apoio, esse é o nosso combustível, viu, seu João Batista?
2: Isso é verdade.
1: Estamos agradando, pô.
2: Deu mais uma esperançazinha agora.
1: Janete Hartmann, minha amiga, obrigado. Bom chimarrão para vocês. Eu também estou no mate amargo aqui, né, tia? Porque estava friozinho de madrugada. Aí um amigo meu me ligou. Eu não sei se o cidadão vive para comer ou come para viver. Propôs um café da manhã aqui hoje, né? Eita, seu Jailson Rodrigues. Depois eu vou contar uma dele, seu João Batista, que ele aprontou essa semana. 6h54, bora de moda?
3: Vamos. Mais uma. Anuncia aí, já.
4: Fazer uma no Tchão Carreiro, Mundo Velho.
3: Mais uma aqui, Daniel. Regravou ela.
2: Vamos lá. Vamos soltar essa viola aí. É sustenido.

0: Estas três gerações da família Rocha.
1: Meio de arrasto, mas foi.
0: Eita, seu João Batista. Olha, a madrinha está sintonizada no viola. Um beijo, madrinha, parabéns, vida longa. Felicidade sempre. Foi na quinta, dia 14, né? Um beijo também para minha tia, nossa grande matriarca, Toninha Borges Alves, acompanhando o nosso Viola da Jornal. A Ivete Moro, bom dia, como é maravilhoso acordar e ouvir esses cantores, é muito lindo, parabéns à família Rocha. Andréia Guislande Rocha, opa, parabéns a esse trio maravilhoso, em especial ao meu filho Jean, sou o fã número um.
2: Um abraço para a mãe que tá lá na escuta, debaixo das cobertinhas.
0: É, acompanhando
2: passar Viola. O frio.
0: Almir José, bom dia amigo Jones, bom dia ao trio da família Rocha, estamos fazendo as pamonhas e ouvindo essas belas interpretações. Parabéns e sucesso para todos vocês. Meu amigo Alaor Marcelino, bom dia, falou para o Deio pegar uma viola e fazer uma moda junto com o trio da família Rocha.
3: Pega a canhota ali, ó.
0: Pega a canhota ali, seu velho. Vou
4: dar na parede.
0: Para remar, para remar. É no violão que me atrapalha as cordas, viu, gente? E na viola também.
3: Viola é pior ainda.
0: Você tá ensaiando, Paulinho, os treinos na viola já?
3: Não. Foi eu que ensinei ele, né? Depois que ele aprendeu, depois, eu parei.
0: Então tá. O difícil foi ensinar o Jean, depois paramos.
3: Depois que ele aprendeu, eu parei.
0: Olha aqui, rapaz, tem um recado especial aqui de quem? Adenilson Zanelato? Diretor-presidente da Cressol. Tá lá acompanhando nós.
1: Obrigado.
0: Um abraço, Zanelato!
3: Foi umas par de Daniel hoje aí.
0: Foi umas par. Inclusive, olha o boné do Paulinho, Zanelato. Ele tá com um patrocinador aí, Cressol. Eita, nós.
1: Tô precisando de um boné também, porque o meu chapéuzinho tá ficando velho.
3: Eu ia vir com o laranjado que ele deu lá, mas é muito laranjado aqui.
0: É bonito. É bonito. Ô, seu João Batista, é hora do senhor pedir um presente pro homem, o seu boné.
1: Eu tô.
0: Tô na esperança.
1: O menos um boné, né?
0: Ué.
1: O menos um boné.
0: Jean, você também quer um boné Cressol?
2: Ah, não, nós vamos sair pedindo boné, né? Tem que completar pelo menos o tribo aqui com o boné pra...
0: 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Adenilson Zanelato, diretor-presidente do Cressol Conexão, nos acompanhando, recado dado. Grande abraço para ti, obrigado pela companhia. Vamos trazer música?
3: Vamos
0: oferecer essa moda para o pessoal do Cressol, então? Em especial para o Adenilson, nosso diretor-presidente e todos os colaboradores Cressol aqui na região oeste do Paraná. Bora de moda! Aô, modão, cabanão!

0: Quase que nós continuamos sem o apresentador aqui.
1: Mas ó,
0: eu já ia dar até a previsão do tempo agora também, já quase pra...
2: Tem mais um chuvisco pra nós hoje, seu João. Mas muda, né, rapaz? Esse tempo muda também, né? Muda. Eita, é. Nós.
3: Tá no viado.
0: Tá no viado.
2: Meteorologia, meteorologia visual. O Jean disse que tá no viado. Iracema Maia. Jones, o Anildo manda um abraço pro trio e pra você. Ele tava tirando leite e agora tá tomando café e escutando e ouvindo os cantores do Viola. Nadir Kestren, bom dia, parabéns ao trio da família Rocha. Nadir, que amanhã vai animar o Super Bingo em Santa Rita, né?
0: Isso é.
2: É muito tradicional, aliás, né?
0: Patrimônio histórico dos bingos.
2: Histórico dos bingos, né? Eita, Nadir Kestren. Um abraço. Pessoal da Santa Rita se organizando para a grande tradicional festa amanhã, domingão. Hoje tem a homenagem dos 750 anos de história das Irmãs Franciscanas de Ingolstadt. Eu vou, inclusive, né, nessa cerimônia, fui aluno do Colégio Fátima, né? E vai ser um reencontro lá de muitos, muitos que passaram, né? Nessa
0: alunos.
2: Grande história. A família convidada, enfim, os amigos, né? As pessoas que fazem parte da história, as que não fazem, mas valorizam, né, tudo que as Irmãs Franciscanas fazem e fizeram, estão fazendo, em especial pela educação, né, em São Miguel, na região, no estado, no país, fora dele, enfim. 750 anos de história, hein, seu João Batista?
0: É muito coisa.
2: Que legado,
3: muita
2: né?
3: Muita coisa.
2: Que lindo,
3: muita,
2: parabéns. História. Muita história, ou muitas histórias, né? Bora de moda, qual que é a próxima?
0: Fala aí,
3: Zé. É, Poeira da Estrada.
2: Opa!
0: Essa aqui... Vamos oferecer especial pro nosso grande amigo Denilson, né?
2: Nosso é, o Zanelatão tá lá. Alô, Haroldo Zanelato. Haroldo trabalhou a semana inteira,
0: vou
2: né?
0: Vou mandar um abraço também pro nosso primo lá, o Almir Zanelato.
3: Altamir.
0: Altamir Zanelato ali, a Simone também, que estão ali na Cacique.
2: Acompanhando o Viola.
0: Essa aqui vou oferecer pra minha esposa também, Andréia, que tá em casa, pro meu filho Vitor. Ela gosta muito das modas do Daniel, então vai pra eles.

0: trio da família Rocha. Interpretando Daniel, Poeira na Estrada, eita moda boa, eita moda boa. Hein, vocês dois ensaiaram uma moda um dia no sofá ali, ela tá pronta?
1: Aquela foi a casa da avó.
0: Casa da avó?
2: Era a casa da avó que eu tô
0: vendo. Então nós vamos encerrar o programa com ela, tá? Pode ser?
2: Pode
0: ou
2: ser.
0: Não, ou não veio no repertório hoje, Paulinho?
1: Mas acha ela aqui.
0: Mas acha? Não, mas vamos fazer a saideira então com o seu João Batista.
1: Vamos. Qual que o pai quer fazer, pai?
3: Escolhe
1: aí. Tem...
0: Escolhe aí, meu filho, porque vamos tu fazer. Escolheu, o pai mata do peito.
1: Vamos fazer o couro de boi.
0: Couro de boi.
1: Isso aqui faz muitos anos que a gente nunca mais cantou, inclusive a gente... apresentou ela.
3: Eu acho que até tá podre já aquele couro do boi lá.
1: Essa música aqui a gente apresentou ela, o trio da família Rocha, mais a minha irmã Ivete, nós cantamos no CPC Arandurá.
0: Olha só.
1: O trio da família Rocha e a Ivete também, então a gente teve um...
0: O Jean era pequeno na época?
2: É. Escondia atrás da viola.
0: Mas já tocava, Jean?
2: Foi um?
0: Já,
2: não, toquei. Foi... Mas acho que faz uns sete anos, não, foi mais, é. Vixe. Faz uns sete anos mais ou menos.
1: Mas foi muito bom a apresentação nossa, né? Vamos lá? Tem sol, Rio?
2: Vem lá.
1: Muito alta?
2: Aí sobe também. Tá.

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0: Trio da Família Rocha! Eita, João Batista velho!
1: Tô com medo, já que meus dias tem que pegar aquele couro ali.
0: Seu João Batista, obrigado pela sua estada ao vivo conosco.
1: Obrigado, Jonas. Eu que agradeço essa estadia hoje aqui. A agenda não foi tão bem, mas fizemos
0: o possível. Vocês foram maravilhosos.
1: Fizemos o possível.
0: Maravilhosos. Essa é a grande realidade.
1: Muito obrigado e um bom dia para todos.
0: Eita, seu João Batista. A gente vai encerrar com pai e filho hoje, né? Com o Paulinho e também com o Jean Paulo. Eu quero mandar uns abraços aqui. O pessoal que está acompanhando a gente. Haroldo Zanelato, bom dia, Jones. Parabéns pelo trio. Esse Jean canta muito. Ele, a viola e o bigode, olha. Haroldo tá ligado.
2: Abraço, Haroldo, tudo de bom.
0: Marli Dalcortivo, minha amiga, bom dia a todos. Bom dia pro Tadeu também, enfim. Valcir Raimundi, bom dia, um abraço para todos e para esse trio maravilhoso. Que legal.
3: Obrigado pela audiência.
0: Dilmar Cavalli, bom dia, Jones. Bom final de semana a todos. Família Cavalli, um abraço. Ruth Moraes, bom dia, Jones. E bom dia também. O trio da Família Rocha. Obrigado, Ruth. Um grande abraço para você. Sabe quem está sintonizado conosco também?
3: Também não sei.
0: Prefeitão arrojado aí, Boaventura, Manuel João Mota.
3: Bom dia para o nosso prefeito Mota.
0: Bom dia, tá lá ligado.
1: Você também.
0: Está nos assistindo hoje, hein?
3: A saideira vai para ele, então.
0: Vai para ele. A dona Lena hoje baixou o aplicativo lá. O seu Mota está assistindo, escutando, enfim, está acompanhando. Viola, para a senhora também, dona Lena. Um abraço, bom dia. Obrigado pela companhia. Paulinho, um abração.
3: Um abraço, Jonas. Um abraço a todos que estiveram conosco aí, escutando esse programa. E que Deus abençoe a todos. Um ótimo final de semana para todos que estão na escuta.
0: Olha, e até amanhã, né?
3: E até amanhã.
0: Santa Rita.
3: Tamo lá.
0: Tamo lá.
3: Tamo junto. Vamos comer um churrasco especial
0: e bora.
3: Marcar presença.
0: O senhor vai também, seu João Batista? Apesar de o senhor já deu um adeus para nós.
1: Tá combinado já.
0: Opa, amanhã tem João Batista na festa de Santa Rita de Cássia. Jean, um abraço. Um
2: abraço, Jones. Um abraço a todos os ouvintes que acompanhou nós até o final. Um abraço para todo mundo. Até a próxima.
0: Capanema do bigode. Por que Capanema, Jean? Coisa do Geraldo?
2: Foi lá no, acho que no show rural, bobeira, na casa daquele cara que vende escapamento, né? Estava no show rural na hora de ir embora e eu tava lá falando com o Capanema, daí começou, Capanema, vamos embora.
0: Ô Capanema.
2: O escapamento ele já pegou o apelido.
0: Tá, né? Já pega. Ainda mais quando o cara não gosta, viu, Jean? Mata no peito.
2: Faz tempo já, né? Não esquece, faz uns 3 anos já.
0: É. Que legal.
3: E amanhã na Santa Rita a gente vai precisar de um segurança, né? Porque já imaginou nós fazer um programa hoje, mas chegar na Santa Rita, aquilo vai ter um legado. Não sei se a gente vai conseguir chegar até no salão, né? Mas
0: eita, Paulinho, que legal. Falando em Santa Rita, o pessoal lá nos preparativos, né? Para o grande festejo, enfim. Que bom. Olha, obrigado de coração pela estada de vocês ao vivo conosco, tá? Voltem sempre, a gente já vai cuidar da agenda aqui. Nem que foi frio, né, seu João?
1: Deus quiser, vamos, se chamar nós vem agora.
0: Nós vem. Timor, nós estamos aqui no
3: pra
0: rádio.
3: Para nós é um orgulho.
0: No pé do rádio.
3: Fazer parte desse programa aqui.
0: Obrigado. Posto Ipiranga, meu amigo Zé, tá lá ligado, acompanhando o viola. O Zé, tô com saudade dele aqui, rapaz, fazer umas modas aqui. Você pode pegar a família, viu, Zé? Pegar teu menino também, que canta demais, né? É uma promessa, enfim. Bora de moda, para encerrar, pai e filho.
2: A casa da avó.
0: Essa música é linda demais.
3: Essa aqui vou dedicar a todos os avós. E vamos. Essa aí o Jean vai fazer sozinho na viola.

0: trio da família Rocha, encerrando com chave de ouro o nosso Viola. Mais uma salva de palmas aí, produção. Parabéns, parabéns. Que programa maravilhoso. Obrigado, família Rocha.
1: Obrigado, Jonas.
0: Até a próxima oportunidade, se Deus quiser, né, seu
1: Deus
0: João?
1: Se Deus quiser.
0: Eita, bem, nós. Fiquem com Deus. Um abraço a todos e até sábado que vem. Bom dia, agora bora pro café, patrocinado pela empreiteira Rodrigues, do meu amigo seu Jailson Rodrigues. O grande ideia, aliás. Bom dia, obrigado. Tamo juntos.
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7: 7h26.
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10: Bom dia. Bom dia aos ouvintes da Rádio Jornal, de modo especial, os associados do sindicato. Hoje, dia 16 de maio, estamos dando início a mais um programa do sindicato. E passamos aí, né? Chegou o frio. Passamos uma semana aí gelada, com chuva e prometendo aí mais um pouquinho de frio, né? Segunda e terça-feira. Mais uma previsão aí de frio. Nós tivemos aí em alguns lugares, né? De segunda-feira passada e terça-feira, até com geadas no nosso município, porém, né, graças a Deus, bem fraca, né, vamos dizer assim, praticamente não causando estrago nenhum, mas é uma preocupação. Nós estamos aí com a milho safrinha, né, praticamente todo no leite ainda. Nós já passamos por uma estiagem no nosso município e Deus o livre, agora vim uma geada, né? Tomara que não. A gente está acompanhando, né? Vendo aí que a mínima está entre 5 e 6 graus. Semana passada a mínima marcava 6 graus e em alguns lugares acabou dando uma geada. Tomara que não aconteça, né? Isso, para que não prejudique não só o milho safrinha. Mas nós também temos, né, o fumo, o tabaco, a própria pastagem e também o milho para silagem. Né? Muitos produtores aí necessitam do milho safrinha para fazer a silagem. Nós temos, né, um convênio aí, junto com o governo municipal, né, para os agricultores, onde fazem essa questão da silagem. Então, muitos agricultores, nós temos uma bacia leiteira no nosso município muito grande. Ainda temos uma grande produção de leite no nosso município, apesar, né, do preço do leite que vem aí, vamos dizer assim, uma vergonha, né? Hoje está nas casas dos R$ 2,50, R$ 2,60, e você vê, né, no mercado aí passando dos R$ 4,00. Então a gente vê que muitas vezes para o agricultor está barato, porém na hora de comprar no supermercado está um preço absurdo, né? A gente vê também pela própria carne. Hoje o produtor ele vende aí por exemplo, um boi pro açougue em torno de R$ 20 a R$ 22, né, o quilo. E no mercado a gente vê quanto que tá o preço da carne, né? Então tomara que não venha aí nenhuma geada para não prejudicar nenhum agricultor, né? Principalmente aqueles agricultores que precisam de produzir alimento para os animais. E nós temos também a questão do frango, né? Para a questão aí de aquecedores. Então é um custo a mais também que gera para o produtor, que precisa acender, né, e manter aí, por exemplo, forno, aquecedor, para que não tenha aí mortalidade dentro do aviário. Então a gente acompanhando a previsão, tem ontem já choveu, hoje e amanhã também tem uma previsãozinha, e pro próximo final de semana também já tem mais uma previsão de chuva. Esse ano podemos dizer, né, que o frio ele chegou um pouquinho mais antecipado, porque o mês de maio, né, a gente era acostumado com a estiagem, com a sequinha do mês de maio, e esse ano está sendo diferente, né? O mês de maio aí começou chovendo e continua bem chuvoso. A cada 5, 6 dias aí está chovendo, e as previsões é que continue chovendo, né? Um mês de maio é bem chuvoso, bem diferente dos outros anos. Mas tomara que não tenha nenhum prejuízo aí para os nossos agricultores. E falando em prejuízo, né? Nós estamos aí mais uma vez com a parceria com a Seguragro, que é a Seguro Agrícola, né? Então você, agricultor, que pretende, né, fazer um seguro da sua lavoura, nós estamos aí fazendo as cotações e encaminhando aí o seu seguro agrícola, né? Nós temos aí a safra de soja pela frente e você já pode fazer a contratação do seu seguro. E nós temos aí várias formas, né, de estar simulando e fazendo seguro para o produtor. Nós temos aí seguro de a partir de 75 sacas por alqueire até 103 sacas por alqueire de seguro para o produtor, e o preço da saca assegurada variando aí de R$100 a R$120, né? O produtor ele tem essa livre escolha aí para ver quanto que ele quer assegurar, né, a quantidade de sacas, a quantidade do preço das sacas, para que o produtor veja qual é a melhor opção, veja qual melhor vai se encaixar para sua propriedade. E nós temos aí várias seguradoras, né, seguradoras renomadas, que estão junto com a Seguragro, junto com a gente, para fazer aí o seu seguro e deixar o produtor aí mais tranquilo, né? Então se a gente pegar aí, por exemplo, ali garantir seus 103 sacas por alqueire, né, a R$120, então o produtor ele já sabe que pelo menos 12 mil, por exemplo, por alqueire, ele vai ter ali assegurado, né? Se tiver uma frustração de safra, pelo menos essa quantidade de recurso, né, ele vai estar sendo garantido para ele. Então, ele garantiu 103 sacas lá e, Deus livre, veio uma seca, veio uma chuva de granizo e ele vai colher lá 60 sacas por alqueire. Então, ele vai ter esses 53 sacas indenizados aí a R$120. Como eu falei, né, o preço, o produtor escolhe se ele quer segurar 120, 110, 100. Então, o produtor escolhe qual que vai ser o preço que ele vai estar assegurando, né? Então é uma segurança. A gente sempre recomenda para o agricultor que não faça o plantio por conta, porque nós estamos numa empresa a céu aberto, a gente não sabe o dia de amanhã, a gente não sabe se o tempo vai virar, vai vir um excesso de chuva, vai vir aí uma chuva de pedra, vendaval, estiagem. Então a gente está correndo um risco muito grande, né? Já que nós temos aí a nossa empresa a céu aberto. Então, a nossa parte a gente faz o plantio, faz todos os tratos culturais, todos os cuidados. Porém, no tempo a gente não manda, né? A gente não sabe o que vai acontecer. Então, por isso, nós precisamos, né, pelo menos aí fazer uma segurança para as nossas lavouras. E os preços, né, estão bem, bem atrativos para o produtor. Então, a gente vê, né, até em própria comparação com o próprio Proagro, né, a gente vê a líquida do Proagro aí ficando em torno de 6%, que ficou esse ano para o soja. Vamos ver no próximo lançamento do Plano Safra, vamos ver como que vai ser essa alíquota do Proagro, né? Então, como eu falo, cada um tem uma vantagem do que o outro, né? Por exemplo, hoje muitos agricultores estão optando para fazer o seguro na área do soja, né? E então, muitos produtores estão migrando do Proagro para o seguro agrícola, porque ali você já sabe o certo quanto você segurou, então você tem uma segurança, né, para que você vai estar, por exemplo, R$12.000 por alqueire, enquanto Proagro ele vai para custear o que você pegou do seu financiamento, né? Então, independentemente do que você colheu, ele vai pagar a diferença para você pagar o seu financiamento. Então, assim, não tem nenhum outro, por exemplo, assim, um lucro, né? Claro, a gente não faz um seguro visando um lucro, mas esses 103 sacos, eles vai, com certeza, vai te cobrir os custos e também, né, vamos supor assim, hoje se a gente ponha na ponta da caneta aí a questão dos insumos, a questão de maquinário, de colheita, ele está girando aí em torno de 60, 70 sacos por alqueire. Então, assim, ele vai te pagar o custo e, entre aspas, sobrar um pouco, né? Então, é uma vantagem que o agricultor tem na hora de estar fazendo o seu seguro. Então, você, agricultor, está nos ouvindo, pode entrar em contato com para a gente fazer uma simulação sem compromisso, né? E a gente vai estar passando aí as melhores opções, as melhores seguradoras, para você estar fazendo aí, encaminhando o seu seguro agrícola. É como a gente sempre fala. Então, não vou fazer seguro, vou fazer pro agro. Mas faça. Não deixe a sua lavoura descoberta. Não deixe de fazer o seu seguro ou fazer o seu pro agro, né? Então, a gente sempre recomenda para que o agricultor não arrisque, porque é um valor muito alto. Se a gente pegar hoje, né, um custo de produção aí, ele gira em torno de 8 a 10 mil reais por alqueire. Então, vamos por exemplo, o cara tem lá 5 alqueires, 50 mil, 10 alqueires, 10 mil reais, 100 mil reais, né? Então é um risco muito grande que o agricultor vem passando, né? E vem arriscando. Tem essa opção aí de fazer o seu seguro agrícola.

0: questão também, CNPJ produtor rural, alguns produtores vêm nos questionar, pedir. Então, o CNPJ para o produtor rural é para aqueles grandes produtores que ultrapassam aí os valores de 3 milhões de reais por ano. Então, não é o caso do agricultor familiar, né? Hoje o agricultor familiar, ele tem um enquadramento até de 500 mil. Então, você, agricultor familiar, médio também, que não ultrapassa os 3 milhões por ano, pode ficar tranquilo, não precisa estar fazendo aí nenhuma CNPJ para produtor. Então, alguns agricultores viram, né, nas mídias sociais aí que precisariam fazer um CNPJ para o produtor, mas nós, agricultores familiares, não precisamos, podemos ficar bem tranquilo que não precisa fazer nada. Não precisa correr atrás, fazer um CNPJ para você, produtor. E lembrando, né, a questão já de produtor, agricultor familiar, lembrando da questão do fundo rural, né, que aquele agricultor familiar, ele na hora de fazer sua venda, ele comprovando, né, aquele agricultor familiar comprovando que ele é segurado especial, não aumentou, ele continua 1,5%. Agora para o médio e para o grande produtor, ele aumentou para 1,63%. Então, aonde você vende a sua produção, você tem que pedir para a empresa, o que eu preciso mandar para vocês para comprovar que eu sou agricultor familiar, que eu sou um segurado especial, para que o fundo rural seja descontado 1,5%. Então, nós temos empresas, né, que estão pedindo KPF. Então, lá o KPF, quando foi feito, a gente colocava, né, que a pessoa era um segurado especial. Outras empresas estão pedindo a CAF, que é a antiga cartinha do Pronaf, né? Muitos conhecem pela cartinha do Pronaf, que agora é a CAF, que é o Cadastro da Agricultura Familiar. Então, você tem que ver qual que a sua empresa tá exigindo para que na hora de fazer o desconto do fundo rural, desconte 1,5%. Então, isso foi mais uma conquista que a gente obteve, né, através de diálogo, através das negociações, para que os agricultores familiares permanecessem aí no 1,5%. Esse 0,13%, né, ele vai para o INSS, né, vamos dizer assim. Então, o agricultor, né, familiar não vai ter esse aumento desde que ele comprove com essas documentações. Então, sempre antes, na hora de vender, avisar a empresa, conversar com a empresa, para que o agricultor não pague, né, esse 0,13% a mais. Então, é mais uma conquista aí que o sindicato trouxe para os nossos agricultores. O programa de hoje seria isso. Fiquem todos com Deus e até o próximo programa.
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0: Na Jornal, 8 horas, 1 minuto.
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0: Olá, olá, bom dia, bom dia. Seja bem-vindo, bem-vinda. Está no ar a partir desse momento mais uma edição do nosso São Miguel em Destaque, né? Um sábado encoberto, nublado e friozinho em São Miguel do Iguaçu e também em toda a nossa região oeste do Paraná, 16 de maio de 2026. Hoje recordamos o dia do gari, também Dia Internacional da Luz, Dia Internacional da Convivência em Paz. A Lua está na sua fase nova. E olha, a partir de agora queremos trazer aí bate-papo, boa música, tem previsão do tempo, tem a sua participação desfilando por aqui também. Vamos juntos até às 10 horas da manhã. E lembrando que o nosso WhatsApp já está liberado para você interagir comigo no 3565-1033. É só você mandar recadinho, mensagem de voz ou de texto que a gente atende você, claro, sempre com todo carinho por aqui até às 10 em 104,1.
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0: Excelente manhã para você, conferindo a temperatura. Neste momento, 17 graus e meio.
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0: Oito horas e quatro minutinhos, 8:04. Vamos cumprimentando você, claro, que está aí do outro lado do rádio, você que nos acompanha pelo aplicativo, pelas nossas redes sociais também, onde quer que você esteja, né? Se está em casa ainda, tomando o seu chimarrão, o seu cafezinho, seja sempre bem-vindo, bem-vinda. Para você que já está trabalhando, assim como a gente, também um excelente dia, né? Um ótimo trabalho, abençoado por Deus sempre. E para você que está transitando na nossa 277, pelas ruas aqui da cidade, também o nosso muito obrigado aí pela carona. Vamos juntos até às 10 horas da manhã, cumprimentando por aqui também, além de você, claro, a equipe que faz a diferença nesse nosso horário. 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Agora 8 horas e 7 minutinhos, 8 e 7. E a gente vai começando muito bem a nossa programação aqui na sua 104,1 FM.
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0: Ótimo dia pra você, no ritmo de Água e Vanetra. Que barbaridade, low bet pra você. Ótima manhã.

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Agora são 8 horas e 13 minutinhos, 8 e 13. Vamos à previsão do tempo. O que diz a meteorologia aqui para São Miguel do Iguaçu e também para nossa região? Olha, o céu amanheceu aí nublado em praticamente todo o estado do Paraná. Já chove fraco em alguns setores, com destaque para restrição de visibilidade em muitas cidades. Em Londrina, por exemplo, o aeroporto reportando visibilidade horizontal de apenas 200 metros. Olha, no centro-sul, Campos Gerais e Curitiba, temperaturas mais amenas com valores abaixo dos 15 graus. Entre o fim da manhã e a tarde, a precipitação deve ganhar força, especialmente para nós aqui do oeste do estado, região noroeste e norte também, onde são esperados volumes mais expressivos e ocorrência também de trovoadas. Como a gente já havia comentado, né, tem-se sim essa previsão de chuva para hoje em São Miguel do Iguaçu e para amanhã novamente, né, amanhã domingo de novo. A máxima hoje deve chegar apenas aos 22, 23, amanhã o dia começa com 15, a máxima não ultrapassa os 19. Na segunda-feira já teremos presença de sol, 10 graus pela manhã, à tarde chega aos 18. Na terça e na quarta e quinta-feira, mínima de 7 graus e a máxima chega apenas aos 18 aqui em São Miguel do Iguaçu. Segunda, terça, quarta e quinta-feira com presença de sol e no final de semana vem chuva de novo, né? Nesse momento temos tempo encoberto aqui em São Miguel do Iguaçu e toda a nossa região. E temperatura de 17 graus e meio.

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0: E vamos juntos, eu, você e o nosso São Miguel em destaque por aqui, né? Até logo mais, até às 10 horas da manhã, trazendo sempre alegria, as melhores músicas. Claro, aguardando sempre com todo carinho, né? A sua indicação, a sua participação por aqui também. E olha, fique à vontade, né? Para estar conosco onde quer que você esteja. Uma programação abençoada e maravilhosa para você acompanhar através aí dos nossos canais. 3565-1033, participe comigo. 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
0: 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E olha por aqui, já recebendo, né, a participação da galera, 3565-1033. Alô, Ivanir Signorelli, bom dia, um abraço, abençoado final de semana para você e toda a família. Valeu, amiga Ivanir Signorelli, um grande abraço para você. E daqui a pouquinho a gente volta com mais um super bloco.
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0: Agora na Jornal, 8 horas e 29 minutos.
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0: Agora é hora de bater papo com o pessoal que estará em festa, né? Já está em festa, no ritmo dela, pelo menos. Nesse final de semana, mais uma comunidade espera por você com todo carinho, com todo prazer. E tá nesse preparativo maravilhoso há algum tempo já, né? Pra receber todo mundo com muito carinho, pra você se sentir realmente à vontade e aproveitar um momento aí de confraternização. Eu tô falando da comunidade de Santa Rita, aqui representada pelo nosso amigo Nadir Kestrin. Bom dia, Nadir, tudo bem contigo?
19: Bom dia, tudo bem, bom dia a todos os ouvintes da Rádio Jornal. Espero encontrá-los todos com muita saúde, um dia feliz, um dia para se realizar boas coisas e continuarmos nossa vida, né?
0: Com certeza.
19: E o tempo passa.
0: Tempo passa. E a gente continua por aqui.
19: E a gente continua, graças a Deus.
0: Isso que é o melhor de tudo, né? E para falar de coisa boa é festa, né? Festa. Opa. É sempre uma coisa maravilhosa, abençoada, que chega sempre em momento aí oportuno, né? Eu digo tanto para a comunidade como para quem vai lá festejar também.
19: É uma alegria muito grande, tanto para quem organiza quanto para quem participa, né? Dá muito trabalho, dá preocupação, dá correria, mas todo mundo faz com muita alegria, porque tem um objetivo na vida, né? Ajudar a comunidade a crescer. Então, nesse domingo, a comunidade de Santa Rita está preparando uma grande festa para todos aqueles que nos prestigiarem com sua presença. E a gente aproveita para convidar a todos. Ela é preparada com muito carinho, mas se você não estiver lá, esse carinho vai para o ar, né? Ele não é absorvido.
0: Exatamente.
19: Ele não atinge quem interessa.
0: Exatamente.
19: Então, se você vier lá, você vai sentir todo esse acolhimento, esse carinho. A comunidade se prepara com muito afinco para ser uma anfitriã à altura de quem lá
0: estiver. Com certeza. E olha, essa programação tá maravilhosa, uma programação que começa assim um pouquinho mais cedo, né, às 9 horas e 45 minutos, com a celebração da Santa Missa, que é um momento, digamos, primordial e o mais importante de tudo, né?
19: É, eu digo que é o mais importante, é o momento da gente celebrar, pedir as bênçãos de Deus, agradecer as bênçãos recebidas durante este ano, tudo aquilo que a gente conquistou, aquilo que a gente deixou de conquistar, pedir a graça para conquistar neste novo ano, agradecer por todas as bênçãos que nossa padroeira Santa Rita de Cássia mediou, né? Conseguiu que Deus derramasse sobre cada um. E ela é a santa das causas impossíveis, ela torna o impossível em esperança.
0: Exatamente, impossível, né? Um dia,
19: impossível,
0: né?
19: Impossível um dia, então, se você tem alguma dificuldade, tem alguma necessidade, tem alguma graça especial, acredite. Se você não colocar sua fé e juntar com os merecimentos de Santa Rita, você com certeza vai conseguir. Deus nos deu aquela ordem: pedi e recebereis, buscai e achareis. Então nunca desanime, não importa qual é o tamanho da sua dificuldade, mostre para aquela dificuldade que nós temos um Deus muito maior que isso.
0: E esse momento justamente é para coroar tudo isso, né?
19: Para coroar tudo isso.
0: Às 9h45, então, teremos essa celebração maravilhosa. Claro, Para quem já participou sabe que o momento ele é realmente especial e muito diferente de tudo aquilo que a gente acompanha aí numa celebração dominical, né?
19: Exatamente, a gente bota aquele, a gente procura botar nessa celebração, né, todo o carinho, todo o amor, todo o afeto que a gente tem por Santa Rita de Cássia, mas Santa Rita de Cássia nos diz que nós estamos prestigiando somente a ela, nós estamos valorizando a presença de Deus em nossas vidas. Ela nos mostra que não importa a vocação que você tenha, se você é casado, é solteiro, é jovem, é viúvo, em todas elas tem uma oportunidade de santificação. Se você buscar Deus em sua vida, aparece a oportunidade de você fazer o bem. Não importa como você viva, o importante é que você tem que ter Deus ao seu lado. Tendo Deus ao seu lado, a vida fica diferente.
0: Exatamente.
19: Ela fica maravilhosa, você tem uma felicidade verdadeira que te realiza. Muitas vezes quando você busca esse prazer, esse bem-estar nas coisas do mundo, ele é passageiro, ele é efêmero e depois vem uma frustração muito maior do que aquilo que você sentiu de bem.
0: Por isso a gente deve trilhar, né, o caminho do bem sempre, e reforçar a nossa fé através desses momentos.
19: Eu tenho um ditado que tudo que é certo não dá errado e tudo que é errado não dá certo.
0: Pode dar certo momentaneamente, mas depois...
19: Mas depois ele atravessa.
0: Vem
19: então,
0: preço.
19: Nós fizemos uma celebração muito bonita, né? E eu peço a todas as pessoas que lá forem, né, ou visitar a gruta, ou chegar na celebração, leve uma rosa vermelha, que é o símbolo de nossa padroeira, pois você leva essa rosa para sua casa como bênção de Deus. Se um dia você tiver uma dificuldade de saúde, uma dificuldade financeira, um momento de dificuldade em relacionamento com filhos, coloque, faça um chazinho dessa pétala, dessa rosa, e você vai ver que as coisas se modificam como por encanto. Mas se você acreditar, né?
0: Exatamente, basta.
19: Se você não acreditar, não faça.
0: Que daí só vai passar, não vai passar de um chá, né?
19: Não vai passar de um chá. Então, se a nossa fé fosse de um tamanho de um grão de mostarda, a gente transportaria montanhas.
0: Exatamente.
19: Né? Então a nossa fé, vamos dizer assim, ela é uma fumacinha que a gente nem sabe para onde vai. Muitas vezes ela vai com o vento.
0: É.
19: Se estamos indo por aqui, vamos para lá. Se o pessoal está indo para cá, vamos para lá. Nós muitas vezes condicionamos o Deus à nossa vontade.
0: E não é assim.
19: E não é assim. Né? Nós devemos fazer dele nossa prioridade. Quando colocamos ele como prioridade, nossa vida modifica, toma sentido, toma rumo e fazemos sempre na vida as coisas certas, porque Deus vai na frente.
0: E as coisas realmente acontecem como deveriam acontecer.
19: Exatamente.
0: Olha só, então depois dessa linda celebração que vai durar em torno aí de uma hora e meia aproximadamente, né? Porque a gente vai ter alguns depoimentos, né? Também durante
19: pessoal,
0: a celebração.
19: Está aberto, quem quiser fazer o microfone está aberto, né? A gente nunca... Se aparecerem as pessoas que fazem depoimento, a gente dá um microfone aberto. Sempre tem, né?
0: Sempre tem.
19: Tem aquele que vem agradecer, tem aquele que vem pedir. Então, a maioria das vezes, aquele que sentir no seu coração a necessidade de tornar pública a sua graça, o microfone está aberto.
0: Perfeito. Por isso, convite especial para você que nos acompanha nesse momento. E depois dessa celebração, claro, né? A grandiosa expectativa é para experimentar o costelão, o churrasco.
19: A gente vai levar Santa Rita para o salão, né? Vai fazer a abertura da festa lá dentro.
0: Até porque ela precisa estar lá, né? Também, né?
19: Hoje manhã estava aqui o trio da família Rocha, eles que vão cantar o hino no salão, né? Foram convidados para cantar o hino, né? Na viola. Então vai ser um momento bonito também. Daí começa o almoço. O almoço com costelão, churrasco, né? Todos os quitutes da cozinha. Se alguém quiser reservar o seu costelão, pode ligar para o Anderson, 999-23-2090, ou para o César, 999-14-7347. Está no final, mas algum outro ainda tem. Eu de 10, tenho 2. Então, se alguém interessar, também pode ligar para mim. 99279161, a gente faz a reserva do costelão.
0: Ó, já começou as mensagens.
19: Já tá chegando. E também, se alguém quiser reservar o seu churrasquinho, liga pro Luciano Mota. 99801-1697.
0: Esses são
19: liga
0: os
19: lá.
0: Contatos, então.
19: Tem o churrasco 150, o costelão 220 e a copa suína 80.
0: E a quantidade de carne aí? Mais ou menos tem uma base?
19: Eu não tenho base porque eu não mexo com isso, mas ela supera 1.800 quilos.
0: Meu Deus do céu.
19: 2 toneladas por aí.
0: Quase 2 toneladas de carne. É muita carne, né?
19: Bastante.
0: Bastante, mas vai tudo, né?
19: Vai, graças a Deus vai. E você não precisa se preocupar porque tem a reserva, né? Se, conforme for vendendo, o pessoal vai colocando. Nunca falta carne. Pode talvez demorar uns 10 minutinhos para ficar assada.
0: No ponto,
19: mas,
0: né?
19: No ponto, mas
0: vai
19: conforme
0: ter
19: vai
0: carne
19: vendendo
0: pra todo
19: as
0: mundo.
19: Fichas, eles vão recolocando. Tem a reserva, né? Para ninguém ficar sem.
0: Exatamente. E depois desse almoço maravilhoso, né? Que o pessoal vai estar ali servindo com maior carinho, com maior Exatamente. Prazer. E a mulherada na cozinha também, desde cedo já. Hoje o pessoal tá lá no salão organizando, deixando tudo bonitinho arrumado, né?
19: Lavadinho, limpinho, ajeitado, porque quando é meia-noite o clima pega, né? Então você tem que preparar a maionese, o pessoal chega de madrugada, frio, chuva, sem chuva, o pessoal tá sempre disposto. E são bastante, né? Uma turma bastante grande que se esforça muito, se dedica, faz com muita alegria. Aqueles quitutes da cozinha lá sobre o comando do Elton Mavila, né? Ele é o festeiro da cozinha. Ele que vai preparar todos os quitutes, os acompanhamentos para essa carne maravilhosa, para termos um almoço à altura da festa de Santa Rita.
0: Com certeza. E depois desse almoço, nós teremos aí leilão de animais. E vai acontecer dentro do salão, depois fora vai ter outra programação. Nossa. Vamos explicar pra galera. Quem já foi no ano passado já funcionou desse jeito,
19: sim,
0: né? Esse
19: ano de novo. Dentro do salão é feito o leilão dos animais, do bolo da padroeira. Às vezes eles botam algum bolo de time de futebol também. Não sei quem eles vão botar, né? Porque Grêmio e Inter estão em baixa.
0: Estão meio feio, né?
19: Estão meio feio. E assim
0: melhor
19: vai.
0: Deixar fora. É,
19: falei, talvez que o nosso segundo secretário queira botar o do Atlético Paranaense, que está mais em alta.
0: Surpresa,
19: assim vai,
0: né? Vai ser surpresa.
19: Então, não, mas tem sempre aqueles bolos, tem os animais, que é o Miraldo, o Jonas e o Cristiano Somavila, eles buscam, né? E isso é uma maneira de fazer dinheiro daquilo que as pessoas doam, né? Então,
0: exatamente.
19: Quem doa um boizinho, a gente transforma ele em dinheiro para poder...
0: E as cifras são muito boas, né?
19: São boas.
0: Um resultado fantástico.
19: Exatamente. E aí, a 1h30, tem na frente da igreja ali o tradicional binguinho.
0: Binguinho é modo de dizer, né?
19: É binguinho, porque tem o outro que tem os prêmios mais maiores, né?
0: Sim.
19: Mas serão 5 rodadas normais, né? Sei lá, eles estão recolhendo prêmios, acredito, sempre acima de 30 prêmios por rodada. E duas extras. Tem ovelha, me falaram que tem televisão.
0: São prêmios muito bons.
19: Eu não tô por lá acompanhando a arrecadação de prêmios, mas está a cargo do Paulinho Benatti. Olha o pessoal chegando aí.
0: Bom dia. Tudo bem? Sejam bem-vindos. Tomem assento, por gentileza, ali.
19: E vai ser 5 rodadas por R$30 e 2 extras por R$20. Então, R$50 você compra o kit para as 7 rodadas, na frente da capela. E o modelo Santa Rita. Você bateu, leva prêmio.
0: É isso aí. Esse é um grande diferencial, né, do bingo que acontece ali na comunidade de Santa Rita, porque não tem esse negócio de ficar chorando lá na pedra e, ai meu Deus, eu bati, mas não levei, bato de novo e não levo.
19: E não existe, é assim, existe, né? Sempre, eu sempre digo, se você bateu 4 cantos, você perdeu na pedra, você não bate mais nos 4 cantos. O segundo vai lá e bate nos 4 cantos e leva o segundo prêmio que você já tinha sido sorteado.
0: Exato.
19: Então, se bateu 10 pessoas, leva 10. Bateu mais 5, leva 5. Ah, terminou tudo, pega uma cartela da rodada seguinte. Terminou tudo, não vendeu todas as cartelas do bingo da moto, quem não ganhou o prêmio vai receber uma cartela do bingo da moto. Ah, terminou o bingo da moto, pega uma ficha de cerveja, um quitute da cozinha, alguma coisa ele vai levar.
0: Uma cartela aí da rifa, quem sabe?
19: Isso também.
0: Isso. Assim vai, né?
19: Assim vai. Assim vai levar um prêmio.
0: Alguma coisa vai levar.
19: Vai levar.
0: É desse jeito. E olha, depois desse super bingo que vai mais ou menos aqui umas 2 horas e meia, 3 horas?
19: 2 horas e meia, por aí eu calculo. 2 horas e meia no máximo.
0: Até porque não tem disputa na pedra, então já bateu, já levou, então já agiliza também, né? E depois desse momento a gente vai ter aquele rastapé maravilhoso com a banda Alma Latina, conhecidíssima aqui na nossa região e que anima de verdade,
19: anima
0: pessoal,
19: de verdade. Quem já participou lá já viu, o matinezão esquenta, né? Então, um matinê gostoso pro pessoal se divertir, né? Quem gosta de dançar. Quem não gosta de dançar, quer conversar, fica lá fora nas barracas, né? Tem um ambiente para quem dança e para quem não dança, e quem cuida das crianças também, né?
0: Exatamente. Porque sempre tem essas, né? E a gente tem que estar de olho, né?
19: Exatamente.
0: Apesar que é um ambiente super tranquilo, vai ter segurança, é importante
19: segurança,
0: a gente
19: sempre
0: frisar isso também,
19: sempre,
0: né?
19: Sempre segurança, né? Esse ano eu acho que não vamos correr o risco de faltar energia, que botaram um gerador, né?
0: Então, olha só, qualquer eventualidade, né? Deixa eu abrir o microfone aqui e dar boas-vindas pro pessoal que chegou agora, né? Bom dia! Tudo bem, tudo certo com vocês? Por gentileza, o nome aqui, que eu não peguei o nome de vocês. Tem um pessoal escondidinho aqui. Gostaria que fosse um pouquinho mais para lá para mim poder visualizar, né? Rasta a cadeira aí, que ao vivo é desse jeito mesmo, né?
20: Bom dia.
0: Bom dia, tudo bem?
20: Bom dia, Luciane Riolon. É um prazer. Já vim várias vezes aqui na época do Renê.
0: Há um bocadinho de tempo,
20: isso,
0: então, né?
20: Isso, já aí. Isso é que a gente não é sempre diretoria, e sempre que é diretoria tem que comparecer.
0: Exato.
20: Mas parabéns à Rádio Jornal pela divulgação da nossa festa. Obrigado ao Nadir, que é o porta-voz da comunidade, que
0: esse é
20: sempre está presente. Tem que ter alguém, gente, que saiba se pronunciar.
0: Ele não é nem convidado, ele é convocado.
19: Convocado,
0: né?
19: Convocado. Mas tu viu que ele sabe falar também, viu?
0: Claro que sabe. O pessoal às vezes fica intimidado, né, com o tal do microfone, mas não precisa ter medo, né? A gente não morde, não, e é um bate-papo super tranquilo, bem gostoso, assim, bem espontâneo.
20: A gente da comunidade prioriza, como já o Nadir pronunciou ali, que em matéria de segurança.
0: É importante, né? Nunca tivemos, né, nada assim de eventualidades ali durante a festa, mas é importante a gente estar bem preparado para tudo, né?
20: É, a gente prioriza isso para não, assim, estragar as próximas festas, que a gente tenta manter
0: o padrão, né?
20: O padrão, a tradição de não ter nada de anormal acontecendo na festa. E como o Nadir já pronunciou, vamos supor, tem toda a programação para a pessoa se divertir lá na festa. E aquele que não gosta de jogar bingo, não dança, mas revê amigos que vêm para a festa, pessoas que moravam ali, então ele vem porque ele sabe que vai reencontrar pessoas que há muito tempo não vê e que vai estar ali na festa ali e para bater um papo e...
0: Sem dúvida alguma, a gente conversava isso com o Nadir, né, na semana passada, Nadir. Vem muita gente de fora, principalmente quem tem família, que reside tanto aqui em São Miguel e principalmente na comunidade de Santa Rita, né? A gente recebe muitas pessoas vindas do Paraguai, do Mato Grosso, aqui da nossa região como um todo. Isso é importante, né? Porque a festa também tem esse objetivo de reencontro, né? Da gente estar mais próximo.
20: E lembranças que muitas vezes uma pessoa dessa, uma história que aconteceu, vamos supor, e essa pessoa sabe, se lembra, e é as coisas que você fica sabendo no
0: pode
20: dia desses.
0: Pode compartilhar, né, com
20: exato,
0: os outros.
20: Coisas que, vamos supor, você não sabia, uma história que ressurge lá dos primeiros tempos e que você acaba participando e relembrando aquilo e descobrindo, né?
0: Exatamente. Então, olha, essa festa, gente, é para todas as idades, né? É um momento importante, é um momento familiar, onde a gente reencontra aí as famílias, tem muita história, tem o momento de comemorar, de dançar, de dar o seu lance, de tentar a sorte no bingo. Então, é uma festa realmente completa.
20: E voltando para o outro lado, vamos supor, da festa... Tem tudo, aquela devoção Santa Rita de Cássia, e tem tudo também, vamos supor, a gratidão da Santa Rita de Cássia por tudo, vida, conquistas que você consegue na vida, vamos supor, intempéries que te acontecem, você recorre a ela. Então hoje, amanhã, daí no caso, você, a pessoa vem ali na gratidão, de agradecer tudo o que acontece. E aquela pessoa que muitas vezes não acontece nada na vida dela, a vida segue tipo um reloginho em inglês, você não precisa de nada. Daí você vem lá para agradecer, porque na verdade a tua vida corre um reloginho em inglês, você não precisa de nada, agradece
0: nunca, por isso também, né?
20: Porque nunca precisou de nada. Então sempre tem o agradecimento, a gratidão.
0: Exatamente. E vocês que residem ali na comunidade há muito tempo, tem algum momento assim que foi marcante, algum depoimento que vocês vão recordar assim para o resto da vida que realmente marcou vocês e como comunidade em si?
19: Tem muitos. Quer dizer, todos. Todo aquele que vem lá agradecer, marca.
0: Mas de forma assim mais especial, digamos, mais forte.
19: Ah, teve, por exemplo, a filha do Sauri Marcelino, né? A criança nasceu com 5 meses e sobreviveu, né? Semana passada eu sepultei 2 crianças com as mesmas condições que não sobreviveram, né? Que parecia impossível e a pessoa vem agradecer. Isso marca.
0: Emocionante, né?
19: Emocionante, né? Outros, até quem vão dizer, eu não consigo fazer um vestibular, eu não consigo fazer uma prova de advocacia, e pede e consegue. Né? Então, as graças, todas elas são especiais para quem recebe. Quem vê de fora, muitas vezes, marca. Mas marca muito mais quem faz parte dela.
0: E quem ouve também, porque de alguma forma aumenta. A sua devoção, aumenta a sua fé para, de repente, fazer um pedido especial para ela. Sim. E ser atendido também,
19: e ser
0: da mesma
19: atendido
0: forma.
19: Também, da mesma forma. Porque, por exemplo, para ela estar com o corpo incorruptível até hoje mais de 600 anos, algo especial nela tinha.
0: Com certeza.
19: Deus estava presente. Então, acredita, que nem eu falei, se você acreditar, tudo acontece.
0: As coisas acontecem.
19: Sim. Nós, do problema nosso só falta fé.
0: Só falta
19: do
0: fé.
19: Grão de mostarda você mexe uma montanha, então nós temos mais ou menos um pozinho, uma neblina que vai e vem com o vento só.
0: E olha que esse vento leve lá a comunidade de Santa Rita,
19: leve,
0: né?
19: Leve todos para lá amanhã.
0: Então, perfeito, convite feito para todo mundo. Gostaria que vocês, em nome da comunidade, novamente reforçassem, né, esse convite para a população aqui de São Miguel do Iguaçu, da nossa região como um todo, municípios vizinhos aqui, né? Porque o acesso é extremamente facilitado. A comunidade se preparou com todo carinho para receber a todos o pessoal que vier, né? Seja da comunidade, pessoal de fora, principalmente para acolhê-los e recebê-los todos com muito amor, com muito carinho.
20: Então, um convite todo especial a todas as pessoas que já estão já garantindo a possibilidade de ir na festa de Santa Rita, e aquelas pessoas que vão supor lá da comunidade, o festeiro que está trabalhando, que está organizando, a pessoa que vão supor é da comunidade, que tem um conhecido e que hoje de noite muitas vezes toca e pensa um pouquinho, manda uma mensagem para aquele amigo e coisa, convidando para a festa, que, vamos supor,

0: minha parte, eu um convite todo especial a essas pessoas e pessoas de longe que vêm. Nós temos pessoas de Santa Catarina que estão aí, que vieram para a festa, lógico, vêm visitar os parentes, no caso, mas vieram para a festa, vieram nos prestigiar. Um abraço a todos e um convite todo especial para amanhã.
1: Exatamente. E olha, aproveitando, deixa eu conversar com ele também, tá com um pouco de timidez aí para falar conosco, né? Mas está à frente da rifa. Gostaria que você frisasse também, Mudardo, os prêmios que estão incríveis também, né? Para quem não adquiriu aí a sua cartelinha de rifa, apenas R$10, ainda vai ter disponibilidade aqui no comércio, lá durante a festa também tem a possibilidade do pessoal estar adquirindo e concorrendo a todos esses prêmios. Bom dia, bem-vindo.
2: Bom dia, Lu. Bom dia, Nadir. Bom dia ao nosso presidente, Valcir Kest, que é o popular Nani, né? E bom dia aos ouvintes de casa. Bom dia, principalmente, para a nossa turma que hoje estão no trabalho lá, né? Principalmente o Volney Bortoluzzi, que ele fala sempre assim: gente, eu não vou botar a mão para fazer força, mas a parte burocrática, ele corre atrás.
1: Resolve
2: pensa,
1: tudo.
2: Pensa num cara que fica o dia inteiro ali no celular e a cabeça
1: resolvendo.
2: E a cabeça dele foca em tudo. Ele presta atenção em todos os detalhes que passa despercebido pela gente, né? Mas o Volney é um braço direito nosso, é secretário nosso da associação. Sim. Eu sou tesoureiro da Associação de Moradores, né? O Nani é presidente da igreja, o Luciano Duminelli é o tesoureiro da igreja, a Margarete Blemer, secretária. Eu acho que o Nadir tinha nominado já.
3: Hoje ainda não.
1: Hoje não.
2: Então, e daí eu sou tesoureiro da Associação de Moradores, o presidente é o Edson Mondardo, meu primo, né? Daí tem o secretário que é o Volney Bortoluzzi, esse que eu estava falando, o nosso secretário que palpa toda a obra lá também. Ele
1: perfeito.
2: Fala assim: eu não posso fazer força por causa da minha hérnia, está sempre atrapalhando.
1: Mas é muita gente envolvida, né? A gente sempre costuma falar, a diretoria é o que dá a cara, né? Cara, tapa que vai à frente, que busca as coisas, mas tem uma equipe gigantesca por trás que também dá o melhor de si para que tudo corra dentro aí da perfeição, né?
2: Isso,
1: do máximo.
2: E tem gente daqui da cidade também que ajuda lá desde do arrumar as mesas, né? O pessoal ali que está sempre junto ali. Então, a premiação que, né, a Lu pediu ali, ó, a moto em primeiro lugar, né, no valor de R$26.990 a moto. Daí um ar-condicionado, daí tinha a televisão, 52 polegadas, acho que era.
1: 43 polegadas.
2: A bicicleta, forno elétrico e forno micro-ondas. E temos disponível na cidade, até meio-dia nós somos obrigados a recolher, porque o comércio fecha, né?
1: Exatamente.
2: Então, ontem o dia inteiro correndo, hoje vamos correr recolher o resto. E na festa vai ter uma quantia de blocos ainda. Não garanto que vai ficar vendendo até na hora da rifa. Eu acho que vai terminar.
1: Sim, vai ter que recolher um pouquinho antes até para organizar, né?
2: Isso, de organização. E o povo que acelera, né?
1: Exato.
2: Pra garantir o seu prêmio, de repente.
1: O sorteio vai acontecer aqui no finalzinho da festa, umas 19h30, mais ou menos?
2: É, isso já é com o Nadir.
3: A partir das 19 horas,
1: é. É você que vai comandar lá?
3: É, a gente comanda. Eu canto as pedras, mas quem tira são todos os outros.
1: Então é sorte para quem tem, de verdade, né? Então eu gostaria de agradecer a presença de vocês, desejar aí um maravilhoso final de semana, uma festa muito abençoada para vocês, principalmente que estão à frente aí, fizeram um trabalho fantástico que vai ser coroado com grande sucesso, que a gente espera que assim vai ser, assim como as demais edições que foram, né? E claro que Santa Rita de Cássia abençoe cada dia mais essa comunidade, todas as famílias que lá residem também e quem estiver presente amanhã lá na comunidade de Santa Rita.
2: Se Deus quiser, amém.
3: Ah, eu só gostaria de dizer para cada pessoa que se você for lá, você vai voltar com uma bênção especial na tua vida, né? Ah, se eu ganhei prêmio, não ganhei, mas a tua participação lá, com certeza, você vai vir com a bênção de Santa Rita de Cássia te acompanhando, te protegendo, te guiando, e vai ter prosperidade em todos os seus trabalhos, vai ter saúde para o próximo ano. Mas confie, participe, reze, peça a Deus, tudo o que pedires com fé, Ele te concederá. Então não diga, eu vou lá na festa, voltei sem nada. Não, você voltou bem acompanhado com a proteção de Deus mediante Santa Rita de Cássia.
1: Voltou uma pessoa melhor, né?
3: Sim.
1: Isso é o mais importante.
3: É o mais importante.
1: Então, muito obrigada, Nadir, Mondardo, Nani. Grande abraço a toda a comunidade de Santa Rita, que espera você amanhã com essa grandiosa festa. Agora são 8h53, seguimos por aqui com a boa música e já já tem mais bate-papo.
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0: Agora são 9h+1 e a hora voa, né? O tempo voa quando o assunto é interessante, quando o bate-papo traz aí informações relevantes para o nosso dia, para nossa vida de forma especial, né? E falando nisso, a gente recebe ela novamente aqui nos estúdios da Rádio Jornal, a nossa ouvinte e amiga de longa data, Rosdete Hubler, parceira agora aqui do nosso São Miguel em Destaque, que vem falar um pouquinho sobre o trabalho que ela realiza aqui em São Miguel do Iguaçu, e não só na nossa cidade, também na nossa região, porque ela atende públicos e pessoas de vários lugares, em várias situações diferentes, e é sobre isso que a gente vai conversar nessa manhã. Bom dia, Rosnete, bem-vinda, tudo bem com você, tudo certinho?
1: Bom dia, Lu, bom dia, ouvintes da Rádio Jornal, tudo bem comigo, Lu, tudo certo. E um prazer enorme estar aqui novamente nesse programa para a gente conversar um pouco sobre a questão da saúde mental.
0: Exatamente, saúde mental que envolve também, né, a nossa rotina, as nossas emoções, enfim. É um emaranhado de coisas que a gente às vezes não entende, né, que acontece na nossa vida, mas que uma coisa tem relação com outra.
1: É isso aí, Lu. Então o objetivo nosso aqui nesse programa agora na rádio, cada 15 dias a gente vai estar junto aqui, né, Lu? É justamente isso, é despertar no ouvinte, né, esse entendimento, desse cuidado com a questão do nosso lado emocional, do nosso lado mental, é trazer um pouco mais de conhecimento.
0: Se conhecer.
1: E despertar essa curiosidade para o autoconhecimento nos ouvintes aqui da Rádio Jornal, que é tão importante. Então, o nosso objetivo aqui é esse.
0: Exatamente. E quando a gente fala de saúde mental, ela propriamente, né, ela está atrelada a muita coisa. O que você vive dentro de casa, o que você já viveu lá no passado, até os seus antepassados viveram, isso também, né, agrega na tua vida e nas tuas decisões, nas tuas ações futuras, o ambiente de trabalho, tudo isso, ele traz, né, alguma interação positiva ou negativa na sua vida.
1: Sim, é justamente isso, Lu. O que que acontece? Nós, principalmente nós aqui desse lado do mundo, vamos falar desse nosso lado ocidente, nós não aprendemos na escola, entende? A cuidar, nem aprendemos nas nossas famílias, nem os nossos pais aprenderam a entender essa questão da saúde mental, a gente cuidar da nossa mente. O que que é a nossa mente? Nossa mente é aquilo que a gente pensa, né? Aquilo que a gente pensa. Então a gente não prestou atenção naquilo que a gente pensa diariamente. E aquilo que eu penso, aquilo que eu penso gera um sentimento, e esses sentimentos, na verdade, são as nossas emoções, são elas aí que vão, vamos dizer assim, direcionar o que eu vou colher de resultado dessa vida que eu tenho aí. Então é muito importante a gente cuidar da nossa saúde mental, cuidar, vamos assim, entender o porquê que eu ajo dessa forma, quando você trouxe dos nossos ancestrais, né? Então já é cientificamente provado. O que a gente traz no nosso DNA, nos nossos genes, né? A gente traz toda uma...
0: Uma história, assim, uma bagagem.
1: Toda uma história transgeracional. Isso a ciência já provou. Então você traz no teu gene, no teu DNA, uma história transgeracional. Então, todas as tuas gerações vêm sendo, né, passado de pai para filho e chega em você. E chega em você, chegou na Lu. Quem é a Lu, vamos dizer assim? Quem é a Rosnete? Quem é o ouvinte da Rádio Jornal? Você é o resultado de todas as histórias dos teus antepassados. Você é o resultado. Sendo o resultado, você também é o sonho. Tá? A tua vida é muito sagrada. Você é o sonho da tua ancestralidade. Sonho do quê? De mudar. De olhar para a vida com
0: um
1: olhar diferente, de romper ciclos, vamos dizer assim, dentro das tuas gerações, romper ciclos, ciclos de escassez, ciclo de vícios, ciclo de relacionamentos, entende? Ciclos, vamos dizer assim, que a gente está falando tanto e já falou em outras vezes, que é a questão do sobrepeso. Então você carrega essas histórias, você carrega essas histórias.
0: E no seu inconsciente, às vezes a pessoa não tem consciência daquilo, mas é uma coisa tão involuntária, que já está tão angariada dentro do inconsciente dela, que tipo, para ela aquilo é normal, e não é.
1: Sim, não é normal. Vamos dizer assim, vamos falar de uma questão que não é normal, e é inconsciente. O que é inconsciente? Só para o pro ouvinte entender o que é inconsciente. A nossa mente, ela tem o lado consciente, que é isso que nós estamos fazendo agora.
0: Exatamente.
1: Eu estou falando, você está ouvindo lá, o ouvinte da Rádio Jornal também está lá, está ouvindo, está tomando um café, um chimarrão.
0: Isso é consciente.
1: Essa parte da nossa mente consciente é só 5%. Entende?
0: Só
1: 5%. Então, pensa na tua mente como uma bola, vamos dizer assim,
0: sim,
1: né? Como um cérebro, como a gente gosta de pensar. Parte dele, 5% é consciente, que a gente percebe com os cinco sentidos. O restante da nossa mente é totalmente inconsciente. Então, 95% daquilo que você faz no seu dia a dia é de forma inconsciente. Então, por isso que a terapia, o cuidar dessa saúde mental faz o que com você? Faz você se tornar mais consciente daquilo que está inconsciente. Então, toda vez que você vai buscar dentro da terapia, por exemplo, Rosnete, eu não sei porque, vamos assim, eu gasto mais do que eu ganho. Entende que todo mundo de forma consciente sabe que precisa gastar menos do que ganha.
0: Exatamente, é uma coisa consciente.
1: É uma coisa consciente.
0: Mas você não sabe, você faz isso involuntariamente.
1: Daí quando você vê, você sabe que você não pode gastar, você foi lá e gastou. Você foi lá e gastou e você diz, você julga isso, você se culpa, você diz que você é irresponsável, que você não vai mais fazer isso. Daqui a pouco você colocou, liquidou suas dívidas, vai lá, de novo, você está fazendo a mesma coisa. Então, dentro da terapia sistêmica, a gente chama isso de padrão desequilibrado.
0: É repetição, né?
1: É uma repetição.
0: Do erro.
1: Do erro. E esse padrão é desequilibrado por quê? Porque ele vem dos teus ancestrais. Então, quando você olha para isso, Rosnete, eu quero entender de onde vem, porque gastar mais do que eu ganho me dá dor e sofrimento. Entende? Porque eu fico preocupado, eu me sinto culpado, eu tô o tempo todo ansioso, isso gera ansiedade, gera medo, então gera um monte de emoções que a pessoa não quer sentir. Quando você olha para isso e vê de onde vem, o que você faz dentro da terapia? Você encontra a causa, e é uma lei da física. Se você não mudar a causa, você não muda o efeito, certo? Então, dentro da terapia sistêmica, a gente trabalha com esses padrões que a gente considera desequilibrado. Então, só para o ouvinte entender, tudo na sua vida que é pesado para você e que te causa dor e sofrimento, você está representando um padrão desequilibrado que precisa ser olhado, precisa ser visto, né?
0: E tratado com carinho e por quem sabe também, conduzir isso.
1: E é assim, é muito amor e muito respeito que a gente precisa ter pela nossa história, Lu.
0: Exato.
1: Entende? Toda vez que você não aceita a sua história, que você fica olhando para o seu passado, que você fica voltando no seu passado,
0: Remoendo aquilo ali,
1: você vai repetir. Então, o que acontece muitas vezes? Eu digo para os meus clientes, muitas vezes você está aqui, nesse mundo presente hoje e você nem viveu a sua vida ainda. Você está repetindo padrões desequilibrados dos seus ancestrais, entende? E você não começou a viver a tua história. Você está carregando o destino do pai, está carregando o destino da mãe, do avô e assim por diante. Dentro da terapia sistêmica, a gente trabalha isso, vamos dizer assim, de uma forma muito amorosa, entende? E de muito respeito pela vida que chegou até você e pela história e por tudo, sem julgamento. Então, a parte linda da terapia sistêmica é porque a gente trabalha com uma lei que diz assim, não julgueis para não ser
0: julgado.
1: Isso é uma lei.
0: É uma lei.
1: Tá? Isso é uma lei. Não julgueis para não ser julgado. Toda vez que você olha para alguém dentro do teu sistema familiar e julga, você pode ter certeza que você vai repetir o destino daquela pessoa ou você vai ajudar ela a carregar. Então, por aí vai a terapia sistêmica, mas ela é conduzida de uma forma amorosa, de forma técnica, e ela sim, ela resolve os problemas que são padrões desequilibrados dentro dos sistemas familiares. E se você não resolver aquilo que é pesado para você, alguém vai repetir lá na frente. Teus filhos vão repetir, se os filhos não repetirem, os netos repetem. Alguém vai reproduzir aquele padrão desequilibrado dentro do teu sistema familiar. Por quê, Rosnete? Porque o teu sistema pede por equilíbrio. Então, esse equilíbrio, esse desequilíbrio vai se manifestar em alguém que tem força para isso, para que essa pessoa possa reestruturar, reorganizar e trazer o equilíbrio para dentro do sistema familiar. Aqui falando da terapia sistêmica, né?
0: Olha só, quanta informação, e informação importante, porque a gente falava de saúde mental e a gente comentava que nos bastidores não é só para quem está louco, totalmente desequilibrado. São situações que às vezes você considera, não é importante, né? É um probleminha meu só, deixa para lá. E não é assim, né, Rosnete?
1: Não é assim, não é assim que funciona. Então, o que que acontece? A questão da saúde mental e da questão desse... A gente estava comentando, né, antes aqui, que as pessoas têm muito essa crença de que cuidar do seu emocional...
0: É um preconceito.
1: É um preconceito de quem está meio louco, né? Mas por que que a gente tem essa crença, na verdade, e é tão enraizada? Porque lá atrás, quando começou a se estudar a mente humana, lá na época de Freud, né, 1800 e lá vai bolinha, que ele começou a estudar a mente humana, ele realmente começou a estudar padrões desequilibrados dentro das famílias ali. Sim. Né?
0: Da sociedade.
1: Né? Então, aquelas pessoas que justamente tinham padrões desequilibrados mentais e eram chamados de loucos, entende? E eram padrões desequilibrados. Então, começou a se estudar essas mentes e se criou uma crença muito forte que só louco precisa cuidar da saúde mental. E não.
0: A gente tem que cuidar antes para não chegar nesse ponto,
1: isso,
0: né?
1: Isso, e a saúde mental é um pilar da sua saúde. Você não é só físico, A tua saúde, ela é emocional, a tua saúde é física, a tua saúde é mental e a tua saúde é espiritual. Você tem que cuidar desses quatro pilares.
0: E tem que estar tudo em equilíbrio, né?
1: Tudo em equilíbrio. Então, como que o teu corpo vai mostrar? Como que o teu corpo mostra que tem algo desequilibrado? Como que ele vai dizer, isso aqui está desequilibrado? Ele mostra por uma situação que te causa dor e sofrimento. Vamos dizer assim, eu sinto tanta raiva. Eu tô lá no meu chefe, vamos falar do ambiente de trabalho. Por exemplo, eu tô nesse chefe, esse chefe aqui, ele me causa tanta raiva, né? Eu tenho raiva, eu tenho medo, eu tenho... Esses sentimentos que eu tenho são comigo, não são com o chefe, entende? Uhum. Aquilo que eu sinto é comigo, é eu que tenho que olhar.
0: E é eles que vão te causar mal, né? Vai causar um mal em você mesmo, não é
1: isso,
0: no outro.
1: Isso, e eles estão, vamos dizer assim, sinalizando para você uma luzinha vermelha.
0: Sim.
1: Pensa no semáforo.
0: Tipo, atenção, né?
1: Atenção, atenção, atenção, atenção. Hein, você tá com raiva, mas essa raiva é de quem? É só do chefe? Ou essa raiva é mais de quem? O que você tem dentro de você que você não sabe que você tem, que você sente tanta raiva, vamos dizer assim, ou desperta essa raiva em você, né? Ou desperta o medo, ou desperta mágoa, culpa, arrependimento, remorso, enfim, todos esses sentimentos. Esses sentimentos são as tuas luzinhas vermelhas de alerta para dizer que tem algo desequilibrado dentro de você e que você precisa olhar. Então, assim, quem é que nunca sentiu raiva aqui? Quem é que nunca sentiu medo? Quem é que nunca sentiu preocupação? Quem é que nunca sentiu ansiedade? Né?
0: Mas isso não pode te dominar, né? Ou deixar de ultrapassar o padrão, digamos, da normalidade, né?
1: Isso, porque passou do padrão da normalidade, o que começa a acontecer? Os transtornos. Ansiedade, síndrome do pânico.
0: E tem muito, né?
1: E tem muito. Você sabe que nós, o Brasil, é o país mais ansioso do mundo. para você ter uma ideia. O que, que é ansiedade, Lu? Ansiedade é a imprevisibilidade.
0: É não saber o que vem daqui a pouco.
1: É não saber o que vem daqui a pouco. Então, no Brasil, país da ansiedade, mais ansioso do mundo, por quê? Porque é um país totalmente imprevisível. Então, toda vez que você desperta em você ansiedade, que, ai, Rosnete, eu recebo muito na clínica e nos atendimentos online, as pessoas, ai, Rosnete, eu sou muito ansiosa. Por que, que você é ansioso ou ansiosa? Porque tem algo que para você é imprevisível e é de modo inconsciente. Então, o que está imprevisível na sua vida? O que é imprevisível para você? É a sua profissão? É o seu relacionamento? É o dinheiro?
0: Tudo tem uma causa, um motivo.
1: Tudo tem uma causa que vai te gerar essa ansiedade, que é a imprevisibilidade. Tudo que é imprevisível vai te gerar ansiedade. Por quê? Porque você, vamos dizer assim, vai estar sempre nesse sistema de alerta que a gente chama. Então, o que, que o corpo quer? O corpo quer sobreviver, ele vai trabalhar sempre para a sobrevivência. Toda vez que você estiver numa situação que ameace esse estado seguro de sobrevivência, ele vai te gerar ansiedade, porque ele é imprevisível. Então, se você está numa situação de ansiedade muito elevada, dá uma observada em você mesmo, que situações que estão imprevisíveis para você.
0: Que seriam como que gatilhos, digamos
1: isso,
0: assim?
1: Isso, que gatilhos, né? A imprevisibilidade, olha, Rosnete, imprevisível para mim é, por exemplo, eu chegar no ambiente de trabalho e eu não sei como é que o chefe vai estar. Então eu já
0: é uma
1: tô...
0: questão.
1: É uma questão, vamos dizer assim, falando da NR1 e do ambiente de trabalho. É uma questão. Outra questão, eu não sei como o meu marido vai acordar hoje de manhã. Então é imprevisível para mim. Eu não sei como que ele vai agir, entende? É imprevisível para mim, gera ansiedade. Olha, eu não sei, por exemplo, eu, Rosnete, né, atendo. Eu não sei essa semana se eu vou atender 5, 10 clientes. Entende? É imprevisível para mim, vamos dizer assim.
0: Mas isso não pode te gerar uma ansiedade excessiva, digamos,
1: isso,
0: né? Pode até gerar uma ansiedade, mas é
1: pouquinho. Normal.
0: É normal, né?
1: Normal.
0: Dentro da normalidade. A partir do momento que passou disso...
1: Passou
0: você
1: disso.
0: Você não consegue ter um autocontrole.
1: Aí sim.
0: Precisa de ajuda.
1: Aí você precisa de ajuda. Você precisa de ajuda, você precisa de alguém, de um profissional para te auxiliar, para você entender... O porquê? Mas por quê que eu tenho esse padrão tão ansioso, né? O que acontece comigo, né? Para não chegar naquelas crises de síndrome do pânico. O que você vai ter?
0: Uma depressão. Coisa assim.
1: Você vai ter insônia. Você vai ter cansaço. Você trabalha, vamos dizer assim, trabalha num escritório ou trabalha aqui na Rádio Jornal. Você está sentado o dia todo. No final do dia, você tem uma fadiga corporal.
0: Um esgotamento.
1: E você vai dizer assim, nossa, mas esse esgotamento é físico. Como que é físico? Se eu não trabalhei, vamos dizer assim, fazendo...
0: O corpo, né?
1: Não trabalhei com o corpo. Eu tenho o desgaste emocional que a gente tem. A gente gasta muita energia. A gente gasta muita energia nesses padrões desequilibrados, entende? Então, quando você fica, vamos dizer assim, em estado de alerta o dia inteiro, porque tudo está imprevisível para você, você vai gastar muita energia, teu corpo vai gastar muita energia para sobreviver naquele dia. Então, no final do dia, você não tem mais energia, você está esgotada fisicamente, emocionalmente e mentalmente. Se você chega no final do dia dessa forma, sem energia, jogando a toalha, você tem situações que você precisa ajustar e olhar aí dentro, né, para buscar o autoconhecimento e entender o que acontece com você.
0: Exatamente. E quando a gente fala buscar ajuda, é buscar, por exemplo, um atendimento de uma profissional como a Rosnete, que ela se especializou para fazer esse tipo de atendimento, dar esse direcionamento, fazer esse diagnóstico, né? E direcionar de que forma que eu posso mudar os meus sentimentos, as minhas ações, para que tudo ao meu redor também se modele de uma forma como eu gostaria de viver, né? Naquele ambiente. E a Rosnete, ela tem uma história pessoal, né? Que levou a essa busca, principalmente de autoconhecimento, né, Rosnete?
1: Sim, na verdade, é aquilo que a gente estava conversando também antes de iniciar o programa. É a dor que virou propósito, entende? Lá atrás, para o ouvinte, talvez se identifique aqui comigo, eu tinha uma dor, a primeira dor, na verdade eu tinha duas dores. E todo mundo tem, Lu. A todos os ouvintes aqui da Rádio Jornal, pode pegar agora aí.
0: Parar o que você está fazendo
1: e vocês vão entender quais são as suas duas grandes dores. Tá?
0: Presta bem atenção.
1: As minhas duas grandes dores, elas eram o sobrepeso e a questão financeira.
0: As duas coisas, isso, primordiais.
1: As duas coisas. Então, assim...
0: Uma estava atrelada à outra.
1: Então, o que aconteceu com a Rosnete no sobrepeso? Para quem me conhece, eu nunca fui uma pessoa assim, exageradamente, um sobrepeso muito grande. Mas o pouco que eu tinha me causava dor e sofrimento.
0: Te incomodava.
1: Me incomodava. Eu me sentia frustrada, eu me sentia, vamos dizer assim, com a autoestima baixa. Eu não gostava, vamos dizer assim, de me vestir, eu não gostava das roupas que eu usava, eu não gostava do jeito que eu estava naquele momento ali. E a Rosnete sempre muito disciplinada. Eu sempre fui muito disciplinada fui para nutricionista, fiz tudo o que tinha que fazer. A nutricionista dizia assim, come 3 colheres de arroz. A Rosnete comia 3 colheres de arroz. Ela dizia assim, faz isso. A Rosnete fazia isso. E mesmo assim, muitas vezes eu tinha dificuldade para emagrecer. E quando eu emagrecia, eu não conseguia, vamos dizer assim, manter aquele peso atingido. Aquele peso atingido. Voltava
0: de novo
1: a vir com sobrepeso. E isso começou a trazer para mim questionamentos, né? Questionamentos internos. Eu dizia para mim, isso não tá certo. Tem algo a mais aqui. A mesma coisa no financeiro. Para quem se identifica agora na questão do dinheiro, né? A questão do dinheiro era assim. A Rosnete, eu nunca fui uma pessoa de... a Rosnete ficou devendo, a Rosnete não pagou suas contas, a Rosnete isso, a Rosnete aquilo.
0: Não, mas sempre fechava ali no limite.
1: Mas o que acontecia? Fechou 30 dias, pagava todas as contas, estava tudo certo, mas a minha cabeça já estava preocupada com o próximo 30. Com o medo de não dar conta, com o medo de faltar, com o medo disso, com o medo daquilo. Tendo a certeza, porque trabalhava, tinha o seu salário, tendo a certeza que no final do mês ia dar conta. Entende? Então, se as pessoas se identificarem com isso e continuam nesse medo, nessa preocupação, sempre correndo atrás do dinheiro, sempre pensando no dinheiro, a gente tem um padrão desequilibrado aqui. Tanto no sobrepeso, como no financeiro. E daí o que aconteceu? Eu comecei a questionar tudo isso, dentro de mim me questionar. Eu falei, eu não vim para esse mundo, eu não vim. Um ser humano não pode, um ser humano tão inteligente, tão capaz, Lu, que faz tudo o que faz. Olha para fora, olha a internet, olha esse pessoal ouvindo o nosso programa. Tem gente andando na BR, tem gente dentro de carro, tem gente em casa, tem gente em apartamento, tem gente por tudo ouvindo o nosso programa agora. Isso aqui é capacidade humana. É capacidade humana de fazer chegar
0: a informação. Até quem está precisando, né?
1: Até quem está precisando. Então, o ser humano é muito inteligente. Então, o ser humano não veio aqui para pagar boleto, passar 30 dias, envelhecer e morrer. Era pouco demais para mim, entende? Uhum. E daí foi isso que me fez buscar o autoconhecimento, entender quem era a Rosnete. Daí vem outra frase, que é outra lei. Conheça a verdade e a verdade te libertará. Essa verdade é a sua verdade. Não é a verdade do vizinho, não é a verdade do
0: outro. Não é o que te contam.
1: Não é o que te contam, é a tua verdade. É você entender quem é você. Quem é você? Entender o que você pensa, entender por que que você faz o que você faz e de onde vem.
0: E para que veio nesse mundo, né?
1: Para que você veio nesse mundo? Qual que é teu propósito? Você já descobriu o teu propósito de vida? Porque todo mundo, não tem um ser humano nesse planeta, 8 bilhões de pessoas que estão aqui, vamos dizer assim, aleatoriamente.
0: Só por estar. Ocupar espaço.
1: Isso, porque a gente, eu atendo clientes de todas as idades. Eu tenho clientes, vamos dizer assim, de 30, 40 anos, que ainda não entenderam qual é o seu propósito aqui. E pode ser que muita gente se identifique, entende? Então, assim, buscar por esse propósito, entender qual que é o propósito da minha vida e, a partir dali, alinhar sua vida em relação ao seu propósito. Foi isso que eu fiz lá atrás. Quando eu comecei a entender que tudo o que estava acontecendo na minha vida estava relacionada aos meus pensamentos e aos meus sentimentos exclusivamente, eu comecei a estudar. Então, Então, hoje, se eu for falar para você os cursos que eu tenho...
0: Uma infinidade.
1: É uma infinidade de cursos, uma infinidade de conhecimento. E eu fui buscar esse conhecimento para mim. Para mim, lá atrás. Então, eu investi muito em autoconhecimento. Investi financeiramente em mim e falo para você. É o melhor investimento que você pode fazer na sua vida. É quando você investe em você para saber quem você é e para entender o que acontece contigo. E daí, nessa busca... Vem o emagrecimento, o emagrecimento acontece, tá lá nas minhas redes sociais, as pessoas podem entrar lá no Instagram, @rosnettransforma, porque o emagrecimento vem de uma forma fantástica, na verdade assim...
0: Natural!
1: O peso vai embora quando eu entendo de onde ele vem, quando eu mudo a minha forma de entender, a forma que eu entendia antes não estava dando conta, eu tive que mudar a forma de entender. O peso vai embora. Hoje, vamos dizer assim, para quem me conhece, para quem não me conhece, que está acompanhando a rádio, né? Hoje eu peso o peso que eu tinha quando eu tinha 14 anos, para vocês terem uma ideia. E isso tem história.
0: Tem história.
1: Entende? Por que que a Rosnette tem o peso hoje que ela tinha quando ela tinha 14 anos? Né? O que que aconteceu aos 14 anos da vida da Rosnette que veio trazer o sobrepeso? Entende? Então, a partir dali, por que que a Rosnette começa a ter um peso a mais? Tem história? Então, tudo aquilo que te causa dor e sofrimento tem história para você. E em relação à escassez, ao dinheiro, que é... Olha, as pessoas podem dizer assim, ah, mas eu sou rico, eu tenho muito dinheiro. Então, você observa o que que você sente em relação ao dinheiro. Você tem medo de perder esse dinheiro? Então, você não é rico realmente. Ah, você não consegue gastar esse dinheiro com você para cuidar de você, para cuidar, para se entender, para saber quem você é. Você não é rico. Você tem muito dinheiro, mas a tua vida é uma vida de paz, é de harmonia, é de tranquilidade? Ou você está sempre preocupado, ou você está sempre cansado? Você não é rico realmente. A riqueza, a prosperidade, ela não está relacionada apenas à quantidade de dinheiro que você tem. Entende? Então tem muita coisa aqui, Lu, para a gente falar e discutir. Agora, entrando também dentro das empresas,
0: olha,
1: né, Lu?
0: Olha só que interessante, só um feedback, ó. Passa para mim o número dessa doutora que está falando agora no rádio.
1: Que bacana, gente. É um prazer.
0: Claro que sim,
1: enorme.
0: A gente vai passar o contato, com certeza, né? Porque, assim, a gente fala, às vezes a pessoa, ela ouve, mas não presta atenção, não, na hora não se identifica com aquilo, mas aquilo fica no subconsciente dela e ao longo da semana ela vai começar a analisar tudo de novo que ela ouviu, vai se identificar com aquilo e vai dizer, poxa, eu acho que eu também estou precisando de ajuda.
1: Isso mesmo. E é para isso que a gente vai estar aqui no programa, Lu.
0: Exatamente. Inclusive, ajudar. Né, a gente gostaria de instigar aí os nossos ouvintes, quem estiver nos acompanhando, sobre que tema você gostaria que a gente trouxesse, abordasse aí nas próximas edições, né? Porque às vezes a gente faz um panorama, assim, mais ou menos do que acontece na nossa vida. Ou às vezes você tem uma dúvida, ou tem, de repente, um sofrimento diferente, né, do que a gente já comentou aqui.
1: Sim.
0: Por que não abordar, né? Talvez atinja outras pessoas que estão passando pelas mesmas situações.
1: Isso, porque, assim, várias pessoas vão se identificar comigo em relação à questão do sobrepeso e à questão da escassez, né? E as pessoas têm medo de falar do dinheiro, entende? Tem medo de falar do sobrepeso. Então, e eu digo para vocês, gente, tudo isso que acontece na vida de cada um de vocês tem uma história para contar. E toda vez que a gente olha para essa história, que a gente entende de onde veio esse padrão desequilibrado, que a gente entende a história dos nossos ancestrais e o que eu tô repetindo aqui, você vai, na verdade, você buscando isso, você busca um equilíbrio para você. Você busca o equilíbrio para o teu sistema familiar, para os teus filhos, para aqueles que vierem depois de você. Então, nessas que hoje nós trouxemos sobrepeso e a finanças, mas os ouvintes da Rádio Jornal, eles podem trazer outros temas.
0: Bom dia, traz ela mais vezes.
1: Olha aí, que bacana, eu fico feliz com o feedback. A gente vai estar aqui e eu gostaria muito que você, ouvinte da Rádio Jornal, contribuísse com nossos programas a cada 15 dias, trazendo temas aqui, né? Manda aqui para a Lu, né, Lu?
0: Sim, manda
1: e a Lu,
0: aqui no nosso WhatsApp.
1: A gente vai aí, tá?
0: Alinhando tudo isso.
1: Alinhando, porque as minhas dores são essas duas. E talvez a sua dor é a dor de outros milhares de pessoas. Uhum. E a gente pode trabalhar isso aqui dentro do programa para que você se entenda, para que você perceba e que você entenda que você é normal, tá?
0: Exatamente.
1: Você é normal, você é ser humano. Seja bem-vindo. Eu falo isso pro meu cliente quando ele senta na minha frente, eu falo. Ele fala, ai, Rosnete, eu tô com tanta coisa, eu tô com isso. Eu falo, seja bem-vindo, ser humano.
0: Uhum.
1: Nós somos imperfeitos.
0: Exato.
1: Ninguém é perfeito. Sabe qual é o nosso maior desafio? É aceitar as nossas fraquezas.
0: A gente quer ser forte o tempo todo?
1: A gente quer ser forte o tempo todo. A gente quer ser forte o tempo todo. E por que a gente quer ser forte o tempo todo? Porque lá na nossa infância, a gente entendeu de forma inconsciente que era assim que tinha que ser para sobreviver.
0: Que era preciso ser assim.
1: Que era preciso ser assim. E daí hoje a gente carrega esses padrões, né, de ser forte o tempo todo, de não poder ser fraco, de não poder isso, de não poder aquilo. Então, eu digo para vocês que estão ouvindo a Rádio Jornal, sejam bem-vindos, seres humanos. E aqui nós estamos justamente para fazer esse despertar do autoconhecimento, para que todos nós...
0: Mais duas ouvintes mandaram aqui no nosso WhatsApp, ó. Então, passa o número dela para mim.
1: Ai,
0: olha
1: que bacana,
0: só que legal.
1: Gente, fico, olha, imensamente feliz, imensamente honrada em estar dividindo com vocês mais conhecimento, mais entendimento sobre quem realmente a gente é e atender vocês. Falando dos atendimentos online...
0: Sim, por gentileza.
1: 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A Lu depois vai deixar aí.
0: Sim.
1: 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E atendimentos online eu atendo o mundo todo.
0: Exatamente.
1: Tá? Atendo o mundo todo. Então, assim, eu já atendi pessoas dos Estados Unidos, Miami, Inglaterra, Londres, no Brasil como um todo. Então, assim, gente, e o online funciona da mesma forma que o presencial funciona. Presencialmente eu atendo aqui em São Miguel do Iguaçu na clínica Aquila Terapia. Então, presencial, para quem gosta do presencial, eu quero conhecer a Rosnete ao vivo e a cores. Aí marcamos um presencial. Se não, a gente faz, quem é de longe que está me ouvindo aqui, a gente faz o atendimento online e ele funciona da mesma forma. Vocês têm a minha garantia.
0: Olha só, uma ouvinte falou assim, esse programa é gravado, quero ouvir de novo. Passa o contato.
1: Olha que bacana, o pessoal interagindo.
0: Esse só foi o primeiro, né, gente? Meu Deus do céu.
1: Esse só foi o primeiro, né? O primeiro de muitos que virão aí pela frente, né,
0: Verdade. Lu? O nosso tempo é curto, Rosete. A gente poderia ficar até o meio-dia aqui conversando, né? Que é um assunto de extrema importância, né? Às vezes a gente não dá a importância que ele merece, mas é fundamental para a gente reorganizar as nossas vidas e caminhar, trilhar um caminho melhor e mais compreensível, né, conosco mesmo.
1: E esse é meu propósito de vida, Lu. Esse é meu propósito de vida lá atrás, quando eu entendi tudo isso, quando eu formatei toda essa questão do autoconhecimento, eu disse para mim mesma, eu preciso ajudar as pessoas a se entenderem, a buscarem também esse autoconhecimento, a possibilitar para essas pessoas, com o meu exemplo de vida, que a vida não é só isso. Que você pode sim ter uma vida feliz, uma vida alegre, uma vida harmoniosa, uma vida de paz. E que você pode ser sim a pessoa que você sempre sonhou em ser. Entende? Você é o sonho de muita gente, de muitos ancestrais. Então, se você tem um sonho e você acha assim, eu nunca vou alcançar, eu digo para você, você vai alcançar sim, mas você tem que entender primeiro quem você é.
0: Sim, exatamente. Então a gente vai dar sequência a esse conteúdo aí nos próximos programas. Gostaria de agradecer a presença da Rosnete Hubler, né? Pessoal que está mandando mensagem aí, só um pouquinho de paciência que a gente passa o contato, sim, com certeza. Então, até o nosso próximo encontro, Rosnete.
1: Até o nosso próximo encontro. Lu, muito obrigada pela oportunidade. Obrigada aos ouvintes da Rádio Jornal que interagiram com a gente durante a programação aqui. Com certeza, nós vamos dar um feedback e responder a todos. E a gente vai estar novamente agora aqui no programa a cada 15 dias, né, Lu?
0: Exatamente.
1: E aí, vocês já deixem aí anotado na agenda de vocês, para vocês acompanharem a programação.
0: Para perguntarem
1: e também. E para perguntarem. É. Vocês podem trazer perguntas aqui pelo WhatsApp.
0: É quase vai uma consulta grátis.
1: É quase uma consulta gratuita. É isso aí. E daí vocês vão conhecendo um pouquinho. Exato. Mais e vocês vão vendo assim, nossa, eu posso. Eu Sim. posso me permitir Sim, me exatamente. Conhecer melhor. Né?
0: É isso aí. Obrigada, Rosnete.
1: 9h37. Até mais.
0: Até daqui uns dias, né? A gente se encontra de novo por aqui. Breve intervalo e a gente volta na sequência trazendo muito mais para você.

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1: De volta, agora são 9h49, 9h49, seguimos aí com a nossa programação. São Miguel em Destaque, destacando, claro, né, tudo que vai acontecer, o que está acontecendo aqui na nossa cidade de São Miguel.

0: Lindos, tudo bem? Tudo certo com vocês? Tomaram um cafezinho? Tudo 100%?
1: Bom dia, Lu, bom dia aos Rádio 20. Então, é com uma grande satisfação que estamos novamente nessa emissora divulgar um dos nossos eventos. O primeiro agora é a festa, né? E daí, em agosto, nós temos o grandioso jantar italiano. E essa festa, né, já está em cima, né? Nós começamos, né, Nelson, em fevereiro, quando começamos a nos organizar para a rifa e, né, e os responsáveis, os festeiros. Nossa, falta 3 meses.
0: E já está aí.
1: Falta, né, 8 dias hoje. Mas é assim, o tempo passa, né? E o que nós temos que, nesse momento, convidar as pessoas a participarem, né? As últimas festas foram enormes, todas elas nos surpreendeu e acima da expectativa. O ano passado, então, em termos de público, vendas de rifa, carne, da bingo, em modo geral, no matinê, grande público, mas, né, ficamos até as 20, 30 horas lá que a banda tocou, ficou tocando. Então, realmente, foi assim maravilhoso e a gente só tem que agradecer, né? Então,
0: exatamente.
1: Tem que agradecer.
0: E a comunidade, ela prepara tudo isso, se envolve, né, durante todo esse período. Na verdade, termina uma festa e já começa a pensar na outra, né? Justamente para atender todo mundo muito bem e ter um resultado financeiro para poder investir na própria comunidade, né, Nelson? Bom dia, seja bem-vindo, tudo bem?
2: Bom dia, Lu. Tô meio gripado, né?
0: Mas esse faz clima parte. Não tem como, né? Faz parte, verdade. Faz.
2: Bom dia a todos os ouvintes da rádio e a gente está aí de novo para a próxima festa.
0: Exatamente, e está tudo preparado, já encaminhado. Na verdade, assim, muita coisa se resolve no dia, né? Mas a grande maioria aí, os encaminhamentos, a parte da cozinha, a compra das carnes, a venda também já está acontecendo há um bom tempo.
2: Isso, nossa comunidade é muito unida, né? Daí os festeiros, só elogio nosso pessoal da comunidade. Pega com muito orgulho para fazer esse evento.
0: Exatamente, para fazer a diferença, né? E o pessoal é unido de verdade, até porque envolve 100% da comunidade, né, Jovino?
1: Isso, ontem...
0: E até uns emprestados vêm de fora também.
1: Vem. Nós já estamos com quatro casal, fora a carne, quatro casal que já vêm ajudar nós na festa e no jantar. Não tem como, né? O nosso jantar, para tu ter noção, no passado nós colocamos 803 adultos lá dentro, fora das crianças. E é feito tudo
0: na cozinha. Eu sei, eu fui lá e tava,
1: mas meu Deus do céu. Mas o jantar vamos fazer, vamos deixar para frente, porque o que nós temos é que é convidar o pessoal, e principalmente eu queria deixar né, que o Nelson falou, a nossa comunidade, ela não é pequena, mas é média, mas as pessoas estavam passando a lista de quem trabalha, a gente começa a olhar, meu Deus, de onde surgiu esse pessoal, né? Então, quer dizer, realmente as pessoas se empenham, ajudam, são uma comunidade guerreira, porque cada um faz a sua parte e faz muito bem feito para receber as pessoas que vão lá. E acho que é isso que faz com que a cada evento que nós fizemos, está enchendo mais a casa. Né? A gente faz bem feito, faz com amor, faz com carinho e atende bem a todos os que nos prestigiam com sua visita. Né? Outra coisa que eu gostaria de agradecer muito é as empresas, né? Porque época de festa é uma época de pedichão, né? Então a gente vai.
0: E é uma atrás da outra, né? Às vezes você chega na empresa, mas de novo.
1: De novo, né? Daí a gente, né? Às vezes uma empresa que a gente não compra tanto, né? Mas enfim, se a gente não compra, mas tem outro que compra, né? E uma. Exato. A empresa, eu fico feliz porque, mesmo a gente não sendo cliente de algumas empresas, a gente chega lá. Elas gostam de tá anunciando porque elas precisam ser conhecidas. A mesma coisa nós. Se nós não viéssemos aqui e não anunciássemos o nosso evento, quem iria ao nosso evento?
0: Só quem já conhecia.
1: Exatamente. E nem, às vezes não sabe o dia.
0: Exato.
1: Por isso que nós temos que divulgar. E a empresa, a mesma coisa. Aquelas cotas que nós temos, né? E nós ficamos divulgando o tempo todo no telão. Então a empresa também ela fica gratificada, né? Porque alguém está vendo o logo da empresa lá naquele momento.
0: O nome, né, da empresa, e o dia que precisar vai lembrar dela.
1: Exatamente. Então, quer dizer, a gente faz esse feedback, né? A gente faz a nossa parte, né? Então, quer dizer, eles estão comprando a nossa rifa, mas em compensação estão ajudando e nós ajudamos a empresa. Então isso tem dado muito certo, mas eu quero, né, agradecer realmente porque eles estão aderindo a isso, né? E na hora de nós pedir o brindezinho do bingo, também eles estão nos ajudando. Então tem que agradecer as empresas, né? Agradecer as pessoas, as empresas, dos empresários que compram carne, né? Que também, porque, né, é uma soma, né? Nós temos que vender rifa e ir lá oferecer a carne, pedir mais o brinde do binguinho.

0: faz parte.
1: Faz parte.
0: Né? Então nós divulgamos a empresa do Binguinho na hora do sorteio, né, Nelson?
2: Isso.
0: Então, quer dizer, ela é lembrada em todo momento, né? E então, quer dizer, a gente faz a nossa parte ajudando a empresa, a divulgar a empresa. E a hora que um consumidor precisar de alguma coisa, com certeza vai lembrar, né? Porque a empresa que não é vista não é lembrada, né?
1: Exatamente.
0: Então, isso a gente faz.
1: É uma forma de fazer propaganda, né?
0: Exatamente. Então,
1: de divulgar o seu negócio, seu serviço, seu produto. E na festa onde reúne muitas pessoas, ainda mais, né? Tem mais visibilidade,
0: sim,
1: ainda.
0: Exatamente. O telão é grande, então tem a possibilidade, né? E depende da cota que a pessoa compra, a empresa, daí pode botar banner e mais o papelzinho na mesa para divulgar, né? E também lembrando que nós temos o Bingo, e o Bingo, o Zanelato e a Vivi, que vão tocar novamente esse ano, eles estão vendendo antecipado. Quem quiser os bloquinhos de bingo antecipado, né? Ele é mais barato, né? É R$15 as rodadas e na hora vai ser 20. Então, segundo a Vivi, se alguém quiser, pode entrar em contato com ela, fazer que nem a gente faz na rifa, né? A gente compra, paga via Pix e depois, né, retira no dia.
1: Perfeito. E funciona muito bem, né? Ainda funciona. Mais pra gente que tá nessa correria.
0: Exato.
1: Não tem tempo pra
0: e
1: nada.
0: Nós, e nós lá, a gente tem nosso compromisso, todo mundo é agricultor, né, Nelson? Cada um tem seus compromissos, não é assim, não dá pra gente ficar o dia todo na
1: passando, à disposição, né?
0: Eu vendo muito via WhatsApp, né? A gente, sim, manda mensagem, a pessoa aceita e vai na confiabilidade, né?
1: Então, com certeza.
0: Então, só passando o telefone da Vivi, né? É 45, é normal, né? 998-30-9166. Então, esse é pro bingo, que alguém gostaria de comprar antecipado, né? Ou entra em contato com, na hora que entrar numa das nossas festas, tem o telefone da Regina, que é vice-presidente, do Nelson, do meu, do Wilson, da carne.
1: Acha alguém.
0: Vai ter o contato.
1: Acha alguém da comunidade.
0: Quiser comprar o binguinho, nós temos como informar o telefone do Zanelato e da Vivi, né? Então, são um casal também que se esforça, que nem o Nelson falou, né? Então, nós só temos que agradecer a nossa comunidade lá pelo esforço de cada um, né? Porque
1: exato,
0: o evento só sai porque todo mundo... trabalha e trabalha.
1: Dá o seu melhor. Dá o seu melhor, exatamente. E olha, já está acontecendo, né? Desde ontem, iniciou a novena, né? É essa preparação para o grandioso dia, né?
0: Também, né? Porque a gente tem a festa, né? A gente vai adquirir mais valores, né? Porque também, antes de entrar na parte da religiosidade, né? Nelson, não sei se depois o Nelson quer complementar. Quem foi na festa ano passado vai chegar a ver o nosso salão, não é mais o mesmo, né? Nós foi rebocado tudo por fora, claro, com a ajuda
1: reformado
0: do passo municipal, mas por dentro nós rebocamos, né? Colocamos o hidrante, né? Claro que, tomara a Deus, que a gente nunca vai usar aquilo lá, né? Que nem o Nelson diz, vamos usar a bomba do hidrante para lavar o salão. Tomara a Deus que seja só para isso, né? Mas nós temos...
1: Então, mas era uma exigência, né?
0: Porque
1: tem
0: nosso,
1: que ser cumprido
0: o
1: também.
0: O nosso salão tem 1.280 metros, está lá uma placona grande do Corpo Bombeiro. Tem capacidade para 1.966 pessoas lá dentro.
1: Pensa, quase 2 mil pessoas.
0: E colocamos mais um ar, né, Nelson? Isso. Então, quer dizer, está assim...
1: Espetacular.
0: Espetacular. É rebocado por dentro, rebocado por fora, ampliamos a cozinha, agora tem hidrante.
1: Os banheiros também, uma estrutura toda novinha.
0: Toda nova, então, quer dizer, é um show de bola. Tá. Essa é uma parte da festa, ótimo, né? Mas a parte da Nossa Senhora do Caravaggio, que nós temos que lembrar que só existe a festa por causa da santa, né?
1: Exatamente.
0: Inclusive, ela veio lá do Irapuru, na mais antigamente ainda, né? Lá em 1970, coisa assim, 72, ela... essa imagem está acompanhando os moradores mais antigos, né?
1: E que deu nome à comunidade também, né?
0: Exatamente, né?
1: Nome popular, digamos assim.
0: Popular. E então nós começamos ontem a novena, vai hoje às 19 horas, amanhã às 9 horas juntamente com o culto, porque é domingo, né?
1: Sim.
0: E depois certamente uma boa parte, alguns vão para a festa, né, Santa Rita, tem que, sim, valorizar, né?
1: Existe essa troca e isso é tão interessante.
0: Né? A gente vai lá, eu vou lá também, né? Porque a gente tem bastante colega, amigos, e então tem que ir, né? Tem que fazer a parte, né? Lá duas semanas tem a Uruçanga, que tem um grande número da Uruçanga que vem na nossa festa também,
1: né?
0: Tem que ser essa troca,
1: essa,
0: né,
1: troca, Nelson, de visitas, isso, né?
0: E
1: de...
0: Tem como, né? E daí nós vamos, durante a semana toda, nós vamos ter a nossa novena, e na terça-feira nós vamos ter a novena de Pentecostes, que também acontece no município todo, né?
1: Exatamente.
0: Porque exatamente o dia da nossa festa é dia de Pentecostes, a Igreja Católica toda do Brasil, né? Ela comemora a Pentecostes, né? Então, a nosso encerramento no dia 23, às 19 horas, no sábado, Porque domingo, né, nós vamos
1: ter... O pessoal vai estar todo envolvido, né?
0: Envolvido, né? Todo envolvido. O ideal seria a missa no domingo. Mas como que vamos fazer isso?
1: Exatamente.
0: As últimas vezes que nós fizemos, um ministro e três pessoas para fazer a leitura, o resto todo mundo trabalhando. Daí o pessoal da comunidade não consegue participar. Uhum. Assim, vamos dizer, quem trabalha, 98% está participando da Santa Missa, também, agradecendo por mais um ano, pedindo forças, pedindo, né, saúde, graças, sim, prosperidade. Então, quer dizer, vai da fé de cada um o que precisa pedir, né?
1: Então, exatamente. Então vai ser dia 23, a Santa Missa, às 19 horas, mas claro que a padroeira vai estar presente também no momento da festa, afinal a festa é para ela, né? É em honra a ela, Nossa Senhora do Caravaggio, no dia 24, então, que é no próximo domingo. O pessoal já vai estar ali no salão cedo, mas o pessoal pode começar a chegar a partir de que horas, Nelson, ali? O pessoal já pode ir se acomodando, escolhendo aí os melhores lugares, as mesas, enfim.
2: Ah, das 9h30 às 10 horas em diante ali.
1: O pessoal já vai.
2: Pode ir chegando.
1: Vai lá, leva seu chimarrão se tiver frio, né? Já vai trocando uma ideia, já vai tomando uma cervejinha para abrir o apetite.
0: Também.
1: E a partir aí de umas, quem? Umas 11h15, 11h30 já vai ter carne no ponto.
0: 11 horas, né?
1: 11 horas já.
0: 11 horas já tem, né? 11 horas já vai ter, né? Então, vai ser já normal, porque alguns sempre pegam mais cedo, né?
1: Sim.
0: Então, sempre aquele que gosta de almoçar mais cedo, né? Vamos lá, a reservar lugar a gente não tem como reservar, né?
1: Sim, isso, porque é um montante muito grande.
0: Que às vezes,
1: então, quem chegar cedo pode escolher.
0: Escolhe onde for, né? Nós vamos ter a varanda que era aberta ano passado, bingo, né, Nelson? Porque nós somos sempre agraciados com chuva, ou na sexta, ou no sábado, às vezes no domingo, e normalmente era frio. O que nós colocávamos? Uma lona, né, Nelson? Era trabalhoso, nós tínhamos que colocar, né, Nelson? O Nelson sempre puxando da frente lá.
2: Fechava com uma lona para o pessoal, para não ter perigo de se molhar, né?
1: Sim.
2: A maioria dava essa chuva, né?
1: Exatamente.
2: E daí nós teria que fechar sempre a beirada por causa de...
1: Então resolvemos definitivamente esse problema.
2: Agora tudo fechado.
0: E o bingo vai estar lá dentro, foi colocado um climatizador, vamos dizer, com 200% da capacidade da área, porque a área dá 280 metros e o climatizador é de 500 metros quadrados, então ele é altamente... né?
1: Sim, vai ficar super confortável.
0: Exatamente, se for quente.
1: Sim.
0: Senão vai ligar ele mais suavemente só para ventilar, né?
1: Só para ter aquela
0: ventilação.
1: Então,
0: a insegurança, nós tivemos que comentar mais duas portas, né? Por causa do hidrante.
1: Uhum.
0: Então, quer dizer, nós temos 5 portas, mais da cozinha, 6 portas de saída.
1: De saída.
0: Tomara a Deus que nunca aconteça nada, né, mano, né? Nossa Senhora sempre vai nos proteger.
1: Sim.
0: Porque desde que eu estou ali, desde o ano 2000, nunca aconteceu nenhum pé de... Claro que tem a segurança.
1: Sim.
0: Nós temos Guarda Municipal, que atrás do Ricardo, nós temos que agradecer, porque estão sempre nos apoiando, sempre lá, né?
1: À disposição, a polícia de prontidão,
0: militar,
1: né? De
0: prontidão. A polícia militar sempre passa lá também. Daí tem a patrulha rural também, que dá uma passada lá, né? Porque envolve muita gente, né?
1: Sim.
0: O mais que me preocupa um pouco à tarde, quando, né, o gole é demais,
1: às vezes
0: alguns ficam... Nós
1: não,
0: porque nós trabalhamos,
1: vezes, né?
0: Nós trabalhamos, então nós temos consciência, a gente vê alguma coisa alterada, a gente vai lá, conversa, né? A gente, vamos dizer que nós conhecemos 80, 90%
1: das pessoas que estarão lá.
0: Né? Uhum. E claro, com mais a segurança normal do evento, né, que nós temos, já a segurança tem que ter, mais a Guarda Municipal, mais a polícia. Então não tem ninguém que vai querer se envolver também, porque não tem porquê, né?
1: Não tem motivo
0: para
1: isso.
0: É um dia de festividade,
1: isso. Exatamente.
0: Né? Então nós estamos lá realmente...
1: Quer encher a cara, mas fique quieto,
0: fique,
1: né, no
0: quieto, seu canto. Exatamente. Se divirta, nós vamos ter uma matinê com a banda G4 lá, que é maravilhosa.
1: Que é
0: maravilhosa. Né? Então vai ser assim, uma tarde maravilhosa, né, com bingo, depois vamos ter leilão também.
1: Exatamente,
0: né?
1: Vai ter leilão, vai ter bingo, vai ter rastapé, vai ter sorteio da rifa.
0: Tem pastel de monte, pessoal.
1: Os quitutes precisam,
2: né? Tem o bailão,
1: né,
2: lá com a banda G4, tem que aproveitar e dançar um pouco.
0: Então, e a nossa pista é boa para dançar, né? Ela é lisinha, né?
1: Sim.
0: Então é uma quadra que nós temos para jogar salão, mas...
1: Qualquer coisa, se tiver muita umidade, joga uma farinha, né?
0: Ah, com certeza, né? Farinha dele.
2: Vazio, né?
1: Para ficar sensacional. Agora, falando aí dos kits, né? A gente comentava aí para o horário do almoço. Eu acho que uma das poucas e pioneiras nesse sentido de montar esses kits é a comunidade de vocês, né? Porque já vem tudo pronto, já vem tudo preparado na quantidade certa, só levar e almoçar com a maior tranquilidade do mundo.
0: Então, eu tenho falado os outros anos e volto a repetir, né? É uma facilidade, né? é nada contra as outras comunidades, pelo amor de Deus, mas a gente vai lá, a gente vê aquela fila de comprar salada.
1: Sim.
0: Não adianta.
1: Dá. É fila para todo lado, né? É fila para maionese, é fila para salada, é fila para
0: carne. E a nós não. Essa, chega lá, dá o comproventinho que você compra junto com o costelão ou o churrasquinho. Chega na cozinha, tá lá, toda a sacolinha lá já prontinha, com os quatro itens. Né? Claro, ah, mas eu comprei uma carne a mais. Mas daí vai lá, não tem fila pra, na cozinha, né? Uhum. Nós vamos ter dois caixas só para a cozinha também, né? Que daí, se alguém precisar, porque à tarde envolve bastante gente na compra de sobremesa,
1: sim,
0: daí
1: bebidas,
0: pastéis, né? Então aí precisa. Sim. Mas de manhã sempre foi tranquilo, nós nunca tivemos fila na parte de cozinha para comprar ficha. Por causa desse kit. Uhum. E uma, nós temos a facilidade de saber quanta salada nós precisamos fazer.
1: Exatamente, não já faz falta a proporção certa.
0: E não,
1: né?
0: Sobra, né? É claro, alguma coisa a gente sempre faz a mais. Então a gente gostaria de pedir para as pessoas que nos ajudem e comprem antecipado. No dia vai ter, claro, né? Mas o costelão, até na sexta-feira, né? A gente comprando antecipado, a gente está vendendo, né? Então,
1: na hora vai ter alguma coisa também?
0: Sempre vai
1: questão
0: ter.
1: Questão de carne, né? Costelão carne, é um pouquinho mais difícil porque demanda mais tempo de
0: daí
1: fogo,
0: daí é o churrasquinho
1: de
0: apenas na hora, né? Aí copa, né? Agora, antecipar tem o kit churrasco, o kit costelão, né? E estamos vendendo nós, o Nelson, toda a diretoria, precisar no comércio, precisa dar um alô na rádio, vocês têm um contato nosso?
1: Sim, também, a gente
0: reserva.
1: Passa.
0: Costelão a gente vende muito por celular também. Daí ele retira no dia a ficha lá e vai lá e na churrasqueira e pega a carne, né? Então.
1: Escolhe
0: tá,
1: lá
0: hoje
1: o,
0: tá fácil,
1: o,
0: né?
1: O costelão, maravilhoso, né? E além disso, a gente vai ter o sorteio da rifa, né? No finalzinho da tarde, depois então, de tudo isso, com prêmios incríveis também, né?
0: E a rifa esse ano não podemos colocar, não tinha como colocar dinheiro por determinação da diocese.
1: Normativa.
0: Temos
1: também,
0: que respeitar, né?
1: Né?
0: Respeitamos. Mas temos 10 prêmios maravilhosos aqui, que em tudo vai dar uns 16 mil reais, né? Nós temos essa bicicleta elétrica aqui, ela passa de 3.500, né? Esse ar-condicionado também, né? O micro-ondas, né? Essa adega de vinho, show de bola, né?
1: Ainda mais nesse clima que a gente está, né?
0: E o vinho sempre é bom tomar, daí você não precisa também congelar ele, mas toma, né? A temperatura que você assim deseja, né? E os outros, né, vale compras, né, que nós temos, né, tem Air Fry também, né, e também lembrar de agradecer as empresas que nos patrocinaram, né, tanto a rifa, né, lembrar que nós ganhamos 100% dessa rifa, então nós temos realmente a agradecer todas as empresas que nos ajudam, né.
1: Exato.
0: Então é isso que eu digo, essa contrapartida que nós damos para ela, né, no telão lá, acho que foi muito, aceitaram.
1: Sim.
0: Aceitar a nossa proposta.
1: Exatamente. E esse ano, deixa eu perguntar, o pessoal vai estar aqui de novo? Aqui na Farroupilha, fazendo aquele plantão de vendas?
0: Só no jantar italiano, eu acredito. Não, essa vez está curto. Vai ser domingo que vem já, né?
1: Já.
0: Mas no jantar italiano nós vamos fazer uma polentinha ali para chamar as pessoas e vender e anunciar.
2: Propaganda do nosso jantar lá.
1: Exatamente.
0: Porque está em cima e...
1: Já é quase que uma casadinha, né? Uma coisa leva a outra.
0: E quem vinha, viria, é a nossa vice-presidenta Regina, e ela está com o neném novo, né? Então não tem como fazer essa parte.
1: Agora, né? A prioridade é outra, né?
0: A dela é outra. Mas com certeza no jantar ela
1: já vai estar por lá
0: maiorzinho,
1: também.
0: O Francisco já vai nos ajudar, certamente. Vamos estar na rua vendendo e fazendo propaganda do nosso jantar. Daqui.
1: Com certeza. Então, olha, a comunidade São Miguelense da região convidadíssima para o próximo domingão estar presente lá em Nova Brasília. Comunidade que celebra aí a sua grandiosa festa em honra à padroeira Nossa Senhora do Caravaggio. Gostaria de agradecer por aqui a participação do Jovino Maculã, também do Nelson Friedrich. Lembrando que ultrapassamos aí um bocadinho do padre, né? O Experiência de Deus, mas claro, por um grande motivo, que é a divulgação aí dos eventos que acontecem aqui no nosso município. E desde já desejamos aí a todos uma grandiosa festa. Claro que sábado que vem o pessoal vai estar por aqui também, né? Jovino falou que já tem outros compromissos, vai estar lá no salão desde cedo, né?
0: Sim, essa...
1: Mas o Nelson já está incumbindo ele e mais umas pessoas aí, né, Nelson? Vamos fazer a frente de estar conosco sábado próximo, então.
0: Com certeza, alguém virá e nós vamos estar com um kit com churrasco sorteando, né?
1: Então, exatamente.
0: Apesar que daí acho só quem liga no sábado para
1: participar. Né?
0: Exato. Participar, então teremos carne sim para sortear para o feliz ganhador participar da nossa festa.
1: Com certeza. Muito obrigado, um excelente final de semana para vocês.
0: Igualmente, obrigado.
2: Obrigado, igualmente.
1: Agora são 10 horas e 9 minutinhos, 10 e 9, agradecendo todos que estiveram conosco, participando da nossa programação. Vem aí então o padre Reginaldo Manzotti com o programa Experiência de Deus.
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12: Amado povo de Deus, atenção equipe, eu percebi que muita gente está fazendo perguntas de Jó, e eu vou instigar. Você pode, padre, eu não entendi isso, eu não entendi aquilo. Eu vou continuar a leitura sequencial de Jó. Se você tem uma pergunta, você me faça 41-3221-6060. Se já partilha da leitura orante, eu vou soltar no momento certo aqui. Mas eu primeiro vou ter que avaliar bem. Se é uma pergunta, não sei se eu vou conseguir responder na experiência de Deus. Se eu não responder, eu gravo um vídeo à parte e solto no YouTube. Padre, eu estou com essa dúvida, eu não sei, eu estou inquieto, está mexendo numa ferida, eu não estou entendendo direito. Então, se eu não dar conta de... Porque você fala, nossa, é uma hora o programa do padre. Sim, é uma hora. Mas voa, você percebe. E eu não quero ficar só respondendo perguntas. Então, pode perguntar. 41-3221-6060, vou selecionar. E no momento certo. Só que aí eu preciso de tempo, né, gente? Que eu também tenho que estudar. Aí respondo através de um material exclusivo para as perguntas. Escute esse testemunho, por favor.
13: Eu sou Elcio Pacheco de Andrade, de Desterro de Entre Rios, Minas Gerais. Eu bebia desde os 15 anos, mas ao longo de um tempo fiquei bem viciado e fui perdendo minha identidade, perdendo meus bens materiais e, mais importante, minha família, chegando no fundo do poço. Até que eu pedi a Deus, Jesus das Santas Chagas, que eu conseguisse a libertação.
12: Isso.
13: E o tratamento.
12: Amém.
13: Hoje tem 5 anos que eu parei de beber.
12: Olha,
13: graças
12: aí
13: a Deus, estou reconstituindo toda a minha vida. Graça alcançada, graça testemunhada.
12: Meu abraço, Elcio, de Desterro, de Entre Rios, Minas Gerais. Gente, que testemunho. Sacristão, tem que fazer qual? Mas eu quero ver, sacristão, quero ver essas coisas na TV, quero ver isso na programação de rádio. Ô, equipe, José de Melo, faça meu favor, quando eu falo para ecoar aqui, é para ecoar mesmo. E você sabe, meu pai me ensinou, em paz esteja, quem engorda o boi é o olho do dono. E eu fico atento. E quando eu não tô, eu boto meus olheiros. Não que desconfie da equipe, por amor de Deus. Eu brinco assim, gente, que vocês me conhecem, vocês sabem meu jeito, né? Vocês sabem o jeito da madeira. Então, eu sou assim, de ficar em cima. 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Receba bem essas senhoras, viu? Receba bem esses senhores. São gente de Deus. Adquira. Adquire e leia. Leia mesmo. Vamos lá, César. César, bom dia.
14: Bom dia.
12: Deus abençoe, César. Você fala de onde?
14: César, de Campo Largo.
12: Campo Largo, região metropolitana de Curitiba. Como é que você me acompanha, filho?
14: Eu acompanho pela rádio.
12: Tá certo. Tem várias rádios, né? Tem Evangelizar FM, Clube
14: Evangelizar FM.
12: Tá certo. Deixa eu fazer uma pergunta. Em Campo Largo, pega o canal 16?
14: O canal 16?
12: Nunca pega. Pega. Então toca a corneta, sacristão. E quem não pega pelo canal 16, vai pela NET 13. Diga lá, César. Não vou falar nada não, agora é você. Tô muito falador. Fala,
14: padre,
12: meu filho.
14: Eu quero uma libertação, padre, na minha vida.
12: O que está acontecendo?
14: Eu sou dependente químico. Já faz 20 e poucos anos, né? Eu comecei com álcool, com cigarro. E cheguei, experimentei a cocaína e hoje eu estou no crack, na cocaína.
12: Ô, filho.
14: Eu já fui 11 vezes internado, sabe? Daí agora, por último, cheguei, não foi nada grave, mas cheguei preso, né? Aí eu saí por pouco tempo, e, meu Deus, e daí eu fiquei sabendo, eu não sabia, até a minha irmã falou pra mim. A minha filha mais nova também, ela também tá com problema com a cocaína também, sabe?
12: Nossa, quantos anos tem tua filha?
14: Ela tem 21.
12: 21 anos.
14: 21 anos.
12: Quantos anos você tem, César? Desculpa.
14: Eu tenho 47, padre.
12: Tá.
14: Daí... foi indo, né? Eu quero uma libertação na minha vida, até mesmo eu agora estou procurando um internamento para mim, sabe, padre? Pode ser no Monte Carmelo, também, que eu já tive internado.
12: Você já esteve lá? Que foi uma,
14: lá.
12: Foi uma fundação do Frei Chico, que foi meu reitor. Tenho muito respeito ao Frei Chico, aos freis, Chico, freis carmelitas, que fazem um trabalho belíssimo lá. Eu não sei quem está atualmente lá, que é chamado Mosteiro do Encontro, não é?
14: Isto, padre.
12: Sei disso da história.
14: Muito maravilhoso. Se alguém souber, o senhor, eu quero muito, sabe?
12: Sim, eu sei.
14: Eu quero me internar, sabe?
12: Eu sei. E eu sei. Por isso, César, é o seguinte, meu filho. 11 vezes. Só que eu vou dizer, você vai rezar com... Eu sei quem é. Quem vai te ajudar. Não vou dizer em público aqui. A equipe vai pegar teu telefone, com muita responsabilidade. Nós vamos... fazer a ponte com quem eu penso e você vai procurar um internamento. Mas é assim, não vai ser a 12ª, não. Vai ser a última.
14: Vai ser a última, padre.
12: A última.
14: É o que eu mais quero, vai ser a última.
12: E veja, filho, eu não te julgo, não te julgo, mas você tem que parar essa bola de neve. Olha, sua filha de 20 anos já está. E eu digo para você, Jesus quer ver você curado. Ele quer te tirar do álcool, do cigarro, ele quer te tirar da cocaína e agora do crack. Você acredita nisso?
14: Eu acredito, padre.
12: Então
14: acredito,
12: nós vamos rezar agora, intercessores, se algum padre está me acompanhando, me ajude, vamos juntos pedir a Deus, nosso Senhor. Eu quero, César, que você repita comigo, Senhor Jesus.
14: Senhor Jesus.
12: Pela tua bondade.
14: Pela tua bondade.
12: Eu estou agora no ar.
14: Eu estou agora no ar.
12: E eu creio, Jesus.
14: Eu creio, Jesus.
12: Que serei curado.
14: Que serei curado.
12: E serei libertado.
14: E serei libertado.
12: Pelo teu poder santificador.
14: Pelo teu poder santificador.
12: Jesus das Santas Chagas.
14: Jesus das Santas Chagas.
12: Derrama uma gota do seu preciosíssimo sangue.
14: Derrama uma gota do seu preciosíssimo
12: Arranca
14: sangue.
12: De mim.
14: Arranca de mim.
12: Todo vício.
14: Todo vício.
12: Toda dependência.
14: Toda dependência.
12: Em nome de Jesus.
14: Em nome de Jesus.
12: Que está no céu à direita do Pai.
14: Está no céu à direita
12: Eu do Pai. Renuncio ao crack.
14: Eu renuncio.
12: Eu crack. Renuncio às drogas.
14: Eu renuncio.
12: Será o último internamento.
14: Será o último internamento.
12: Em nome do Senhor Jesus.
14: Em nome do Senhor.
12: Pelas santas chagas de Jesus.
14: Pelas santas chagas de Jesus.
12: Eu proclamarei a vitória.
14: Eu proclamarei.
12: Nossa Senhora.
14: Nossa
12: minha mãe,
14: venha
12: em meu socorro,
14: me liberte
12: e liberte a minha filha, e eu louvarei eternamente.
14: Eu
12: quero ser um milagre de Jesus das Santas Chagas, e por isso eu renuncio
14: todo o meu vício,
12: toda a minha vida daqui para trás.
14: Toda a minha vida daqui para trás.
12: E proclamo a tua vitória, Jesus.
14: E proclamo a tua vitória, Jesus.
12: Amém.
14: Amém.
12: César, não sai da linha.
14: Tudo
12: Nós
14: bem.
12: Vamos puxar, eu preciso do teu número. Nós vamos encaminhar, vão ligar para você.
14: Sim,
12: e
14: padre.
12: Será a última internação. Você acredita nisso?
14: Eu acredito nisso, padre.
12: Você vai um dia, lá no santuário, você vai proclamar a tua recuperação. Eu vou esperar por você. Você vai dizer assim, eu sou o César que falou no telefone.
14: Sim.
12: Deus te abençoe. Eu volto já. Filhos e filhas, nós assumimos um compromisso e você anote no seu grupo de oração, César, de Campo Largo, a libertação completa. Amém. Eu volto já.
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0: Querido povo de Deus do Brasil e do mundo, você percebeu o que aconteceu? Uma pessoa que está no fundo do poço liga, tem coragem de dizer o nome e a cidade. Eu assumo de levar no meu coração como intenção. Vamos como obra, e a obra ela é a caridade. Um dos pilares do carisma da obra evangelizar é preciso, é a caridade e a intercessão. Nós vamos encaminhar, mas me ajudem a rezar. E eu acredito piamente que um dia, quando a gente menos esperar, ele vai se apresentar e eu quero que seja numa missa. Ele vai dizer, sou César e já estou há tanto tempo limpo. Amém. Minha saudação Campo Largo, aplicativo, Rádio Evangelizar FM, Clube FM, TV Evangelizar, canal 16, NET 13. Nosso arcebispo, Dom José Antônio Peruso, de Curitiba. Rezem comigo na intenção do César de Campo Largo. Querido povo de Deus, eu falei e repito, sei que muitos questionamentos estão surgindo. Pessoas que partilharem sobre a leitura orante, ó, me tocou, eu vou soltar na hora certa. Eu primeiro quero escutar tudo, na hora certa, sem pressa. Por isso que eu não estou soltando nada. Se você tem perguntas, 41-3221-6060. Se eu perceber que dá para fazer uma experiência de Deus, farei. Se não, farei um material à parte, aviso onde vai estar no YouTube, com as respostas às perguntas. Ok, equipe? Vocês estão atentos a isso? Então vamos lá. Bíblia aberta, cartilha de oração.
1: Santo livro,
0: é, povo de Deus.
1: Santo livro. Santo
0: este,
1: livro
0: este programa não é de entretenimento. Ó a palavra de Deus aqui. É leitura orante, já no Evangelho. Agora, Jó, capítulo 5, versículo 17. Perdão, capítulo 4. Perdão, desculpe, capítulo 4. Padre, o senhor pulou um pedaço. Eu fui na essência do texto. Ontem, só quero lembrar, foi capítulo 4, do versículo 1 ao versículo 11. Se perdeu, vai lá no YouTube e vê o que o primeiro amigo Elifar disse. Jó, você cometeu algum erro. O argumento de Elifar. Você lembra de alguma pessoa inocente que não tem, que tenha caído na desgraça? Ou alguma pessoa honesta que tenha sido destruída? Se você está onde está, esse é a consequência do argumento. É porque você pecou. Agora, pulamos uma parte, capítulo 4, 17. Seguintes. Capítulo 5, 17, seguintes. Perdoe-me. É que eu estou ainda com efeito da partilha. Feliz é o final do discurso de Elifar. Elifaz. No final do discurso, depois de ter jogado na cara de Jó, se você está nesse estado, é porque merece. Fez algo contra Deus. Capítulo 5, versículo 17. As mãos de Deus curam. Versículo 17. Feliz é aquele a quem Deus corrige. Por isso, não despreze o castigo do Deus Todo-Poderoso. Ele vem na mesma linha. Não mudou a linha. A linha é, você pecou. Deus está te ferindo. Não tire consequências, não tire já soluções que não são reais. Me dê tempo. Feliz é aquele a quem Deus corrige. Por isso, não despreze o castigo de Deus, do Deus Todo-Poderoso. Versículo 18. Deus fere, mas Ele mesmo faz curativo. Ele machuca, mas suas mãos curam. Vamos voltar? É muito sério isso. Ele está terminando o discurso. Feliz é aquele a quem Deus corrige. Por isso, não despreze o castigo do Deus Todo-Poderoso. Deus fere, mas Ele mesmo faz curativo. Ele machuca, mas as suas mãos curam. Vez após vez, Deus salvará você do perigo e não deixará que nem o mal lhe aconteça. Em tempo de fome, Deus não deixará que você morra. Em tempo de guerra, Ele o salvará da espada. Versículo 21. Ele o protegerá das más línguas, e você não terá medo quando houver destruição. Você se rirá quando houver violência e faltarem alimentos, e não terá medo dos animais selvagens. Versículo 23, continua o mesmo raciocínio. Nos seus campos, as pedras não estorvarão. O arado e os animais selvagens não atacarão. Você que é mais do interior vai entender. Quando vai passar o arado, pedra faz com que tinha que fazer que o cavalo desvie. Hoje até o trator tem que desviar das pedras. Então veja, diz assim: nos seus campos as pedras não estorvarão o arado, e os animais selvagens não atacarão. Na sua casa você viverá em paz, e quando contar as suas coisas não vai achar falta de nada. Você terá muitos filhos, e os descendentes serão tantos como as folhas do capim que pastam. Você vai morrer velho e forte, como um feixe de trigo colhido no tempo certo. Jó, atenção, versículo 27. Jó, a vida nos ensina que é assim. Essa é a verdade, pense nisso, para seu próprio bem. Por isso eu falei, o discurso começa bonito, mas quer reforçar o mesmo ponto. Você errou. Mas este texto maravilhoso, à luz de Jesus Cristo, pode ser entendido diferente. Senhor, os inocentes sofrem. E não é um castigo, porque sois um Deus bom. O inocente sofre, porque o mundo é cruel. É verdade, Senhor. Permite que somos feridos, mas nem sempre esta permissão vem, porque a pessoa está em pecado, mas para provar o amor. Por isso, Senhor, eu creio, Deus fere, mas Ele mesmo faz o curativo. Eu volto concluindo esse pensamento e esta oração. Volte comigo.

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2: 10:39.

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0: Senhor, eu retomo esse discurso do amigo de Jó. Ele faz, mas não concordo com ele. Porque eu sei a luz de Jesus Cristo, a luz de Jesus Cristo. Eu olho, Senhor, e vejo que permites, Senhor, que sejamos tentados, mas não sois o autor da tentação, que sofremos doenças, mas não sois o autor da doença. Senhor, o teu amor me cura. A contingência humana nos leva a doenças, flagelos, tribulações, tentações. E até temo, tudo acontece segundo a tua permissão. Mas, Senhor, nada é permitido por ti se algo de bom não for tirado. Então eu me rendo ao teu amor e eu creio, à luz de Jesus Cristo, que serei curado pelas tuas mãos, que serei curado nas minhas dores e nas minhas feridas. Amém. Amém. Rita, que a paz de Jesus esteja com você. Alô, Rita. Alô,
1: alô, padre.
0: Tudo
1: alô,
0: bem? Padre. Bom dia, Deus tudo abençoe.
1: Bom dia, padre, eu sou bem.
0: Você fala de onde, Rita?
1: Eu falo de Itaberá, estado de São Paulo.
0: Itaberá, estado de São Paulo. Como é que você me acompanha ali em Itaberá?
1: Eu acompanho pela Siqueira Campos, é Bom Jesus.
0: Tá bom. É, Rádio Bom Jesus de Siqueira Campos, tá certo? Diga lá, sim. Rita.
1: Padre, eu tô passando um problema assim, uma situação difícil, sabe? E desde de outubro do ano passado que eu entrei em depressão.
0: Tá.
1: É assim, tô com 20 anos de casada, né?
0: Sim.
1: E eu já tive 4 gestações, só que não vai pra frente, padre.
0: Entendi.
1: É, uma chegou 3 meses, os outros não vai, entendeu? É 8 semanas, assim, não passa disso.
0: Você tem, se engravida, mas não consegue chegar ao final. E o que os médicos falam pra você, querida?
1: Padre, uns falam que é diabetes, que eu tenho diabetes, né? Outros falam que eu também tenho um pouco de pressão alta, às vezes eu controlo, às vezes tá descontrolado.
0: Entendi.
1: E também já foi revelado que a palavra de maldição, foi que eu fui rejeitada pela minha mãe.
0: Não. Não, ela... não, não, não, não, não. Não fale isso, não. E quem te falou não tem autoridade para isso.
1: É verdade.
0: Me perdoe dizer isso. Eu não sei quem te falou e não me conte. Mas quem te falou isso não tem autoridade para isso. Porque a maldição não age assim. Continua.
1: E minha mãe, ela não queria que eu tivesse filho. Ela falava assim, ah, você não vai ter filho, eu vou morrer e não vejo filho seu. E na verdade ela morreu e não viu mesmo, né? E depois que ela faleceu, eu fiquei grávida. Eu gestei, né, uma criança com 3 meses, era uma menina. Mas daí morreu no ventre, né?
0: Entendi.
1: Aí o último foi agora em 2024, foi com 8 semanas.
0: Tá.
1: E também não segurou, padre. Já é 4 filhos, já.
0: Quantos anos você tem, Rita?
1: Padre, agora eu estou com uma idade bem avançada. Eu já estou com 47 anos agora.
0: Tá. Para Deus nada é impossível, mas... Eu acredito que nós vamos ter que conversar um pouquinho. Eu acabei de te dizer sobre a maldição. Você acha que tua mãe foi uma mulher ruim?
1: Padre, ela não foi uma mulher ruim, mas ela me rejeitou. Às vezes ela não queria ouvir a minha voz. Ela colocava a mão nos ouvidos para não ver. Eu não queria. Ela me batia muito, xingava, entendeu, padre?
0: Entendi.
1: Ela não foi uma mulher ruim, é porque também ela era uma pessoa doente mental. Ela tinha um problema de saúde.
0: Eu ia te falar isso.
1: Gravíssimo.
0: O primeiro ponto, minha mãe era uma doente. Então, comece por ali. Então eu queria que você, primeira coisa, perdoasse tua mãe.
1: Sim, padre.
0: Que você diga comigo agora, Jesus.
1: Jesus.
0: Eu fui rejeitado pela minha mãe.
1: Eu fui rejeitada pela minha mãe.
0: Eu apanhei muito da minha mãe.
1: Eu apanhei muito da minha mãe.
0: Mas eu a perdoo.
1: Mas eu a perdoo.
0: Nossa Senhora.
1: Nossa Senhora.
0: Eu sinto teu amor.
1: Eu sinto teu amor.
0: O que minha mãe não me amou.
1: O que minha mãe não me amou.
0: Eu sinto teu amor, Nossa Senhora.
1: Eu sinto teu amor, Nossa Senhora.
0: Eu perdoo a minha mãe.
1: Eu perdoo a minha mãe.
0: Porque ela tinha as perturbações.
1: Ela tinha as perturbações.
0: Ela não agiu.
1: Ela não agiu.
0: Em sã consciência.
1: Em sã consciência.
0: Rita.
1: Senhor.
0: Se, olha, parta do princípio assim. Se você mesmo disse que ela não, ela tinha os problemas dela. Se acha, se você acha que Deus ia confirmar, porque você acabou de ouvir eu falar que Deus, nada acontece com a gente sem a permissão de Deus. Você concorda com isso?
1: Concordo.
0: Tá. Por mais que a tua mãe fez falou uma maldição para você, você nunca vai ter filho. Você acha que Deus permitiria, desculpe a palavra, que uma pessoa doente da cabeça, desequilibrada, ele ia permitir que a palavra dessa mulher teria peso na tua vida?
1: Não, padre, eu acredito que não, né?
0: Então,
1: porque a vida era muito,
0: então você
1: era
0: vai tirar
1: muito
0: isso,
1: perturbada.
0: Então você vai tirar isso da cabeça. Então você não está amaldiçoada. Diga, eu não sou amaldiçoada.
1: Eu não sou amaldiçoada.
0: Eu não estou amaldiçoada.
1: Eu não estou amaldiçoada.
0: Minha mãe.
1: Minha mãe.
0: Que descanse em paz.
1: Que descanse em paz.
0: Eu a perdoo.
1: Eu a perdoo.
0: Agora, Rita, por mais que você queira muito uma filha, um filho biológico, não estou dizendo que é impossível. Minha mãe me teve com 43 anos.
1: Sim.
0: Você está com 47, pode ter filho. Santa Isabel teve filho já com idade. Só que você tem dois agravantes, a diabetes e pressão alta.
1: É.
0: Você nunca falou...
1: Só que agora está controlando a pressão, né, padre? Agora está...
0: Você nunca pensou... Você nunca pensou com o teu marido em adotar?
1: Não, que... padre, esse caso não vem, não. Porque ele já tem um sobrinho adotado e não deu certo. Aí ele
0: você já
1: coloca
0: tem um...
1: na cabeça que não vai dar certo também. Daí ele não quer, né, padre?
0: Entendi. Entendi, filha. Você já vem de uma história bastante machucada, né?
1: Vem. Coitado do rapaz, passa mal com o rapaz ele entrou nas drogas, sabe? É um problema, sabe?
0: E aí ficou a experiência negativa. Agora eu vou dizer pra você, eu entendo que teu marido não queira, mas isso é uma exceção. Existem muitos filhos do coração que são verdadeiros anjos de Deus na vida. Mas eu entendo os traumas do seu marido.
1: Uhum.
0: Rita.
1: Senhor.
0: Vamos rezar a Deus. Mas que pelo menos a nossa ligação te põe algo na cabeça.
1: Sim.
0: Você não tem, você não é amaldiçoada.
1: Não, padre. Minha mãe era doente, né? Eu entendo o lado dela, né?
0: Isso. Faça as pazes com a sua mãe no céu.
1: Faço, padre. E ela disse que se arrependeu, né? Ela contou pro meu irmão que tinha se arrependido do que fez comigo, né? Porque, coitada, ela batia muito, xingava, batia, empurrava. Mas...
0: Na época não tinha acesso a tantos remédios, filha. Hoje, as pessoas continuam a ser agressivas e desequilibradas. Mas hoje é muito mais fácil conseguir um remédio para bipolaridade, muito mais fácil para depressão, para agressividade, para mudança de humor. Antes tudo era muito difícil, Rita. Levarei seu nome até Fátima, até santuário de Nossa Senhora de Fátima. E se você quer deixar mais alguém, algum nome?
1: Ô, padre, eu quero falar só uma coisa, né, que eu esqueci de falar pro senhor. Pode falar?
0: Então você vai ter que esperar. Espera, você vai ter que esperar o intervalo. Eu volto e você fala. Eu sinto que você precisa, eu vou deixar você falar. Não é comum, mas fique na linha, eu volto falando com você. E volto, querido povo de Deus, com a restauração do coração. Voltamos já.

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3: 10:52.

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0: Daqui a pouco nós vamos para o nono dia da novena. Mas antes, eu estou com essa filha de Deus com um sofrimento muito grande. Você percebeu? A simplicidade e ao mesmo tempo a fé. Filha, você queria falar alguma coisa, Rita? Pode falar.
1: Padre, então, esse mês que ela me batia tanto, um dia eu falei isso pra ela, por causa do sofrimento.
0: Ah.
1: Eu falei, ah, também eu não quero ter filho. Se for pra ter tanto sofrimento, eu não quero. Eu falei, no momento da raiva que ela me bateu tanto, eu falei, se tiver eu mato. Mas olha, padre, que arrependimento que eu fiz. Eu tinha 14 anos isso.
0: E isso tá dentro da tua cabeça, você lembra sempre disso?
1: Então, e foi revelado que eu não conseguia me perdoar, porque Deus me perdoou, mas eu não me conseguia, eu achava muito forte a palavra, padre, eu não me conseguia me perdoar, entendeu?
0: Qual foi a frase que você disse?
1: Eu falei assim, que não queria ter filho, se tivesse ia matar o filho.
0: Filha, da mesma forma que a sua mãe, eu pedi para você perdoar a sua mãe, você tem que se perdoar. Filha, você tinha 14 anos, você estava levando uma surra. Você estava apanhando. Você acha, acredita em mim. E eu te pergunto, você acha que Deus, que é só bondade, levou a sério o que você falou?
1: Não.
0: Claro que não, filho. Claro que não. E eu pergunto uma coisa, para você se perdoar, você já se confessou isso com o padre?
1: Já várias confissões já fiz de perdão.
0: Então, toda vez que vier essa bater essa frase na tua cabeça, você já falou comigo agora, você vai dizer assim,
1: sim,
0: Jesus, tira este pensamento.
1: Tira esse pensamento.
0: Jesus, que eu consiga me perdoar.
1: Que eu consiga me perdoar.
0: Amém. Filha, você está com tanto sentimento de culpa.
1: Sim, pai.
0: Larga isso, filha. Você deve sofrer demais com isso.

0: sofro, padre, muito. Muita rejeição, muito.
1: Eu levo o seu nome. Olha, eles vão ligar para você. Você aceitar, nós vamos tentar pedir. E nós temos uma parte da associação que às vezes são psicólogos, psiquiatras, também como nutricionistas, advogados, juízes e nutrólogos, que às vezes oferecem gratuitamente um atendimento. Você vai falar, mas eu não tenho condições de ir aí. Hoje, online, muita coisa acontece. Eu vou dizer para você, muitas das minhas consultas da coluna, eu fiz online. Então, a nossa equipe pode ligar para você?
0: Então, padre, na verdade eu já estou passando para a psicóloga, né?
1: Está te ajudando?
0: Está sim.
1: Então tá bom. Então continue. Então tá bom. Então continue. Que Deus te abençoe. A Rita de Itaberá, São Paulo, meu Deus. Mas é muito sofrimento. Rádio Bom Jesus de FM de Siqueira Campos, Frei Carlos Gonzaga Vieira, Diocese de Itapeva, São Paulo, Dom Eduardo Malaspina. O sofrimento é muito. Eu já vou para a novena, mas só dizer que hoje é aniversário de Dom Admir Antônio Mazzali, bispo de Erechim, Rio Grande do Sul, Dom Luiz Antônio Lopes Rico, bispo de Itapetininga, São Paulo, Clube FM Córrego Fundo, Minas Gerais, Jangadeiro FM, Iguatu, Ceará, e domingo, Rádio Maragogipe FM, Maragogipe, Bahia. Que São Simão Stock interceda por nós. Eu tinha até preparado falar sobre ele, mas o mais importante, eu acredito que era conversar com a Rita. São Simão Stock vai interceder por ela. Juntos, semana que vem, nós vamos começar a novena de Santa Rita das Causas Impossíveis. Hoje, o nono dia. Jesus das Santas Chagas, restaurai meu coração. Jesus das Santas Chagas, restaurai meu coração, nono dia. Jesus das Santas Chagas, restaurai meu coração. Deus de misericórdia e renovação, venho diante de ti com o coração em ruínas, clamando por teu sopro de vida sobre o que se quebrou. Restaura em mim o que o tempo desgastou, o que a dor silenciou, o que a esperança esqueceu. Onde há cansaço, traz vigor. Onde há ferida, derrama cura. Onde há vazio, preenche com sentido. Refaz meus passos, reconstrói meus sonhos, renova minha fé. Tu és o Deus que faz tudo novo. Então, faz de mim um novo ser, com raízes mais profundas, com amor mais inteiro, com paz que ainda que não se abale. Jesus das Santas Chagas, restaurai meu coração. Jesus das Santas Chagas, restaurai meu coração. Jesus das Santas Chagas, restaurai meu coração. E eu termino com a frase que é muito forte hoje. E diante desse atendimento último, não desmerecendo os outros, muito pelo contrário, não esqueçamos, gente. Assuma comigo rezar, por favor. Não dou conta sozinho, não. Às vezes rezem um pouco mais por mim. Estou falando sério. Você não sabe o que é esse atendimento. Você não sabe o que é estar aqui. Também é uma carga negativa que vem em cima de mim. Além de tudo que a gente faz, rezem por mim. Mas também rezem pelo César, que hoje abriu o programa, e reze pela Rita. Deus fere, mas Ele mesmo faz o curativo. Ele machuca, mas Suas mãos curam. O Senhor esteja convosco. Ele está no meio de nós. Abençoai, Senhor, a água, a roupa dos enfermos, as fotos de família, o final de semana, a ascensão do Senhor. Por intercessão de Nossa Senhora de Guadalupe, São Pio de Pietrelcina, em nome do Pai, do Filho, do Espírito Santo. Amém. Termino com um clipe. rezem por mim, pedi e recebereis.

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9: Muito bem, gente. No ar, o programa Região em Destaque deste sabadão. É informação, é saúde, é serviço. Tem entrevista, tem orientação e, claro, a sua participação. Ótima manhã de sabadão para você. A gente cumprimenta no começo do programa aquelas empresas que mantêm no ar esse programa todo sabadão. Muito obrigado a vocês. 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
9: Estamos no ar com o Alô Doutor deste sábado. Um abraço para o Rock, um abraço para a Jéssica e também um abraço para o Anderson, né? 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Queridos ouvintes, façam suas perguntas ao médico McNally, que já está conosco aqui por telefone. Dá uma ligadinha, manda seu zap, né? Pode ser áudio, pode ser texto, 45-3565-1033. Doutor McNally, bom dia, seja bem-vindo, tudo bem?
11: Ainda bem que você me disse, seja dar boa vida para todo mundo, e eu fico lá no final, torcendo para que você diga, bom dia, doutor McNally, que bom estar aqui.
9: Os últimos serão os primeiros.
11: Não vem com essa história, não.
9: McNally, vamos começar.
11: O cara, quando falou isso, não sabia o que dizer.
9: Não sabia o que dizer, era a última opção. McNally, seja bem-vindo. E a gente começa o nosso assunto de saúde de hoje. Ontem à noite, inclusive, aqui a gente conversou com algumas pessoas que estão fazendo uso dela. E assim como essas duas pessoas que eu conversei, acredito que muita gente no Brasil está fazendo uso desse medicamento para emagrecimento e também para o controle do diabetes tipo 2. Estamos falando do Monjaro. Monjaro diz que vem transformando a vida de quem realmente precisa de ajuda para perder peso com segurança. Essa palavra segurança, McNally, quando se fala do Monjaro, tá certo?
11: Bom, em primeiro lugar, vamos deixar bem claro uma coisa. Esse remédio, até tem um nome meio esquisito, trisalopin, tem uma coisa assim.
9: Tirzepatida.
11: Tirzepatida,
9: isso.
11: Exatamente isso. Obrigado.
9: Nada.
11: Esse medicamento, ele foi feito, foi evoluído pelo laboratório Lilly para o diabetes. É um que se chama analista dos receptores, de um receptor que tem no fígado para produção de insulina. Como vocês sabem, a insulina é que coloca a glicose dentro da célula, baixando-la para evitar o problema do diabetes. Quando a glicemia, a glicose, está muito alta, que se identifica como diabetes, pode acontecer, mas normalmente, melhor ocorre, porque causa que a insulina tem pouca, ou não tem. São assim os chamados diabéticos tipo 1, que são os diabéticos, as crianças e os meninos menores, né? Que não produzem insulina. Ou se a produzem em muito, muito baixa. Então eles têm que usar permanentemente insulina externa, em primeiro lugar. Em segundo lugar, nós temos o diabetes tipo 2. Só o pâncreas, que é uma glândula que nós temos atrás do estômago, tem uma parte de uma célula, ele produz muitas outras coisas, mas entre elas ele produz insulina pela célula de Langerhans. Essa produção de insulina, quando o organismo se alimenta, capta, e no sangue começa a circular a glicose, é como se passando lá, o organismo detecta a quantidade de glicose que está no sangue. Se por algum motivo essa quantidade for maior ao permitido, imediatamente ele começa a segregar insulina, que é para botar essa glicose dentro da célula para não prejudicar o organismo. Deu para entender?
12: Uhum. Sim.
11: Muito bem. Então essas células, esse medicamento, entre outras coisas, ajuda a produzir insulina. Só que o efeito colateral dele faz um retardo dos alimentos que estão no estômago. Uhum. Por exemplo, para entender melhor, você come uma banana, você leva, vamos dizer assim, apenas por dizer, 5 minutos no estômago para ela passar para o intestino. Esse medicamento retarda isso. Então, em vez de levar 5 minutos, leva mais tempo. Então, a pessoa que faz parte, que faz uso desse remédio, sentem a sensação de que está, de que não fez a digestão.
12: Entendi.
11: Está embuchado, vamos chamar assim, para entender.
12: Uhum. Está saciado.
11: Então está com a barriga cheia.
12: Uhum.
11: E consequentemente ele não tem fome.
12: Entendi.
11: Não tendo fome, não se alimentando, o que acontece? Emagrece.
12: Uhum.
11: Esse é um efeito colateral. Muitas vezes os medicamentos se usam, os efeitos colaterais, para produzir um outro efeito benéfico, Diego. Você vai entender agora, por exemplo, que o Viagra não foi feito para levantar o tuturuco. Não. O Viagra foi feito para aliviar a hipertensão pulmonar. Tem algumas doenças que levam a hipertensões pulmonares primárias, isto é, do próprio pulmão, e outras doenças secundárias, coração principalmente, que levam a uma hipertensão pulmonar. Então esse medicamento, o Viagra, que é a ceftolitina, o Viagra, ele faz com que diminua essa pressão. Então é comum, eu particularmente tenho pacientes, mulheres, jovens, enfim, que usam 25 miligramas de 8 em 8 horas, que seria 12 adequado. Mais ou menos adequado. Então o Viagra foi feito para isso. Só que Viagra, agora, quando você fala em Viagra, ninguém fala em hipertensão pulmonar.
12: Uhum.
11: Todo mundo fala para levantar o toroco. Certo?
12: Uhum.
11: Então a mesma coisa é esse medicamento. Esse medicamento, como se chama?
12: Monjaro.
11: O Monjaro,
12: uhum,
11: ele foi feito e é para isso. Tem pacientes diabéticos que estão tomando Monjaro e terminou, porque é para isso mesmo. Produzir insulina e outros, e ele tem outros mecanismos, não sei, que eu não vou entrar em detalhe, porque isso já seria muito complicado a coisa.
12: Mas se alguém
11: sem
12: usa
11: dúvida nenhuma,
12: apenas para emagrecimento,
11: se a pessoa usando o Monjaro, ela diminui de peso, especificamente pelo que eu vou mencionar.
12: Mas isso é perigo. O senhor falou que ele é usado para a questão de regular o diabetes, principalmente, é a principal indicação.
11: Sim.
12: Mas se a pessoa que não tem problema de diabetes usa para apenas buscar emagrecimento, é perigoso?
11: Sim, sem dúvida nenhuma. Aí você vai ter que haver, em primeiro lugar, tem que haver um controle da insulina. Da insulina, não, não, desculpa, da...
12: Do pâncreas?
11: Mas se aquela que precisa do pâncreas, a insulina.
12: Uhum.
11: Tá. Se ela produz normal e ela vai injetar, logicamente que vai aumentar a sua pressão.
12: Sim.
11: Ela pode levar a hipoglicemia.
12: Olha só.
11: Hipoglicemia pode levar a tontura, pode levar a uma série de coisas. O problema, inclusive, até, por exemplo, você usa isso aqui e vai dirigir. Lá daqui a meia hora você pega e bate o carro, né?
12: Uhum.
11: Porque você tem tontura, você tem um bem que cai a pressão, enfim. Então esse negócio não é vou usar o manjaro porque está um pouco para emagrecer. Cuidado. Eu particularmente vou te dizer uma coisa, que eu uso muito, trato muito a questão com diabetes, eu só dei para um paciente esse medicamento.
12: Uhum.
11: E para amigos que me pediram, não receitei.
12: Uhum.
11: Porque eu sei o que significa. São pessoas que, ah, eu quero emagrecer. Eu sempre digo o seguinte: quer emagrecer, começa em primeiro lugar a ter disciplina.
12: Apresentamos o nosso Alô Doutor. 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
1: Você está com a gente no Região em Destaque. Vamos juntos até a uma da tarde. 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Agora você ouve o nosso destaque musical do programa.
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11: É, gente, Região em Destaque de volta. 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Daqui a pouquinho tem o Informativo Lar. Agora você ouve o nosso destaque musical.
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6: Seguimos com Região em Destaque até a 1 da tarde. 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

0: amigos, estamos de volta no seu rádio, mais um programa da LAR Cooperativa Agroindustrial. Hoje é sábado, dia 16 de maio de 2026. No programa de hoje, a participação do coordenador do Comitê de Jovens, associado Henrique Matheus Bach. Mais uma entrevista também da conversa com o presidente. E hoje, lembrando mais uma vez, atenção, a LAR Cooperativa, Unidade Industrial de Aves em Matelândia, está com vagas abertas para auxiliar de produção. 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Atenção para os horários de trabalho. O primeiro turno tem início entre 4h10 e 6 horas da manhã. O segundo turno inicia entre as 2 da tarde e 3h30 da tarde. E atenção, a equipe de atendimento, de recrutamento para entrevista, atende você de segunda a sexta-feira, das 7h até as 3h30 da tarde, na própria Unidade Industrial de Aves, em Matelândia. Para você ingressar como funcionário, então, benefícios oferecidos: vale sexta, prêmio assiduidade, prêmio domingo, alimentação na empresa, vale transporte, programa de participação dos resultados, plano de saúde Unimed, seguro de vida e auxílio graduação. Documentos necessários para você fazer este cadastro, comparecer para a entrevista: o RG, o CPF, comprovante de residência atualizado, reservista para homens, declaração vacinal do posto de saúde. E atenção, as vagas estão abertas para moradores de Matelândia, Medianeira, São Miguel do Iguaçu, Santa Terezinha de Itaipu, Foz do Iguaçu, Céu Azul, Ramilândia, Serranópolis do Iguaçu, Vera Cruz do Oeste, Missal, São Pedro do Iguaçu, Itaipulândia e Diamante do Oeste. Não perca tempo, venha crescer com a gente na LAR Cooperativa, onde o seu trabalho faz a diferença. Conversa com o presidente. Esse encontro mensal que reúne 30 funcionários da LAR Cooperativa que se inscrevem e são sorteados então para este encontro com a diretoria executiva. Trazendo mais uma entrevista de uma jovem participante e funcionária que participou do encontro no último dia 26 de abril. Boa tarde.
1: Boa tarde, Valdir. Eu sou Ana Carolina. Eu trabalho na LAR Corretora de Seguros, aqui na parte da sede mesmo, né? Eu fico à frente, então, de alguns seguros de grandes riscos, seguro integração, seguro paramétrico, vida em grupo da LAR e alguns outros também, né, que a cooperativa disponibiliza para os associados e funcionários.
2: Muito bem, depois a gente vai detalhar todos esses produtos que você coloca à disposição dos associados. Quando é que você entrou na LAR? Foi na LAR Cred mesmo?
1: Eu entrei na cooperativa em 2019, como caixa do posto de combustível lá em Sal. Em 2021, eu tive a oportunidade de inaugurar o posto de atendimento da LAR Cred de Missal. Dali para frente, fui assistente da LAR Cred em Santa Rosa, né, ali no município de São Miguel do Iguaçu. E posteriormente fui convidada, então, para vir para a corretora de seguros.
2: Muito bem, como é que está esse trabalho? Vejo que você também tem mudanças, tanto de local como de função.
1: Isso, eu acredito que quando a cooperativa ela te disponibiliza essas oportunidades, né, a gente precisa abraçar e ir em frente. A LAR Cred está aí com quase 6 anos, né, já de história, crescendo cada vez mais. E a gente precisa acompanhar esse progresso, né? Então, sempre participando aí dos eventos da cooperativa e abraçando, né?
2: E abraçando as oportunidades, né? Isso. Mas agora vamos falar, então, do seu trabalho no dia a dia. Você falou corretora de seguros, LAR Coop. Quais são alguns produtos que você destaca, enfim, para os nossos amigos associados? Lembro, sei, dessa questão do seguro para a avicultura. É uma questão especial que tem uma missão especial da LAR Cred, mas também tem os demais seguros e oportunidades.
1: Isso mesmo. Então, a cooperativa ela tem esse seguro integração, né? Que ele é voltado para os avicultores, para os suinocultores, e agora a gente teve também a inclusão da piscicultura, né? Então, a Larcoop, ela é pioneira nessa cobertura de mortalidade para o plantel de peixes. É um produto muito inovador que a cooperativa está ofertando para o produtor. Mas nós também temos aqueles seguros tradicionais. O seguro de automóvel, seguro de residência, maquinários agrícolas, né? Colheitadeira, trator, pulverizador. Enfim, todos os ramos de seguros, né? A Larcoop Corretora também oferece para os nossos associados, inclusive para os funcionários.
2: E hoje a conversa com o presidente. Qual é que é a sua avaliação? Já conheci ele pessoalmente? Como é que foi esse contato?
1: Eu conheci o presidente pela Fábrica de Líderes, né? Já tive essa oportunidade. Mas estar assim, tão próximo da diretoria, é algo muito importante, né, para a carreira da gente. Até entender toda essa história da cooperativa, né, de como começou há mais de 60 anos, toda essa cadeia, né, todo esse ecossistema da Larcoop Cooperativa, isso é fantástico, né? Eu acho que isso que faz esse instinto de cooperativa, né?
2: E para os colegas, que orientação você daria? Se inscrevam também para conhecer um pouco mais da história?
1: Isso, se inscrevam, aproveitem essas oportunidades. É muito bom, né, estar cada vez mais presente nesse dia a dia da cooperativa, aprender um pouquinho mais e aproveitar nessas oportunidades.
2: Muito bem, a gente falou de uma forma geral, mas sintetizando, o que você leva como um aprendizado nesse encontro de hoje?
1: Não parar, né? Eu acho que, assim como a cooperativa, ela começou lá atrás com 55 fundadores e cada vez foi abraçando as oportunidades, foi crescendo, indo para novos ramos, nós também precisamos fazer isso, né? Então, sempre estudar, se aperfeiçoar, para que a gente também consiga ter um futuro brilhante, assim como o da cooperativa.
2: Muito obrigado pela entrevista. Até uma próxima oportunidade. Mande seu alô para todos os colegas.
1: Fica o meu abraço, então, para todos os meus colegas da Larcred, da Larcoop. É isso, até mais.
0: Muito bem, esta Ana Carolina, funcionária Larcred, Larcoop, enfim, esta grande família da Lar Cooperativa, colocando a sua história, a sua satisfação e também os seus produtos, o seu dia a dia.
3: Aqui quem fala é o Ratinho, e quando eu falo de confiança no agro, eu penso na Lar, uma cooperativa raiz que gera emprego e renda, feita por gente que leva a sério o seu propósito, que é de cooperar para melhorar a vida das pessoas.
0: Destaque no terceiro sábado do mês, o espaço aqui para o Comitê de Jovens. Está conosco aqui para falar das atividades o coordenador deste grupo trabalhado, associado Henrique Matheus Bach. Boa tarde, Henrique. Inicialmente falando das atividades, o que foi também, como está a programação?
4: Boa tarde, Valdir, e a todos os amigos ouvintes, em especial aos jovens da Lar Cooperativa. As atividades realizadas para o Comitê de Jovens foram: em abril, tivemos o curso de Direitos e Deveres dos Cooperados, com a professora Sandra Schmitz, fortalecendo a governança e o sentimento de dono. Também tivemos o primeiro módulo do curso de oratória, com a professora Bia Tomiasi. As atividades serão: teremos o segundo módulo do curso de oratória com a professora Bia Tomiasi no dia 22 de maio. Também teremos o curso com a professora Adriane, no dia 20 de maio, Cultivando o Equilíbrio. Para o mês de junho, teremos o terceiro módulo do curso de oratória, com a professora Bia Tomiasi, no dia 5 de junho. Teremos também Liderança Jovem, no dia 22 de junho.
0: Encontro estadual, participação também dos jovens da Lar?
4: Teremos sim, Valdir. Teremos o Cooper Líder Jovem, em Mandaguari, sediado pela cooperativa Cocari, nos dias 9 e 10 de junho.
0: E as atividades, como é que está aí na propriedade, pecuária, agricultura?
4: As atividades na propriedade estão indo bem. A suinocultura foi entregue há pouco tempo. Estamos aguardando para alojar. A pecuária está sofrendo um pouco por conta das altas e baixas dos preços, mas ainda assim estamos insistindo e investindo. O milho, por mais que sofreu um pouco com a seca, está agora vindo bem. A geada não afetou a lavoura, mas bastante as pastagens. A expectativa de produção está muito boa.
0: Ok, Henrique, muito obrigado, um grande abraço, até uma próxima oportunidade.
4: Obrigado, Valdir, pela oportunidade, um forte abraço e até a próxima.
0: Muito bem, esse é o coordenador do Comitê de Jovens, associado Henrique Matheus Bach. E esse foi para você o programa de Rádio Lar deste sábado. Um grande abraço, bom final de semana, até segunda-feira. Tchau, tchau.
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9: Seguimos com o Região em Destaque até a 1 da tarde. 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
10: Muito bem, gente, o nosso Região em Destaque deste sabadão fica por aqui. Muito obrigado a você que esteve conosco, acompanhando, ouvindo, participando. 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E o nosso Região em Destaque volta, se Deus quiser, no próximo sabadão. Bom final de semana, fiquem todos com Deus.

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8: Minhas comadres, meus compadres, jovens e pequenininhos, como é bom estar aí com vocês e juntos nós vamos começando mais um programa de nossa série, o seu programa de todos os sábados, Campo e Lavoura. Na direção de nossa emissora, o amigo Constante Escariote Neto. E aqui nos microfones da emissora, este amigo, parceiro de todos os sábados, que vos cumprimenta, Celso Maggi. Muito boa tarde. E o nosso programa tem os auspícios dessas empresas maravilhosas. Razão do nosso trabalho aos sábados à tarde, esteio econômico de nossa emissora e de nosso programa. 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Vamos começando o nosso Campo e Lavoura, um programa hoje de forma especial, trazendo para vocês as mensagens dos nossos patrocinadores, a nossa mensagem e a boa música gauchesca, hoje na escolha do meu amigo André Vaz, meu amigo Andrecito. Como fazemos? Nós vamos agradecer ao nosso grande Criador por mais esta semana que está terminando, por tudo que recebemos, e vamos pedir a Ele uma boa e nova semana a partir de segunda-feira, sempre com a oração do amigo Homem do Campo.
5: Senhor, Deus do Universo, abençoai a nossa terra. Derramai vossa bênção sobre nossa família. Olhai, Senhor, pelo homem que cultiva a terra, semeia a semente e colhe o pão nosso de cada dia. Olhai também, Senhor, pelo homem que ama os animais e preserva a natureza. Dai-lhe, Senhor, saúde, força, perseverança, para que com vossa bênção possa continuar sua nobre missão, produzindo alimentos para toda a humanidade. Obrigado, Senhor.
8: E a gente querida, vamos começando o nosso Campo e Lavoura de hoje com a nossa mensagem a todos vocês e sempre aquela boa música gauchesca. Um sorriso não custa nada e rende muito. Enriquece quem o recebe e não empobrece quem dá. Dura somente um instante, mas sua recordação é eterna. Ninguém é tão rico que possa dispensar. Ninguém é tão pobre que não possa dar. Cria felicidade no lar, é sustento no trabalho. Sinal visível de uma amizade profunda. Um sorriso representa repouso no cansaço, coragem no desânimo, consolo na tristeza e alívio nas angústias. É um bem que não se pode comprar, nem emprestar, nem roubar, porque só tem valor no instante que se dá. Mas se encontrar alguém que recusa um sorriso, seja generoso em dar o seu, pois ninguém tanto necessita dele quanto aquele que não sabe dá-lo aos demais. Vamos pensar nisso para que eu possa dizer a todos vocês, sejam sempre bem-vindos.
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0: 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Eu viro lata por aí.
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10: Tem certas coisas na vida que precisamos rever. Cada um traz sua sina, uma história para escrever. Por favor, não leve a mal, mas temos algo muito especial.

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2: Minha gente querida, final de mais um programa Campo e Lavoura. Como foi bom poder levar nossa comunicação a todos vocês. Um abraço muito especial, bom fim de semana a todos, aproveitem, curtam e cuidem-se, porque a vida é maravilhosa. Fica a minha mensagem, o meu carinho, que Deus abençoe a todos e até sábado que vem, se Deus quiser, tenho certeza absoluta que Ele há de querer. Quer vencer os desafios? Confie em Deus. Quer ser bom no que faz? Pratique. Quer alcançar um objetivo? Jamais desista. Quer crescer? Tenha raízes. Quer ver resultados? Persevere. Quer ser feliz? Esqueça o passado. Quer falar bem? Escute melhor. Quer aprender? Persista em ler. Quer realização pessoal? Sirva. Quer fazer diferença? Pague o preço. Aqueles que nada fazem e esperam algum tipo de vitória estão enganados. A vitória é dos que lutam, dos que agem, dos que saem do porto. A vitória é dos que se arriscam para alcançar o alto da montanha. Vamos pensar nisso para que eu possa, com muito carinho, dizer a todos vocês uma boa tarde.

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4: Louvado seja nosso Senhor Jesus Cristo, para sempre seja louvado. Hoje é sábado, dia 16 de maio de 2026. Estamos vivendo ainda o tempo pascal, o finalzinho do tempo pascal, onde nós estamos, né, às vésperas do domingo em que celebraremos a Ascensão do Senhor. Então, neste final de semana, vamos todos juntos rezar e agradecer a Deus, né, por ter entregue seu Filho Jesus a todos nós, pela sua morte e ressurreição e também pela sua ascensão. Ascensão é quando, né, Jesus sobe sozinho. A assunção é quando Maria é elevada pelos anjos. Então, por isso tem essa diferença entre ascensão com E e assunção com U. Então, na ascensão do Senhor, o Senhor sobe, né, ele ascende com SC, né, ele sobe sozinho aos céus. E vamos pedir, então, que Jesus, que está de corpo e alma lá no céu, possa, né, derramar a sua infinita misericórdia sobre todos nós. Vamos rezar pelas intenções que estão em nossos corações, pelas almas do purgatório e por todos aqueles que nos pediram orações. Vamos iniciando, trazendo sobre nós o sinal da Santa Cruz, em nome do Pai, do Filho, do Espírito Santo. Amém. Professemos todos juntos a nossa fé.
5: Creio em Deus Pai Todo-Poderoso, Criador do céu e da terra, e em Jesus Cristo, seu único Filho, nosso Senhor, que foi concebido pelo poder do Espírito Santo, nasceu da Virgem Maria, padeceu sob Pôncio Pilatos, foi crucificado, morto e sepultado, desceu à mansão dos mortos, ressuscitou ao terceiro dia, subiu aos céus e está sentado à direita de Deus Pai Todo-Poderoso, donde há de vir a julgar os vivos e os mortos. Creio no Espírito Santo, na Santa Igreja Católica, na comunhão dos santos, na remissão dos pecados, na ressurreição da carne, na vida eterna. Amém.
6: Pai nosso que estás no céu, santificado seja o vosso nome. Venha a nós o vosso reino. Seja feita a vossa vontade, assim na terra como no céu.
7: O pão nosso de cada dia nos dai hoje.

0: mal. Amém.
1: Rainha do céu, alegrai-vos, aleluia, pois o Senhor que merecestes trazer em vosso seio, aleluia. Ave Maria, cheia de graça, o Senhor é convosco, bendita sois vós entre as mulheres, e bendito é o fruto do vosso ventre, Jesus.
0: Santa Maria, Mãe de Deus, rogai por nós, pecadores, agora e na hora de nossa morte. Amém.
1: Ressuscitou, como disse, aleluia, rogai a Deus por nós, aleluia. Ave Maria, cheia de graça, o Senhor é convosco, bendita sois vós entre as mulheres, e bendito é o fruto do vosso ventre, Jesus.
0: Santa Maria, Mãe de Deus, rogai por nós, pecadores, agora e na hora de nossa morte. Amém.
1: Alegrai-vos, exultai, ó Virgem Maria, aleluia, pois o Senhor ressuscitou verdadeiramente, aleluia. Ave Maria, cheia de graça, o Senhor é convosco, bendita sois vós entre as mulheres, e bendito é o fruto do vosso ventre, Jesus.
0: Santa Maria, Mãe de Deus, rogai por nós, pecadores, agora e na hora de nossa morte.

0: No terceiro mistério glorioso, nós contemplamos a vinda do Espírito Santo sobre os apóstolos e sobre Maria.
1: Pai nosso que estais no céu, santificado seja o vosso nome. Venha a nós o vosso reino. Seja feita a vossa vontade, assim na terra como no céu.
2: O pão nosso

0: No quarto mistério glorioso, nós contemplamos a Assunção de Maria ao céu.
1: Pai nosso que estais no céu, santificado seja o vosso nome. Venha a nós o vosso reino, seja feita a vossa vontade, assim na terra como no céu. O pão nosso.

Muito obrigado a você que acompanhou a oração do Santo Terço de hoje, você que está sempre ligadinho conosco. Olha, você que está ligando o seu rádio pela primeira vez aqui no 104.1 e nos acompanhando, todos os sábados às 18 horas, nós estamos aqui para rezar por você e com você. Você é muito, muito, muito bem-vindo para partilhar esses minutinhos conosco. E muito obrigado, né, por sempre ser este ouvinte fiel, você que está sempre ligadinho conosco. Muito obrigado por me dar carona, muito obrigado por deixar a gente entrar na sua casa, no seu trabalho, aí no seu sítio. Muito obrigado. E vamos juntos, né, evangelizando, e vamos juntos caminhando para o reino de Deus. Muito obrigado à Rádio Jornal por este espaço de evangelização e a Deus que nos concede saúde e força para estarmos mais uma vez aqui para rezar a oração do Santo Terço. Muito obrigado, seu Tino! Muito obrigado por nos permitir todos os sábados estarmos aqui para essa oração onde nós nos colocamos sob o manto da Virgem Maria. E muito obrigado a toda a equipe da Rádio Jornal que faz possível, né, que essa transmissão ocorra. Vamos continuando em oração e vamos pedindo, né? Estamos próximos, né, a Pentecostes, e vamos pedir desde já que o Espírito Santo possa vir e transformar o nosso coração. E vamos pedir também para que Santa Rita de Cássia, ela que é a santa das causas impossíveis, possa amansar o nosso coração. Então, que Santa Rita de Cássia, que será celebrado no próximo dia 22, possa ser exemplo de mansidão para todos nós. Estivemos e sempre estaremos reunidos em nome do Pai, do Filho e do Espírito Santo. Amém. Louvado seja nosso Senhor Jesus Cristo para sempre. Seja louvado.

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